0: Até as 10, o nosso Relax 89. Lembrando que daqui a pouquinho tem Songs by Night, você não pode perder. 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

Hits 89, essa programação maravilhosa nessa noite gostosa de domingão. Mandar um abraço pra você que tá, que está nas pizzarias na nossa cidade, com a família, curtindo o nosso relax, ouvindo a boa música junto com a sua família. Um ótimo domingo, bom restinho de semana pra você. Não sai daí que eu volto já.

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0: Falei pra você que era rapidinho, já tô por aqui de volta com mais um bloco de muita música no Relax 89 até as 10. Eu, Wellington Ferreira, te fazendo essa companhia maravilhosa, essa noite gostosa de domingão. Continue aí, ó, junto com a gente na melhor programação do seu rádio.
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0: demais o Relax 89, o melhor da música aqui, até às 10 da noite. Eu, Wellington Ferreira, tô aqui junto contigo na melhor.
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0: programação gostosa, que coisa boa é curtir uma música de qualidade, claro, na rádio que é primeiro lugar em todo o sul e sudoeste da Bahia. Até às 10, né? Nessa noite gostosa de domingão, eu, Wellington Ferreira, tô aqui junto com você. Lembrando que você pode participar pelo 8846 1549.
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0: Tardinho, finalzinho de domingo gostoso, hein? E aí, tá dando pra dar aquela relaxada gostosa? Até às 10, eu, Wellington Ferreira, tô aqui junto com você no Relax 89. E a programação gostosa continua.
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0: Alex 89. Olha, de domingo a segunda tem o nosso Relax 89 para você que gosta da boa música, para você que gosta de uma programação bem especial aqui na nossa GQFM, tá bom? 88461549, o Relax continua até as 10 da noite, nessa noite gostosa de domingo.
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Como eu sempre digo, tudo que é bom dura pouco e olha, mas amanhã, segunda-feira, vou estar de volta no nosso Relax, sempre às 8 da noite, viu? Sempre às 8 da noite, de domingo a quinta, tem o nosso Relax, porque na sexta nós já começamos no clima do final de semana, tá certo? Vem aí uma programação bem especial, José Araújo, Songs by Night, eu tô de volta amanhã, né? Amanhã às 8 da noite, mais uma edição do Relax 89. Bom restinho de domingo pra todo mundo, bom descanso e um bom início de semana, claro, uma boa segunda-feira pra todo mundo, tá certo? Obrigado, beijo no coração, audiência sempre gostosa do nosso Relax. E amanhã, encontro marcado às 8 da noite aqui.

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Boa noite, queridos amigos e amigas que chegam agora buscando um porto seguro neste nosso encontro. Que alegria imensa, que prazer indescritível ter você aqui, pertinho, sintonizado na nossa frequência, neste espaço de carinho e melodia. Eu sou Jorge Ventura e com o coração aberto te recebo para mais uma jornada em Songs by Night. É o seu refúgio, o seu oásis particular, onde a agitação do mundo lá fora desacelera e a gente se permite respirar fundo, se reencontrar. Songs by Night foi feito para você, que busca um

poesia que nos eleva. Nesta primeira parte do nosso programa, quero te convidar a deixar as preocupações de lado, a se permitir sentir a música, não só nos ouvidos, mas em cada fibra do seu ser. Vamos juntos navegar por sentimentos bons, por mensagens de otimismo, por um amor que celebra a vida em todas as suas formas.

voz potente, uma melodia envolvente que vai te prender do início ao fim. Então se aconchegue, feche os olhos se quiser e deixe-se levar pela força de Duffy com Breaking My Own Heart, a música que abre a nossa noite aqui em Sons by Night.

noite, queridos ouvintes do Sons by Night. Aqui é Jorge Ventura e é um privilégio imenso ter você conosco nesta parte do programa, onde a gente busca um refúgio, um abraço para a alma. Que a nossa noite seja de paz e reflexão. É nesse espírito que, com respeito e fé, compartilhamos mais um salmo, uma palavra que nos convida ao silêncio interior. Senhor, Tu me sondas e me conheces. Sabes quando me sento e quando me levanto. De longe percebes os meus pensamentos. Tu investigas o meu andar e o meu deitar e conheces bem todos os meus caminhos. Antes mesmo que a palavra me chegue à língua, Tu já a conheces inteiramente, Senhor. Tu me cercas por trás e pela frente e pões a Tua mão sobre mim. Tal conhecimento é maravilhoso demais para mim. É tão elevado que não o posso atingir. Que essa luz nos acompanhe, que essa certeza nos fortaleça. É para aquecer o coração, com a melodia que acolhe, que seguimos a nossa jornada. Com você, uma canção que é pura.

queridos ouvintes, que alegria infinita ter sua companhia aqui no Songs by Night. É sempre uma honra abrir este espaço de afeto e serenidade para você, que faz deste programa um verdadeiro refúgio. Acredito que a vida é feita de encontros, de pequenas histórias que se tornam grandes, de emoções que nos transformam. E é exatamente essa a nossa proposta: conectar corações através de palavras, de recados cheios de carinho e da melodia que abraça a alma. Nesta nossa primeira parte, navegamos por águas de otimismo, de amor e de uma fé que nos move. Refletimos sobre a beleza que reside na simplicidade, na delicadeza de um gesto, na força de um sentimento sincero. Cada canção, cada poesia que ecoa por aqui é um convite para você se permitir sentir, para se reconectar com a sua essência e com aquilo que realmente importa. É um privilégio poder compartilhar esses momentos tão especiais com cada um de vocês. A presença de vocês é o que dá sentido a tudo isso. Agora, faremos um breve intervalo. Mas fique tranquilo, porque Songs by Night volta em instantes, com a mesma energia, a mesma ternura e muitas outras surpresas para aquecer a sua noite. Sua companhia é insubstituível. Não saia daí. A gente se encontra já.

Boa noite, amigos e amigas de alma. Estamos de volta. Que bom, que delícia ter você pertinho de mim nesta segunda parte do Songs by Night. É um prazer imenso poder acolher seu coração, compartilhar essa jornada de afeto e serenidade. A gente sabe que a vida às vezes nos cobra um bocado, nos desafia, mas é aqui, nesse refúgio, que a gente encontra a melodia para cada emoção, para cada história que carregamos. E por falar em histórias de amor, a próxima canção é um grito, um pedido sincero de quem não quer perder um grande amor. Lá de 1991, a voz inconfundível da rainha Tina Turner nos presenteava com essa joia poderosa que ecoa profundamente na alma. Prepare o coração, porque vem aí, para tocar cada fibra sua, a inesquecível

noite, queridos amigos e amigas que nos acompanham aqui no Songs by Night. Que bom ter você pertinho, sentindo essa energia boa que envolve a nossa alma, não é mesmo? Seja muito bem-vindo.

E sabe, tem algo que me toca profundamente, que é a forma como a gente se conecta, como as histórias chegam até aqui. Falando em histórias e sentimentos, vamos abrir agora o nosso querido quadro, o WhatsApp do Coração. São mensagens que chegam, vindas de corações que querem compartilhar um pouco do que sentem. E hoje, recebi uma poesia tão linda que preciso dividir. Ela diz assim: no silêncio da noite, a alma se revela. Em cada suspiro, uma história que vela. As dores passam, as marcas ficam, ensinam a ser. Mas é no amor que a gente encontra a força para viver. Que o coração seja farol, guia, porto, canção, para que a esperança nunca perca a direção. Que coisa mais linda, não é? Agradeço de coração a quem nos enviou essa pérola. Ela traduz tão bem o que muitos de nós sentimos. Essa busca por um porto seguro, por um sentido em meio aos desafios. E é exatamente por isso que estamos aqui, no Songs by Night. Para que você encontre essa paz, esse carinho, essa melodia que abraça. É para que o seu coração, meu amigo, minha amiga, seja sempre esse farol de esperança. Essa melodia que te guia. A música, nesse momento, chega para nos lembrar que mesmo nas pausas da vida, a beleza de

Boa noite, meus queridos ouvintes do Songs by Night. Chegamos ao fim da nossa segunda parte. E que delícia é ter você aqui pertinho, compartilhando essa jornada de afeto e serenidade. É um privilégio, sabe? Estar ao seu lado nesse momento de paz, onde a gente se permite sentir, refletir e, claro, sonhar. Meu abraço carinhoso vai para você que está em casa, mas também para todos os profissionais que, assim como nós, trabalham nesta parte da noite, dedicando seu tempo e energia para que tudo funcione. Agradeço imensamente sua companhia. A gente vai para um breve intervalo agora, mas não saia daí, viu? O Songs by Night volta já, com mais histórias, mais poesia e canções que abraçam a alma. Fique com

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Boa noite, meu querido ouvinte. Que bom ter você de volta aqui no Songs by Night. Eu sou Jorge Ventura e é sempre uma alegria imensa ter sua companhia, sua alma sintonizada na nossa frequência de afeto. Chegamos agora à nossa terceira parte do programa e depois de um breve intervalo, a gente retorna com essa energia de carinho que a música nos traz. Sabe, às vezes na agitação do dia a dia, a gente esquece de olhar para dentro, de dar um tempo para o coração. Aqui, neste nosso oásis de serenidade, a gente te convida a um momento de delicadeza consigo mesmo. É a sua chance de respirar fundo, de se permitir sentir, de sonhar um pouco mais. E para embalar esse instante tão especial, prepare a alma. Vem chegando uma canção que é puro abraço, uma melodia que nos lembra da beleza de buscar o que nos faz bem. Com toda a sua força e emoção, Hunting High and Low.

Boa noite, queridos ouvintes. Que bom ter vocês aqui, pertinho, no nosso Songs by Night. Estamos juntos agora na terceira parte do programa e o coração da gente já tá bem aquecido, não é mesmo? É sempre um privilégio compartilhar esse espaço com cada um de vocês. Em meio a tantas informações, a tantas vozes que nos chegam a cada instante, o nosso convite nesta parte é para um momento muito especial, o autocuidado hoje. É um lembrete carinhoso, uma pausa necessária para que a gente possa respirar, sabe? A vida corre, os anos passam e às vezes nos perdemos nesse turbilhão de notícias e exigências. O autocuidado hoje é sobre desacelerar, sobre desligar um pouco do mundo exterior para ligar-se mais a si mesmo. É sobre encontrar serenidade, reduzir essa fadiga mental que a gente sente e, acima de tudo, reconectar-se com o presente, com o que realmente importa. É um abraço na alma, um carinho para seu coração. Permita-se esse respiro, essa gentileza consigo mesmo. E com essa energia de acolhimento, de paz, vamos seguir nossa noite. A próxima melodia que chega agora é um convite para essa reflexão, para esse instante só seu.

noite, meus amigos e amigas do Songs by Night. Que bom ter você aqui pertinho, nessa nossa jornada de afeto, de sentimentos que se encontram na melodia e na palavra. É sempre um privilégio, sabe, poder compartilhar esses instantes com você. Chegamos ao fim da nossa terceira parte, mas não se preocupe, a gente só vai dar um respiro, um tempinho para você preparar o coração. A nossa próxima parte, ah, essa promete ser mais que demais, viu? Com mais histórias, mais emoções e a música que abraça sua alma. Não saia daí, viu? Jorge Ventura já volta pra gente seguir juntos, celebrando a vida e o amor. É rapidinho, a gente já

Boa noite, meu querido ou minha querida. Que bom ter você de volta acompanhando os Sons by Night. É com esse calor no coração que a gente segue nossa jornada de afeto, construindo essa ponte de carinho, de música, de histórias que nos conectam. Estamos de volta para a nossa quarta parte. E olha, posso te garantir, ela está mais que demais. Separamos momentos que vão tocar a sua alma, que vão fazer você sentir essa energia boa que a gente tanto busca. Porque afinal, quem é que quer viver sem aquele abraço, sem aquela melodia que conforta? Ninguém, não é? E é exatamente essa a mensagem que embala o nosso próximo som. Prepare o coração, porque vem aí para você, Foreigner, e a inesquecível I Don't Want to Live Without You.

Boa noite, meus queridos ouvintes. Que alegria ter você aqui, pertinho, nesse nosso refúgio de paz, o Songs by Night. Eu sou Jorge Ventura e é sempre um privilégio compartilhar esses momentos com cada coração que nos escuta. Estamos caminhando pela nossa quarta parte do programa. E o que mais me emociona é a forma como a gente se conecta, não é mesmo? Recebi aqui tantos recadinhos lindos. Tem a Maria que manda um beijo pro João, dizendo que ele é a estrela dela, a luz que ilumina as noites. E o Pedro que dedica essa melodia que virá ao seu grande amor, Ana, confessando que a vida ganhou cor desde que ela chegou. Ele é a força mais bonita que existe, capaz de transformar tudo, de dar sentido aos nossos passos. E é nessa busca por sentido, por afeto, que a gente se encontra. Às vezes o coração aperta, a gente se sente um pouco sozinho. Mas lembre-se, a beleza está em tudo, até nas pequenas dores que nos fazem crescer. Permita-se sentir, permita-se amar, permita-se ser amado. Nossas histórias, suas histórias, são o que movem a alma desse programa. A próxima canção que chega é um abraço em forma de melodia. Um convite para você se permitir sentir toda a profundidade do que é viver e amar. Ela é para você que está apaixonado, para você que busca um novo amor, para você que celebra a vida e para você que talvez precise de um carinho especial neste momento. Sinta essa energia, deixe a música tocar o seu coração. É de mim, Jorge Ventura, para você

noite, meus queridos amigos da alma. Que privilégio ter você aqui pertinho de mim neste refúgio, no Songs by Night. É um carinho enorme sentir essa sintonia, essa troca que a gente constrói a cada instante. Quem aí está curtindo, se deixando levar pelas emoções, pelas histórias que tocam o coração e pelas canções que abraçam a alma? Sabe, essa nossa jornada é um convite à reflexão, ao otimismo, à celebração da vida em cada nota, em cada palavra. É sobre afeto, sobre entender que somos únicos e que merecemos esse momento de paz. E agora, enquanto preparamos a próxima parte, vamos fazer uma pequena pausa, um respiro. Mas não se preocupe, essa quarta parte do nosso programa volta rapidinho, cheia de mais sentimentos e melodias para embalar sua noite. Fique com a gente, não saia daí, porque o melhor ainda está por vir. Um beijo carinhoso do seu amigo Jorge Ventura. E até já!

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Boa noite, queridos amigos do Songs by Night. Que bom ter você de volta, coladinho aqui com a gente nesta quinta parte do nosso programa. Sabe, é sempre um privilégio poder te abraçar com a voz, te trazer um pouco de paz, de carinho, nesse nosso cantinho especial de afeto. Aqui, cada história, cada melodia, cada recado é pensado para tocar lá no fundo da sua alma, para te lembrar que o amor está em tudo, nos pequenos gestos, nos grandes sonhos. Daqui a pouquinho, como prometido,

noite, meu amigo, minha amiga. Que bom ter você aqui, pertinho, nesta parte do Sons by Night. Sabe, às vezes a vida nos surpreende com uma canção que parece ter sido escrita só pra gente, não é mesmo? Uma melodia que chega bem no fundo, como um abraço na alma. Eu me lembro de uma vez, um ouvinte me escreveu contando que estava passando por um momento bem delicado. As coisas pareciam cinzentas, sem esperança. Ele disse que, em uma dessas noites, enquanto ouvia o programa, uma música específica tocou. Ele não sabia a letra nem o nome, mas sentiu a melodia como um carinho, uma mão estendida. E foi ali, naquele momento de pura conexão musical, que ele teve um insight, uma pequena luz. Percebeu que, mesmo na dificuldade, sempre há uma beleza escondida, um pequeno milagre esperando para ser visto. A música não resolveu o problema dele, claro, mas deu a ele a força, a permissão para sentir e para seguir em frente. É assim que a gente se encontra, né? Através desses pequenos, grandes momentos. E é com esse mesmo espírito que eu quero te convidar a sentir a próxima melodia. Ela vem para nos lembrar que o amor, a fé e a esperança são a trilha sonora mais linda da nossa existência. Que ela abrace seu coração, onde quer que você esteja, e te lembre da beleza que existe em cada respiração. Com todo o meu carinho, Jorge Ventura.

noite, meus queridos e queridas do Songs by Night. É um abraço para a alma ter você aqui comigo, nessa nossa viagem de afeto, onde cada melodia, cada reflexão nos conecta de um jeito tão profundo. Saber que você está aí, sintonizado, em qualquer lugar do nosso mundo, aquece o meu coração de uma forma indescritível, sabe? É um privilégio imenso compartilhar esses momentos de otimismo, amor e celebração da vida com você. A gente respira junto e isso é lindo. Agora, vamos fazer uma pequena pausa para o nosso intervalo. Mas não se preocupe, eu já volto. A quinta parte do nosso programa ainda tem muito carinho para te entregar. Permaneça conosco. Até

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Boa noite, meu querido, minha querida. Que alegria ter você de novo aqui, nessa nossa sexta parte do Sons by Night. É sempre um prazer imenso sentir essa conexão, esse abraço que se forma no ar entre a gente e a música. Sabe, a vida é feita de encontros, de pequenos momentos que se tornam gigantes em nossos corações. E é exatamente isso que construímos juntos aqui. Um espaço de afeto, de pura emoção, onde cada história, cada sentimento encontra o seu lugar. É um refúgio para a alma, não é mesmo? Onde a melodia abraça e nos lembra que o amor, em suas mais diversas formas, é a força que move tudo. E falando em força, em intensidade, em canções que marcam, que nos fazem pensar e sentir, prepare o coração. Porque o que vem agora é um clássico que fala diretamente ao nosso interior. Um convite à reflexão e ao mais puro sentimento. Com você, com todo o carinho que a gente merece, um mestre da nossa música, Djavan e Atemporal.

Boa noite, meus queridos ouvintes. Que bom ter você aqui com a gente, nessa que é a nossa sexta parte do Songs by Night. Um cantinho especial que a gente construiu para acalmar a alma, para sentir a vida de um jeito mais leve, mais bonito, sabe? Nessa jornada que fazemos juntos, cada história, cada sentimento que compartilhamos, ele se torna um elo, uma ponte de carinho que nos une, mesmo que a gente esteja longe fisicamente. É assim que a gente se encontra, através da melodia que abraça, da palavra que conforta, um verdadeiro oásis de serenidade. Às vezes a vida nos traz ventos fortes, não é mesmo? Desafios que parecem grandes demais. Mas é nesses momentos que a gente precisa se lembrar da nossa força interior, da capacidade de renascer, de ver a beleza que insiste em florescer, mesmo nas frestas mais improváveis. Que a gente possa sempre cultivar o otimismo, o amor que move, a fé que ilumina os caminhos. Que a cada canção, a cada pensamento, você se sinta acolhido, como se estivesse aqui, pertinho de mim, com o coração aberto. E é com esse abraço carinhoso que a gente segue para mais um momento de pura emoção e melodia, aqui no seu Songs by Night. Fica comigo, que a próxima canção já vem, trazendo mais um pedacinho desse afeto que a gente tanto preza.

bom ter você aqui com a gente, abraçando a noite com a gente. Espero de coração que esteja desfrutando de cada melodia, de cada palavra, de cada momento de Songs by Night. É nessa nossa sexta parte que a gente se prepara para uma pequena pausa, um respiro, antes de voltarmos com mais afeto e mais canções que tocam a aula. Para você que já sente o sono chegando, que vai se deitar com o rádio ligado, um boa noite bem quentinho, um descanso suave e abençoado. Mas não vá muito longe, viu? A gente volta já já, com mais histórias e mais inspiração. Fique por aí, a gente

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noite, meus queridos ouvintes do Songs by Night. Que alegria imensa ter você de volta aqui com a gente. Estamos de volta para a nossa sétima parte do programa. E é uma satisfação enorme sentir

recadinhos repletos de emoção. As mensagens que chegam até nós e nos fazem sentir ainda mais próximos. Mas antes disso, prepare-se para ser envolvido por uma melodia que é puro afeto. Um clássico que a gente ama. Deixe essa canção te abraçar, te embalar. Permita-se sentir

Boa noite, meus queridos ouvintes do Songs by Night. Que alegria dividir mais um pedacinho dessa noite com vocês, nessa nossa sétima parte do programa, onde a gente se encontra pra alma, sabe? E por falar em encontros, recebi um recado tão lindo que me tocou aqui no peito. A Ana, lá de Salvador, pediu pra mandar um beijo, um abraço apertado e dizer pro Marcos, onde quer que ele esteja, que o amor deles é a canção mais bonita que ela já ouviu. Que declaração, gente. É o amor se manifestando em sua forma mais pura e verdadeira. E como é bom ver e sentir essa energia, não é? O amor nos transforma, nos acende, nos faz enxergar a beleza em cada detalhe, em cada gesto, em cada momento da vida. Aqui no Songs by Night, é isso que a gente busca. A conexão, a emoção, a celebração da vida em todas as suas cores. E a próxima canção que chega agora, chega pra você. Pra você que se inspira no amor, pra você que guarda a fé no coração, pra você que busca um porto seguro nas melodias da noite. É um abraço sonoro, dedicado a cada um de vocês, que faz dessa jornada de afeto um momento tão especial. Fique com a gente, que tem mais música e emoção esperando por você.

noite, queridos amigos do Songs by Night. Que alegria ter vocês aqui comigo nessa nossa jornada de afeto e conexão. É sempre um privilégio compartilhar esses momentos de calma e reflexão, onde a música abraça a alma e as histórias se entrelaçam. Diga pra mim, você que está aí do outro lado, curtindo cada melodia, cada palavra, cada pensamento.

Essa é a nossa sétima parte do programa. Um espaço onde o otimismo e o amor são sempre as notas mais bonitas. Vamos agora para um breve intervalo. Mas não se preocupe, porque a gente volta já já, com mais emoção, mais poesia e, claro, as canções que tocam o seu coração. Fique conosco, que o Songs by Night continua.

Boa noite, meus queridos amigos e amigas. Estamos de volta para mais uma parte do nosso Songs by Night. Ah, que bom ter você de novo aqui, pertinho. Nessa jornada de afeto, a gente entende que a vida às vezes nos apresenta desafios que parecem gigantes. Mas saiba que mesmo nos momentos mais difíceis, sempre há uma luz, uma beleza escondida, esperando para ser revelada. É como dizem, a esperança é a última que morre. Mas o amor...

Se o seu coração está aflito, respira fundo. Tá tudo bem. Você não está sozinho. A gente tá aqui, juntos, sentindo. E para abraçar ainda mais a sua alma, prepare-se para sentir a próxima canção. Um clássico que fala diretamente ao coração, sobre valorizar o que é verdadeiro. Fique com Kool & The Gang e a inesquecível

noite, meus amigos da alma. Que bom ter você aqui pertinho, nessa nossa jornada de afeto em Songs by Night. É sempre uma alegria imensa poder compartilhar esses momentos de reflexão, de conexão, de pura emoção, sabia? Jorge Ventura, seu amigo, te abraçando no ar. Nesta oitava parte do nosso programa, a gente segue navegando por sentimentos, por memórias, por tudo aquilo que nos faz humanos, que nos faz sentir. E quantas vezes nesse mar de emoções a gente se vê buscando um porto seguro, uma palavra que acalme, uma melodia que conforte. É exatamente para isso que estamos aqui. Para lembrar que mesmo nos dias mais cinzentos, existe uma beleza escondida, uma força interior que nos impulsiona. Acredite no amor que mora dentro de você. Acredite na luz que guia seus passos. Porque, no fim das contas, é esse amor que transforma, que cura, que nos faz seguir em frente, mesmo quando o caminho parece incerto. É um amor que vem de dentro, que ecoa na alma e nos conecta com o que há de mais puro e divino. Deixe essa energia te envolver, te nutrir. E para te acompanhar nesse sentimento tão bonito, vem aí mais uma canção que toca fundo, que fala ao coração. Fica comigo, a viagem continua.

noite, meus queridos ouvintes. Que alegria ter vocês aqui pertinho de mim, nesta oitava parte do nosso Songs by Night. É sempre uma honra poder compartilhar esses momentos de paz e reflexão, de carinho e afeto. Sinto cada coração que me acompanha e é por isso que cada palavra, cada canção é pensada com tanto amor. Agora vamos fazer uma pequena pausa para os nossos parceiros comerciais. Mas não se afaste, a gente volta já já com mais histórias, mais poesia e, claro, mais canções para embalar a sua alma. Um abraço apertado e até daqui a pouco.

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noite, meus queridos amigos da alma. Que alegria imensa ter você de volta, fazendo companhia aqui no Sons by Night. Estamos de volta sim, e mergulhando ainda mais fundo nesse oceano de emoções que é a nossa melodia noturna. É nessa nona parte do nosso encontro, nesse abraço de rádio, que a gente reforça a nossa conexão, a nossa fé nos sentimentos mais puros. A vida, às vezes, nos pede uma pausa, um respiro, um momento para sentir de verdade. E a música, ah, a música é essa ponte invisível que nos conecta ao nosso próprio coração, às nossas histórias mais íntimas. Ela nos permite chorar, sorrir, sonhar e até mesmo enxergar a beleza naquelas lágrimas que insistem em rolar. É com essa profundidade, com essa verdade que nos toca, que eu te convido agora a se deixar levar por uma canção que fala de desilusão, de um amor que se desfez, mas que paradoxalmente nos ensina tanto sobre a força do que um dia existiu. Prepare seu coração, porque Justin Timberlake, com sua voz que arrepia, vai nos entregar Cry Me a River.

0: noite, meu querido ouvinte, minha querida ouvinte. Que alegria ter você aqui, pertinho, nesta nona parte do nosso Songs by Night. A vida, às vezes, nos apresenta desafios que parecem gigantes. Momentos em que a gente sente um peso no coração, uma incerteza pairando no ar. Mas é nessas horas que a fé, a esperança, se tornam nossos maiores combustíveis. Não é preciso ver o caminho inteiro para dar o primeiro passo. Basta ter a certeza de que existe uma luz, um amor maior, que nos guia e nos ampara em cada curva da jornada. Estar aqui com você, compartilhando essas emoções, essas canções que abraçam a alma, é a minha forma de dizer: você não está sozinho. Ninguém está. Mesmo quando a gente se sente um pouco à deriva, existe uma corrente invisível de afeto, de oração, de boa energia que nos conecta e nos sustenta. É importante lembrar que o amor, a compaixão, a gentileza são sementes poderosas que plantamos e que florescem, tornando o mundo um lugar mais bonito, mais acolhedor. Que essa mensagem encontre seu coração e traga um pouco mais de paz para sua noite.
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0: Vamos agora com mais uma melodia que fala direto à alma. Uma canção que chega como um abraço para acalentar e inspirar. Fique comigo.

Boa noite, meus queridos amigos de alma. Que bom ter você aqui comigo, nos abraçando nessa jornada de afeto que é o Songs by Night. É um prazer imenso sentir essa conexão única, essa sintonia de corações. Estamos chegando ao fim dessa nona parte do nosso encontro, mas a nossa história não para por aqui, não. Eu quero mandar um abraço bem apertado, carregado de carinho, para cada um de vocês que me ouve agora, para quem está sozinho ou apaixonado. Logo, logo a gente volta, e na próxima parte temos o nosso querido quadro Minha História, com mais emoção e reflexão. Não saia daí, viu? É rapidinho. Eu volto já, com mais canções e mais abraços para sua noite. Fique com a gente.

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Boa noite, meus queridos amigos e amigas que nos acompanham pelos Sons by Night. Que delícia estar de volta com você nessa nossa décima parte. Um momento tão especial para a gente se conectar, não é mesmo? Eu sou Jorge Ventura e é sempre uma alegria imensa sentir essa sintonia, essa energia boa que a gente troca por aqui. Porque a vida, meus amigos, é feita de momentos, de histórias, de afetos, de fé, de uma canção que chega e nos abraça a alma, nos lembra da nossa força, da nossa capacidade de seguir em frente, de encontrar a beleza em cada detalhe. Estamos de volta, sim, e prontos para mais uma dose de inspiração, de otimismo, de puro charme. Essa próxima canção é um convite irresistível para você sacudir a poeira, para você celebrar a vida e sentir que, não importa o que aconteça, a gente tá sempre staying alive, com os lendários Bee Gees. Essa que é um clássico atemporal. Segura o coração e vem.

noite, meu querido ouvinte, minha querida ouvinte. Que alegria ter você aqui, pertinho, no nosso Songs by Night. É nessa décima parte do programa que a gente se permite um respiro, não é? Um momento para desacelerar, para sentir, para se reencontrar com o que realmente importa. A vida, às vezes, parece um vendaval, nos empurra para lá e para cá, cheia de desafios e incertezas. Mas mesmo nos dias mais cinzentos, existe uma luz que nos guia, uma esperança que não se apaga. E essa luz, ah, essa luz vem de uma fé que nos sustenta, que nos lembra que não estamos sozinhos, que há um amor maior cuidando de cada passo nosso. Lembre-se, meu amigo, minha amiga, que existe uma paz que transcende todo entendimento. Uma presença que nos abraça, nos protege e nos dá força para seguir. É confiar, é entregar, é deixar que a melodia da vida toque o nosso coração, mesmo quando a gente não entende a letra. Permita-se sentir essa paz agora, essa doçura que a noite traz, e que a música venha como um abraço apertado na sua alma. Prepare o coração, porque o que vem a seguir é pura emoção.

noite, meus queridos amigos e amigas. Que honra ter a sua companhia nesta décima parte do nosso Songs by Night. É sempre um prazer enorme, um abraço de alma que a gente troca por aqui, não é mesmo? A vida nos traz tantas emoções e é tão bom poder compartilhar, sentir essa conexão. Daqui a pouquinho, na próxima parte do programa, eu tenho um quadro muito especial esperando por você. O nosso querido Minha História, com mais relatos que tocam o coração e nos fazem refletir sobre a beleza da jornada. Mas antes, vamos de um breve intervalo, tá bom? Só um instante e eu volto já já, com muito mais afeto e canções para a sua noite. Fica comigo, viu? Um abraço bem apertado em cada um de vocês.

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Oxi, minha querida ouvinte, que bom que você continua aqui comigo nessa nossa viagem de afeto e serenidade. Estamos de volta, mergulhando nas emoções que a vida nos traz e na beleza que a música nos oferece. Esta é a nossa 11ª parte. Um convite para você se permitir sentir, sonhar e, quem sabe, reviver uma história que mora aí no seu coração. O Songs by Night é esse abraço de chega até você, essa melodia que toca a alma e nos lembra que o amor, em suas infinitas formas, é a força mais poderosa. E falando em histórias de amor, prepare-se, porque daqui a pouco eu tenho uma para te contar, daquelas que aquecem o coração e nos fazem suspirar. Não sai daí, fica comigo. Agora, para embalar esses pensamentos e sentimentos, um clássico que fala de paixão e mistério. Sinta cada nota. No Songs by Night, Richard Marx, com Hazard.

Boa noite, meus queridos amigos e amigas que me acompanham aqui no Songs by Night. Que alegria poder partilhar este momento com vocês nesta que é a nossa 11ª parte do programa. Uma jornada de afeto, de pura emoção. Recebi uma mensagem linda agora há pouco, que quero dividir com vocês. É de uma ouvinte que chamaremos Diana. Ela me contou que, depois de um dia exaustivo, voltou para casa e encontrou um bilhetinho simples na geladeira, deixado pelo marido. Dizia apenas: "Seu sorriso é a minha canção favorita. Descansa bem, meu amor." Pequenos gestos, não é mesmo? Pequenas frases que transformam uma noite comum em um abraço quentinho para a alma. O amor, ele mora nesses detalhes, na atenção, no cuidado, no querer o bem do outro, mesmo quando a gente está cansado. É a presença que acalma, a palavra que conforta, o olhar que diz: "Eu estou aqui." E é exatamente essa a essência que buscamos aqui, no nosso Songs by Night. Conectar corações, lembrar que o amor está em tudo, nos momentos grandes e principalmente nos pequeninos. Que essa história, a história da Ana e do seu amor, inspire você a valorizar cada gesto de carinho que recebe e também a oferecer o seu. Daqui a pouquinho, a gente segue com mais uma melodia que vai embalar o seu coração. Fique comigo, porque a noite está apenas começando a nos presentear com suas mais belas.

Boa noite, meus queridos amigos e amigas que sintonizam a gente aqui no Songs by Night. Que alegria ter você por perto, fazendo parte dessa nossa jornada de afeto, de música que abraça a alma e de histórias que tocam o coração. Cada mensagem, cada recado é um pedacinho da sua vida que se conecta à nossa, formando uma teia de carinho e compreensão. Nesta 11ª parte do nosso encontro, a gente segue refletindo sobre a beleza da vida, sobre o otimismo que nos impulsiona e sobre o amor que transcende qualquer desafio. É um privilégio poder ser esse refúgio, esse oásis de serenidade para você. Vamos fazer uma pequena pausa agora, um breve respiro para a gente se reabastecer. Mas não sai daí, tá? O Songs by Night volta rapidinho com mais canções que curam, com mais poesias que inspiram e com mais um toque de esperança para sua noite. Fica com a gente, eu te espero.

Boa noite, queridos amigos. Estamos de volta e que bom ter você aqui comigo, de coração para coração, nessa nossa 12ª e última parte do Songs by Night. É sempre uma alegria imensa poder compartilhar esses momentos de afeto e serenidade, onde cada canção é um abraço e cada palavra um carinho. Eu, Jorge Ventura, me sinto verdadeiramente privilegiado por ser seu anfitrião, seu amigo, seu confidente nessa jornada noturna. A vida, meus amigos, é feita de estações, de verões ensolarados e também, quem sabe, de algumas tristezas que teimam em chegar. Mas é na melodia que a gente encontra consolo, a inspiração para seguir, para florescer, para sentir. E é exatamente com essa emoção que a gente se despede nessa parte, deixando no ar uma canção que fala de memórias, de sentimentos que marcam. Prepare-se para se envolver, para se deixar levar, com Lana Del Rey e Summertime Sadness. Vem!

noite, meus queridos amigos, minhas queridas amigas. É o Jorge Ventura aqui, na sua companhia, nesta que é a 12ª parte do nosso Songs by Night. Quero agradecer a cada um de vocês que está comigo, que tem me acompanhado nesta jornada pelas últimas 4 horas. De coração, espero que estejam gostando, que estejam sentindo esse abraço que a gente tenta mandar através das ondas do rádio. Sabe, a vida é feita de encontros, e alguns deles, ah, esses marcam a alma de um jeito que a gente nunca mais esquece. Lembro de uma história, contada há tempos, de um casal que se conheceu num banco de praça, sob a luz suave de um lampião. Ele com um livro de poesias, ela observando o movimento das folhas caindo. Não houve palavras de imediato, apenas olhares, um sorriso discreto. E foi ali, naquele silêncio cúmplice, que uma melodia começou a tocar nos corações. Eles se encontraram outras vezes no mesmo lugar, sem combinar, apenas seguindo a intuição. E cada encontro era um verso novo, uma estrofe que se encaixava perfeitamente na canção de amor que estava nascendo. É essa beleza do inesperado, da conexão que transcende o tempo e o espaço, que a gente celebra aqui no Songs by Night. Acredite na força dos sentimentos puros, na magia de se conectar com o outro, de encontrar um porto seguro. Que a gente possa sempre cultivar o amor, em todas as suas formas, porque é ele que nos move, que nos inspira, que dá cor à nossa existência. Que essa noite, onde quer que você esteja, seja um convite à reflexão, ao carinho, à esperança. E para embalar ainda mais esses pensamentos, prepare-se para mais uma canção que vai tocar funda, direto no coração. Fica comigo, a gente segue juntas.

assim, meus queridos amigos, chegamos ao final de mais uma jornada aqui pelo Songs by Night. Como é bom ter a sua companhia, sentir essa conexão que nos une, mesmo através das ondas do rádio. Eu, Jorge Ventura, me sinto privilegiado por poder compartilhar esses momentos com cada um de vocês. Nesta última parte do programa, a gente abraçou a alma com melodias que falam ao coração, com histórias que inspiram, com palavras que trazem um afago. É um espaço feito com muito carinho, pensando em você que busca um refúgio, um porto seguro para os sentimentos, para as reflexões que a vida nos propõe. Que a música que ouvimos, as mensagens de otimismo e amor que trocamos e toda a energia boa que construímos juntos fiquem com você. Que elas acendam uma luz de esperança, de ternura e que te ajudem a enxergar a beleza que existe em cada novo amanhecer, mesmo que venha depois de uma noite de desafios. Lembre-se sempre, você não está sozinho. Nossos corações se encontram por aqui. Meu muito obrigado a você que dedicou seu tempo, sua atenção e permitiu que o Songs by Night entrasse na sua vida. É um prazer inenarrável. Eu me despeço por enquanto, mas logo logo a gente se reencontra com novas melodias, mais histórias e a mesma emoção de sempre. Fique bem, cuide-se e que a paz te abrace. Uma

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0: 3:02 na Madrugada Viva, seja bem-vindo.
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3: Menina do meu Brasil, bom dia, tô chegando, velho mais animado do rádio brasileiro. 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
3: Muito bom dia, bom dia. Eita, maravilha, que maravilha. Hoje, segunda-feira, estamos começando mais um forrobodó da melhor, viu? Mais um forrobodó da melhor comigo, velho Vanalco, o velho mais alegre do rádio brasileiro. Bom dia a você, meu amigo, minha amiga, que já tá aí desde cedinho acordado, né? Já começando mais uma semana aqui comigo, viu? É, mais uma semana aqui na GQFM, a dona do primeiro lugar. Muito bom dia mesmo, que essa segunda-feira realmente seja uma das melhores segunda-feira da sua vida, viu? Hoje teremos muita música, piada, eita, e claro, com muita alegria no seu rádio.
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3: opa!
4: O seu dia muito mais alegre.
3: Bom dia, bom dia.

0: rapaz, eu falei que tá todo mundo ligado e tá todo mundo ligado mesmo. Já começa bem cedinho, né? Bem cedinho tá eu aqui, o Bicudo, eu aqui, você, meu amigo ouvinte aí do outro lado, ouvindo muito forró, com muita alegria, aqui no Forró Bodó da Melhor, viu? E a GQFM, a cada horário, um amigo diferente, um amigo levando muita música, levando informação. Por falar em informação, ao meio-dia tem meu amigo Ari Moura, é, rapaz, o programa é Ari Moura comunicando, viu, com entrevista e muita prestação de serviço, viu? Alô, Ari Moura, meu querido, aquele abraço, gente boa, caba bom danado, trabalhador, é, caba dedicado. Ao meio-dia, viu, ao meio-dia tem Ari Moura comunicando, viu, com entrevistas e muita prestação de serviço. E a partir das 13 horas chega o Léo Santana, rapaz, com o programa Super Tarde. É, Léo Santana, esse Léo Santana é danadinho, né? Assim que fica a vida lá, né? Esse Léo Santana é danadinho, é, bicho danado. Às 13 horas, rapaz, 13 horas. E às 16 horas, quem é que vem às 16 horas? É, rapaz, é ele, rapaz. É, ele é massa. É o Ney Faria, rapaz. Rapaz, é, a partir das 16 horas você ouve aí sucesso GQFM com Ney Farinha. Ney Farinha é massa, Ney Farinha, eita, Ney Farinha, aquele abraço, viu? E às 18 horas tem também aí o Forró Bodó com Ney Farinha. É, você ouve o Forró Bodó da Melhor aqui de madrugada com eu, Vervaldão. E às 18 horas tem aí também as melhores músicas, as melhores do forró, no Forró Bodó da Melhor, com meu amigo Ney Farinha, tá bom? É a GQFM, rapaz, 89,7, tá todo mundo ligado.
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0: Muito mais alegre, com muito mais forró no seu rádio. 4:28, 4:28, bom dia!
2: Bom dia!
3: Como é a produção? Tá falando um negócio aqui? Beleza. Então é o seguinte, acabo de receber informações que um táxi acaba de aportar aqui no Canecão, diretamente da Lua, vindo da beira-mar, com a gente no melhor forró do mundo, Geraldo Azevedo!

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1: Ô, coração mais malvado! Eu desafio uma pessoa que não tenha ruído um pouquinho ouvindo essa canção. A prova é essa. Quer ver? O maior farol do mundo agora.

Eita, aqui tá bom demais, aqui tá bom demais. Mas ó, vamos garantir a papa das crianças? É, vamos garantir a papa das crianças. Daqui a pouquinho nós estamos de volta com muito mais forró, bodó.

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7: Vamos abrir a Bíblia em Daniel capítulo 2. Hoje eu quero falar sobre um rei chamado Nabucodonosor. Você já ouviu falar nele?
8: Pois é.
7: Na época, a Babilônia era o maior império do mundo, da terra. É como se fosse hoje os Estados Unidos da América. Era o reino mais poderoso que tinha. E Nabucodonosor era o rei deste império. Nabucodonosor, ele se exaltou tanto, que ele mandou fazer uma imagem dele, gente. Ele construiu, mandou fazer uma imagem sua. E essa imagem dele, que tinha aproximadamente 30 metros de altura, todas as pessoas teriam que se ajoelhar diante delas. Só que 3 jovens chamados Sadraque, Mesaque e Abednego não se ajoelharam. E por isso, ele mandou jogá-los numa fornalha acesa 7 vezes mais. Pois eles saíram da fornalha sem nenhum fio de cabelo atingido pelo fogo. E por conta disso, Nabucodonosor se converteu ao Deus de Israel. Veja que coisa linda. Mas antes ele teve que passar um perrengue grande. Gente que se exalta demais, passa perrengue depois. A soberba precede a queda.
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12: Já garantimos a papa da criança. Estamos de volta com muito mais forró bodó da melhor. Aqui na dona do primeiro lugar, Jequié FM, que maravilha. Vamos seguir. Povo quer música, povo quer música, povo quer forró. Quer forró? Então vamos de forró bodó da melhor.
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0: Eita, que maravilha! Eu desejo que esse dia seja muito mais alegre mesmo. Estamos chegando ao final de mais um Forró Bodó da Melhor, viu? Nessa segunda-feira, início de semana, desejo pra vocês uma ótima semana, uma ótima segunda-feira. Amanhã, terça-feira, nós estamos aqui novamente com mais um Forró Bodó da Melhor. Você segue aí na programação da GQFM, que vem aí muito mais coisa boa, muito mais alegria, viu? Muito mais alto astral, tá bom, né? Um abraço, até amanhã, se Deus quiser. Tchau, tchau.

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dia a todos na graça, na paz de nosso Senhor Jesus Cristo. Segunda-feira, hoje, 1º de junho de 2026. Deus na nossa frente, Deus nos conduzindo. Ele cuidou de nós no mês de maio, vai continuar cuidando de nós no mês de junho. Ele na frente, ele vai cuidar do meio e do fim. Um ótimo mês de junho para todos nós. Um ótimo dia, uma ótima semana. Bom demais poder estar aqui com vocês em mais uma semana, mais um dia, mais um mês. Jesus é bom, tem cuidado de nós. Ei, ele tá cuidando de você também, viu? Ele está no comando de todas as coisas. Entrega teu caminho ao Senhor e confia nele. E ele o mais tudo fará. Esse é um versículo do Salmo 37, versículo 5. Entrega teu caminho, tua vida, teus passos, sua jornada, o seu dia, a sua caminhada, os seus sonhos, seus projetos. Entregue a ele, consagre a ele. Isso mesmo, coloca na mão dele que vai dar tudo certo, viu? Sejam bem-vindos ao programa Palavras de Vida, nesta manhã de segunda-feira. Pastor João Macedo, seu amigo de todas as manhãs, nós estamos aqui acordando você, falando a hora certa, né? Vamos conferir? Opa, daqui a pouquinho a gente confere então. Daqui a pouquinho a gente confere a hora certa, né? A gente confere a hora certa. Agora sim, 5h33. Meu bom dia, bom dia, bom dia com alegria na presença do nosso Deus.

0: sua participação é muito importante através do 988461549, viu? Sua presença é muito importante para você interagir, participar, mandar o seu alô, mandar o seu abraço para quem você quiser.
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0: Nessa graça, nesse amor, nesta bondade, obrigado, meu Jesus, por esta manhã, por esse presente. Esse é o dia que fez o Senhor. O Deus que está aqui comigo, cuidando de mim, me abençoando. Abençoando, Pai, a minha casa, minha esposa, meus filhos, minha família. Quem está perto, quem está longe. Porque para ti, ó Deus, não tem distância. Eu quero louvar o teu nome, Senhor, te agradecer pelo fôlego de vida, pela paz, pela esperança, pelo seu grande amor, Pai, derramado em minha vida, pelos grandes feitos, pelos livramentos. Ó Jesus, o que seria de nós se não for o Senhor ao nosso lado? O que seria de nós, Pai, se não for a tua misericórdia? São as principais causas de não sermos consumidos. Sua misericórdia não tem fim. O Senhor prometeu que estaria conosco todos os dias. Ajude a vencer os nossos medos, a vencer os nossos desafios, as batalhas que estão diante de nós. Ajuda-nos, ó Pai. Há momentos que nós sentimos tão fragilizados, falhos, fracos, mas é o Senhor que nos fortalece, é o Senhor que nos dá graça para vencer, Pai. Sê conosco, Pai, nesta manhã. Estenda as tuas mãos para esta mulher, para este homem, para esta família, para o teu filho, Pai, que te adora. Cuida de nós, Senhor, cuida de nós. O Senhor tem cuidado, tem nos livrado, tem nos abençoado. O que seria de nós se não for o Senhor ao nosso lado? Tu és o nosso refúgio e a nossa fortaleza. Socorro presente na hora da nossa angústia, das nossas tribulações. Pai eterno, nos abençoa, Pai, nesse dia. A bênção do Senhor para esta família, para este homem, para esta mulher, para esse casal, para esse filho, para esta filha, para este avô, para esta avó, esse tio, essa tia, esse neto, esse sobrinho, esta sobrinha. A bênção do Senhor sobre nós, sobre nossa casa. Sem ti nós não somos nada, o Senhor é tudo em nossa vida. Ó Deus, meu muito obrigado por esta manhã, meu muito obrigado por este dia, Senhor. Cuida de nós, livra-nos do perigo, livra-nos do mal. Estenda as tuas mãos, Senhor, para esta senhora, para esse senhor, essa pessoa que desperta agora para um dia de luta, de trabalho, de desafio. Dê saúde ao teu filho, dê saúde à tua filha, dê estratégia, dê a graça, dê a bondade, dê ânimo, forças, Pai. E que esse mês de junho seja um mês de portas abertas, de prosperidade, de livramento. Tantas coisas têm acontecido nesta nação, nesse estado, Senhor, nessas estradas, tantas coisas, Pai, tantas notícias ruins. Ah, meu Jesus, livra o teu povo, livra, Pai, o teu filho, até mesmo aqueles que estão agora em uma rodovia, uma estrada. Guarda o teu filho, guarda a tua filha, Senhor. Pai amado, livra do perigo, do mal, do acidente. Guarda, Senhor Jesus, tantas coisas têm acontecido, meu Pai. Mas o Senhor é o nosso protetor, o nosso guardião. O Senhor é aquele que nos dá livramento todos os dias, Pai. Senhor, eu te louvo de todo o meu coração, de toda a minha alma. Eu te louvo, Pai, de todo o meu ser, de todo o meu entendimento, Pai. Coloco-me diante de ti como uma voz profética nesta manhã. Usa-me em tuas mãos, usa-me, Pai, como instrumento, como um vaso, como um filho, como um servo teu em tuas mãos. Usa-me, Senhor, e que teu nome seja glorificado, que o teu nome seja exaltado, Pai. Abra os nossos caminhos, Senhor. Vai tirando todo impedimento, toda pedra, toda barreira, toda muralha da nossa frente, Senhor. Não pode resistir à tua glória. glória, não pode resistir à tua presença, Pai. Assim, Senhor, eu consagro este programa no teu altar. Seja comigo, Pai, hoje, começando esse mês, seja comigo, Pai, eu lhe peço, em nome de Jesus, amém. Cinco com 38, bom dia.

Aí você conferindo eles, Daniel e Samuel. Começo de mês, começo de manhã, nós estamos aqui com o programa Palavras de Vida, levando a mensagem de fé, de esperança ao seu coração. Uma ótima semana, Deus na nossa frente, Deus nos abençoando, cuidando de cada um de nós. Ele é Deus da providência, vai cuidar de mim, vai cuidar de você. Tá aí, minha gente, vamos conferir a hora. 5:44, bom dia à cantora Geisa Santana, que está ouvindo o programa Palavras de Vida. Temos também aqui a Jusilene participando da nossa programação. Ela manda a paz do Senhor. Obrigado, viu, minha irmã? Tem mensagem de fé, daqui a pouquinho tem pastor Wilson por aqui, tem mensagem de fé, já já tem áudio, você que está participando conosco no 988461549, Palavras de Vida, pela GQFM, de segunda a sexta, às 5:30 da manhã. Bom demais, já tem por aqui, deixa

0: você conosco aqui. Vamos lá, tem mais um áudio no 988461549, oferecimento da Ótica do Bem.
1: Bom dia, pastor, bom dia a todos, com a graça e a paz de Cristo, aqui quem nos fala é seu irmão Cristo Silvano do Baixão. Mais uma semana, mais uma manhã, que Deus permite, nós estamos juntos aqui na escuta do programa para orar, pastor. Que Deus venha nos abençoar a todos.
0: Com certeza, meu querido Silvano do Baixão. É, que maravilha ter essa audiência maravilhosa. 988461549. Manhã de segunda-feira, hoje é primeiro, gente. Hoje é primeiro de junho. Um mês aí com muitos feriados, né? Mas tá tudo certo, tá tudo bem. E nós vamos por aqui adorando a Jesus, você comigo, tá? Não é manhã muito especial. Será que a Geisa mandou aqui o louvor? É, muito bem, mandou aqui. Nós vamos ajeitar para tocar já já. Vamos ver se dá para tocar aqui, viu, Geisa? Aqui tem uma pasta. Depois a Geisa vai vir aqui também, trazer aqui uma entrevista, falar do seu sonho, do seu projeto, do seu CD que eu tô vendo aqui. Deixa eu ver. Deixa eu verificar aqui. Geisa, o tempo de Deus, muito bem. Eu vou ver aqui, viu? Geisa Santana, muito bem. 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
0: Canta bonito eles, Jefferson e Suelen. Eu te vejo em tudo.
4: Glória a ti, Senhor.

0: Aí você conferindo eles, Jefferson e Suellen cantando Eu Te Vejo em Tudo. Conferindo a hora 5:53. Programa Palavras de Vida de segunda a sexta-feira, nós estamos aqui até às 6:30 da manhã. Jesus é o Senhor, obrigado Juscelino. Também a Cláudia acompanhando o programa Palavras de Vida. Saudações ao meu querido Juarez também, que não perde o programa Palavras de Vida. Um abraço, viu, Juarez? A você, meu amigo, você, meu irmão. Que bom, gente. Pastor Wilson já chegou por aqui e tem uma mensagem para abençoar a nossa vida.
1: Ô, pastor, tudo bem, pastor João? Bom dia. Paz, Senhor, a todos os ouvintes. Grande abraço a todo mundo aí. Palavra de Deus para nós nesta manhã, palavra de vida. É Gênesis 50, verso 21. Diz assim: agora, pois, não temais, e eu vos sustentarei a vós e aos vossos meninos. E assim os consolou e falou segundo o coração deles. É, dava para ser um bom acerto de conta. Aliás, foi, né? Foi um bom acerto de contas. É, José, ali no capítulo 37 de Gênesis, ele é vendido pelos seus irmãos como escravo, por algumas moedinhas lá. Vocês lembram disso? E foi um reboliço a vida do José, escravo. É, foi anunciado ao seu pai que ele tinha morrido, os irmãos mentiram pro pai. Aí vai pro Egito, ele arruma um emprego. Aí a mulher, a patroa, a esposa do patrão dele, tá em cima dele. E ele resistiu à mulher, ela inventou uma calúnia, ele foi preso. Depois de um bom tempo, ele saiu da prisão, ele se tornou depois que ele interpretou os sonhos de Faraó, governador do Egito. Veio fome sobre toda a terra. Aí os irmãos dele buscam alimento no Egito. Aí depois ele traz toda a família dele, o pai, os irmãos, as cunhadas, sobrinhos, traz todo mundo pro Egito. E aí o pai dele morreu, rapaz, o Jacó morreu. E agora os irmãos estão achando que José vai agora descontar, vai tirar o atraso. José vai cobrar esse mal que eles fizeram lá atrás, quando venderam José como escravo. Os irmãos dele estão pensando isso. Agora fedeu. O pai morreu. José vai botar pra quebrar, vai arrebentar a gente. E eles estão tudo com medo. E sabe o que José faz? Se preocupa não. Entendi o propósito de Deus. O que vocês fizeram foi uma permissão de Deus, para Deus dar um grande livramento ao seu povo. Foi trabalhar de Deus. E quanto a vocês, vocês fizeram comigo, tenha medo não, eu irei vos sustentar, vou sustentar vocês e os vossos meninos. Você já ouviu aquele negócio assim, ó, cada um dá o que tem? Você já ouviu isso? Cada um oferece o que tem, cada um oferta o que tem, cada um produz o que é. Esse José é muito especial, uma pessoa muito cheia de Deus, porque se fosse qualquer outro, agora era a hora de vingar esses malditos, agora era a hora de descer a espada, de prender, de castigar, de açoitar, de descontar a tristeza, a angústia, o ódio, o sofrimento. Mas ele fala, não, eu vou sustentar vocês, vocês que me venderam, e os descendentes de vocês, os meninos, vou sustentar todo mundo. Você é muito bonito, gente. Você é muito forte. É, olha, eu sei que tudo conspira pra gente deixar de ser quem a gente é. Na verdade, a ideia do inimigo é entrar no ser de tal maneira que ele viva ao avesso daquilo que ele é. Isso é uma mentalidade que Satanás tenta implantar nas pessoas, para as pessoas deixar de ser a bênção que é. Mas olha, eu sei que é difícil a decepção, a perseguição, o que fizeram contra você, mas não muda não. Eu te incentivo nesse dia a continuar sendo o que você é, a continuar oferecendo aquilo que você tem. Por favor, não deixe o seu encanto, a sua beleza, a sua inocência, a sua pureza, não se contamine com o veneno que jogaram na sua vida, no seu caminho. Continua sendo aquilo que você é. Alguém vai até te chamar de bobo e de tonto por isso, mas não tem problema não. Jesus não deixou de ser quem ele era porque perseguiram, porque o prenderam, porque o mataram. Ele continuou sendo o que ele era. Deus te abençoe. Palavra de vida para nós.

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ouvi a tua voz no jardim e temi, porque estava nu. Tive medo e me escondi. Gênesis 3, versículo de número 10. O medo ataca todos nós, corpo, alma, espírito. O medo, ele é parte da conspiração do maligno. O medo abre a porta para a entrada de uma força, deforma a nossa mente, rouba o nosso gozo, nossa alegria, nos maltrata. O medo é infernal, é uma das armas mais eficientes do inimigo. O medo, ele vem abraçado, ele vem vinculado, ele vem aliançado com o pessimismo, que é uma tendência das pessoas que, por índole ou reflexão, são levadas a considerar tudo como um mal. Pânico, que assusta sem motivo, pavor, e muitas das vezes é infundado. A Bíblia nos ajuda a vencer os nossos medos, nossos sustos, os receios. O medo é mais do que uma enfermidade. É um espírito vivente que se aloja na alma, provocando distúrbios no espírito e na carne. Segundo Timóteo 1:7, Deus não deu a nós um espírito de medo. O medo nos paralisa, o medo nos trava, o medo, ele faz com que nós nos estacionamos. E o medo, ele é um sentimento tão maligno que vem contra nós, e se nós alimentarmos o medo, nós vamos ficar trancados. Por causa do quê? Do medo. O medo, ele apavora. E acompanhado do medo, tem gente que tem medo da violência. Quem é que não tem? Tem medo da morte? Quem é que não tem? Ah, eu vou morrer, mas quem quer morrer? Adoecemos, mas quem quer ficar doente? Tem gente que tem medo de sangue, de decepção, de sombra, de altura, de recinto, escuridão, solidão. Tem gente que não viaja de jeito nenhum, tem medo de viajar, de entrar num ônibus, no avião. É o medo. Medo da água. Eu, por exemplo, eu morro de medo de rio. Fico longe do rio. Eu não passo nem na beira do rio. Eu tô falando eu. Tenho medo de água. De ver muita água, rio, essas coisas. Eu tô falando eu aqui. Mas é isso mesmo. Se nós não tomarmos cuidado, nós vamos virar reféns do medo. Que é uma sensação, né? Misteriosa e profunda, capaz de nos atingir. O medo, nós temos que tomar cuidado, porque muitas das vezes ele é ilusório e pode tomar conta do nosso viver, nos paralisando. E precisamos crer em Deus, que nos livra do medo. Eu quero ler uma passagem bíblica de alguns homens de Deus ordenado a ir conhecer uma terra, a espiar a terra, na verdade, né? Está no livro de Números, capítulo de número 13. Números, capítulo 13. Alguns homens infamaram a terra que tinham espiado. Infamaram. O que é infamar? Falar mal. E eles dizem assim: lá, nós vimos os filhos dos gigantes, vimos o Aimã. Vai citar o nome deles, é Cesai, Talmai, os filhos de Anak, ou seja, filhos do gigante. Sim, mas a terra era prometida. E o que tinha na terra também?
Ah, sabe o que lá tinha? Cachos de uvas carregado por vários homens, figos enormes. Fazendo aqui o resumo, muitas frutas, muitas coisas boas, muitas farturas, mas tinha o quê? Gigantes. É mentira que tinha gigante? Não, é verdade. Não entendi. Eu vou te explicar. Porque gigante, sempre vai ter gigante. Sempre vai ter gigante, sempre vai ter problemas, sempre vai ter desafios. Mas maior do que qualquer gigante é o nosso Deus, que nos encoraja a vencer os gigantes. E temos que colocar em nossa mente que maior que o gigante é o nosso Deus. E que diante de qualquer circunstância, quando nós estamos com Deus, o gigante somos nós. O gigante somos nós, porque maior é quem está conosco. Nós não estamos sozinhos. Nós estamos muito bem acompanhados. Outra coisa que tem no texto aqui de Números, que Deus já tinha falado assim: olha, subamos animosamente e vamos possuir essa terra por herança, porque nós vamos prevalecer contra elas. Ou seja, Deus já tinha dado uma palavra de vitória. O que é que Deus já falou ao seu respeito? Deus já deu uma palavra de vitória. O que você tem que fazer agora? É confiar. Você não pode ficar olhando os gigantes. Deus te trouxe na terra para matar gigantes, para vencer gigantes, para vencer os seus medos. Se nós olharmos as circunstâncias, nós não vamos chegar a lugar nenhum. Se eu fosse olhar as circunstâncias, eu não estaria aqui nesta manhã. Se eu fosse olhar as dificuldades, os desafios, eu não estaria aqui nesta manhã dizendo para você, meu amigo, que você vai vencer os seus medos. O medo, ele faz parte da nossa vida. O que não pode é nós deixarmos o medo prevalecer em nossa vida. Mas quem não tem medo? Quem não tem medo? Quem não sente medo? Quem nunca sentiu medo? Mas o que você não pode é você dar lugar ao medo. Deus não deu para nós medo, o espírito de medo. Foi Paulo recomendando ao seu filho na fé, Timóteo. Deus deu a nós o espírito de ousadia e de coragem para vencer os nossos medos. O medo nos desafia, mas quando nós temos a graça, a bondade de Deus, nós vencemos. Com medo você não sai nem no portão da sua casa. Sabe por quê? Você fica com medo. É tanta coisa. O medo não deixa você dirigir teu carro. Eu quero dirigir. Você não tomar cuidado, você fica paralisado. Precisamos enfrentar os nossos medos e saber que gigantes vão ter na nossa vida. Enfrentamos gigantes, muito gigantes, mas nós temos um Deus que é grande, maior do que qualquer gigante. Qual é o gigante que se colocou na sua frente? Qual é o gigante que está na tua vida, na tua casa, na tua família, hein? Mas o que eu tenho para você é te dizer que maior do que qualquer gigante é o nosso Deus. Enquanto alguns homens, voltando para o texto, estão vendo gigantes, estão vendo problemas, estão vendo dificuldade, outros homens estão dizendo assim: olha, lá tem coisa boa, lá tem bênção para nós, lá tem prosperidade para nós, lá tem fartura para nós, lá tem bênção de Deus para nós. Agora, você consegue chegar à tua bênção passando pelos gigantes. A terra prometida, o que Deus tem para tua vida, vai te desafiar. Você tem duas alternativas: você paralisa, você se tranca, ou você se levanta e vence os gigantes. Vence os gigantes hoje. Não fica aí preso aos seus medos. Escute, tive uma experiência ontem em que nós estávamos reunidos
e começamos ali, alguém começou na verdade, falar de coisas ruins, de acontecimentos que têm sido verídicos, inclusive. Sabe o que eu fiz? Falei, gente, vamos mudar de assunto. Vamos mudar de assunto, porque isso aí faz mal. Porque quando a gente abre o Instagram, a rede social, é tanta coisa ruim. E isso nós temos que filtrar e tomar muito cuidado. Olha, você viu isso que aconteceu? É. Vamos mudar de assunto? Deixou de ser realidade? Não, é uma realidade. Mas se você não tomar cuidado, você acaba se alimentando de medos, de catástrofes, de coisas ruins. E nós temos que fitar o nosso olhar em Cristo, que é maior do que qualquer medo, de que qualquer gigante, de que qualquer problema. Nosso Deus é maior para curar, para restaurar, para libertar, para nos fazer vencer os nossos medos. Primeiro, você precisa identificar os seus medos. Qual é o meu medo? É isso mesmo? Agora eu preciso ouvir a voz de Deus e entender que é Ele que vai fazer eu vencer os meus medos. Eu não posso me deixar vencer pelo medo. Precisamos expulsar dúvidas, medos que nos ameaça. Jesus, certa feita, ele disse assim: olha, eu vos dou a minha paz. A minha paz vos dou, não vou lá dou como o mundo dá. Não se turbe o vosso coração. Credes em Deus, credes também em mim. Não se atemorize. Receba a paz nesta manhã. Não se turbe o vosso coração. Nosso coração muitas vezes está turbado, está ameaçado. Sabe por quê? Por causa dos medos. Então, nesta manhã, receba coragem, receba a alegria do Espírito Santo em sua vida. É o que você precisa, é o que você necessita para você vencer. Você precisa vencer os teus medos, você precisa vencer esta guerra, esta ameaça. Você precisa vencer com a ajuda e com a graça de Deus. Vença os seus medos, não dê ouvido aos seus medos, não olhe para o medo, não olhe para a doença, não olhe para o problema, não olhe para a crise, não olhe para a dificuldade. Aprenda a colocar o teu olhar em Cristo, aquele que te encoraja, aquele que te fortalece, aquele que te dá ousadia, aquele que você precisa se alimentar de coisas boas. Alimente os teus ouvidos com a palavra de Deus, alimente o teu coração com a palavra de Deus. Essa palavra te fortalece, essa palavra te abençoa, essa palavra te ergue, te coloca para cima, te levanta. É o poder dessa palavra apta para abençoar a tua vida de maneira muito especial. Pare com seus medos, vença os seus medos com a graça e com a coragem de Deus. Ó, eu termino dizendo uma coisa: a terra prometida precisa ser conquistada. Deus já te prometeu. Você quer vencer? Pare com medo, coloque Deus à tua frente. Coloque Deus à tua frente. Coloque Deus em primeiro lugar na tua vida. Você vai vencer todos os seus medos. Você vai vencer esse medo com a graça e a bondade de Deus.

Ai, gente, que canção bonita, hein? Pro nosso elevo espiritual. Juliana Souza, quem é esse? Ele que tira os nossos medos. Ele que nos fortalece, nos abençoa. Eu tô com o nome do Cleuder. Bom dia, paz do Senhor Jesus Cristo. É, mesmo que os dias sejam fáceis. É, deixa eu ver se eu entendo aqui, cabeça erguida. Devemos seguir com o coração cheio de fé e esperança. É isso mesmo, dias fáceis, dias difíceis. Com a graça, com fé, com esperança, a gente vence. Devemos lutar, batalhar e acreditar que Deus está no controle de tudo. E isso mesmo, meu irmão. Tá falado, né? Deus te abençoe. Obrigado, viu? Que bom. Chegando o momento de fé, momento de oração. Contatos e convites. Contatos, informações, né? É o 999-53-9321. 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O tempo passou, o tempo está passando e está chegando o momento de fé, momento de oração. Vamos falar com Deus.

Senhor Jesus, eu quero nesta manhã, Pai, te agradecer pelo fôlego de vida, pela paz, pela esperança, pelo seu grande amor derramado em minha vida. Ajuda-nos, ó Deus, a vencer os nossos medos. Nos fortalece nesta manhã. Nos dê o espírito de ousadia. Não deixa o medo tomar conta das nossas vidas. Nos dai coragem, força, graça para vencer os grandes desafios dos nossos dias. Consagro a ti este momento em que o mês de maio foi uma bênção. O Senhor cuidou de nós no mês de maio. E que esse mês de junho seja cheio da bondade, da graça. Ó Senhor, eu quero te agradecer por este momento tão especial em sua presença, pelo fôlego de vida, pela paz, pela esperança, pelas portas abertas. Meu Jesus, cuida de mim, da minha esposa, dos meus filhos, da minha família, da igreja, dos meus amigos, dos meus irmãos. A cada pessoa que nesta manhã, Pai, está orando comigo, clamando a tua presença, invocando o teu nome, invocando a tua presença, Pai, porque este é o dia que fez o Senhor, este é o dia que nos abençoou o Senhor. Meu muito obrigado, Jesus, por tudo que tens feito por mim, pela alegria da minha salvação. Ó Deus, cuida de nós, desta mulher, desse homem. Esse pedido de oração eu apresento no teu altar. Esta fotografia, essa chave, esse documento, esse currículo, essa situação, esse documento, essa compra, esta venda, esse terreno, essa chácara, esse sítio, essa casa. Meu Jesus, eu apresento no teu altar. Apresento essa situação, essa causa diante de ti, meu Deus, e crendo na providência divina, no milagre das tuas mãos santa e poderosa. Deus da providência é o Senhor, médico dos médicos, médico por excelência, doutor dos doutores, Senhor da minha vida, meu mestre, meu professor, meu provedor, meu protetor. O Senhor que cuida de mim, me livra do perigo, me livra do mal. Guarda-me, Pai, em tuas mãos santa e poderosa. Sou teu filho, sou teu servo, careço, necessito, preciso de ti, Senhor, da tua ajuda, da tua bondade, do teu grande amor. Fica comigo, Pai, eu te peço, em nome de Jesus. Amém.

0: nosso que estás no céu, santificado seja o teu nome. Venha o teu reino, Pai, seja feita a tua vontade. Assim na terra como nos céus, o pão nosso de cada dia nos dai hoje. Perdoa, Pai, nossas dívidas, assim como perdoamos os nossos devedores. Não nos induzas, não nos deixe cair em tentação, mas nos livra do mal. Porque teu é o reino, é o poder e a glória para sempre. Amém. Sendo assim, eu digo tchau. Deus abençoe a todos, abraço fraterno. Já chegou por aqui Souza Andrade, Jornal da Manhã. Muita saúde, muita paz, muita prosperidade a todos vocês. O contato é o 99953-9321. É o contato comercial. Abraço a todos, foi Jesus que mandou pregar.
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3: Vamos abrir a Bíblia em Daniel capítulo 2. Hoje eu quero falar sobre um rei chamado Nabucodonosor. Você já ouviu falar nele? Pois é. Na época, a Babilônia era o maior império do mundo, da terra. É como se fosse hoje os Estados Unidos da América. Era o reino mais poderoso que tinha. E Nabucodonosor era o rei deste império. Nabucodonosor, ele se exaltou tanto, que ele mandou fazer uma imagem dele, gente. Ele construiu, mandou fazer uma imagem sua. E essa imagem dele, que tinha aproximadamente 30 metros de altura, todas as pessoas teriam que se ajoelhar diante delas. Só que 3 jovens chamados Sadraque, Mesaque e Abednego não se ajoelharam. E por isso, ele mandou jogá-los numa fornalha acesa 7 vezes mais. Pois eles saíram da fornalha sem nenhum fio de cabelo atingido pelo fogo. E por conta disso, Nabucodonosor se converteu ao Deus de Israel. Veja que coisa linda. Mas antes ele teve que passar um perrengue grande. Gente que se exalta demais, passa perrengue depois. A soberba precede a queda.
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1: Em Jequié, 6h33, bom dia.
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1: Deputado federal Leur Lomanto Júnior destina mais 30 milhões de reais para investimentos em Jequié. Só para a saúde são 20 milhões. Entidades sociais vão receber 900 mil reais. Daqui a pouco os detalhes. Exposição de Jequié chega ao fim, marcado por bons negócios e capricho no entretenimento. Prefeitura de Jequié inicia a montagem da decoração do São João 2026, que vai ter como tema neste ano Jequié na trajetória de Luiz Gonzaga. E ontem teve início a festa de Santo Antônio, que segue até o próximo dia 13. Polícia conclui inquérito e decide pela prisão da fonoaudióloga acusada de maus tratos a 5 crianças durante atendimento. Ministério Público da Bahia aciona a justiça para exigir do governo do estado reforma e melhorias na delegacia de polícia do município de São Miguel das Matas. Conta de luz de junho terá cobrança extra, assim como aconteceu nos últimos meses. Agora os destaques do noticiário policial. Del Santos, bom dia para você.
3: Bom dia, professor Souza Andrade, os ouvintes do Jornal da Manhã. Homem conduzido à delegacia por tráfico de drogas, tentativa de homicídio e homicídio em Jequié. Você já sabe, eu conto tudo no Escondo Nada daqui a pouco no Jornal da Manhã com o professor Souza Andrade.
1: Obrigado, Del, vamos juntos então até às 8 horas com o nosso Jornal da Manhã. Fique com a gente. Olá, Caio Souza, boa segunda-feira para você.
4: Olá, Souza Andrade, bom dia você ouvinte da Jequié FM, uma ótima semana, início de mês também, hoje 1º de junho. 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São 6h35. Chegou a hora do comentário do dia com Souza Andrade.
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1: Começamos o nosso programa de hoje com uma notícia positiva, concreta. Na última sexta-feira foi anunciado um aporte no valor de 30 milhões de reais para investimentos no município de Jequié. O anúncio foi feito pelo deputado federal Leur Lomanto Júnior. Foi feito durante um encontro realizado no Parque de Exposições Luiz Carlos Braga, no decorrer da Exposição Agropecuária Comercial e Industrial de Jequié. São recursos financeiros alocados no orçamento da União pelo intermédio do deputado Leu e que contempla setores estratégicos para o desenvolvimento do município de Jequié. Mas uma articulação relevante do município, porque são recursos imprescindíveis para a sequência de políticas públicas que tanto a comunidade necessita. Desse total de 30 milhões de reais, 20 milhões de reais destinados para a área da saúde, um setor que demanda sempre investimentos, demanda investimentos constantes para ampliação, para o fortalecimento dos serviços ofertados à população. Além dessa parcela significante de de 20 milhões para a saúde. Além disso, nós tivemos também em torno de 900 milhões de reais que serão destinados a entidades sociais, essas entidades sem fins lucrativos que desempenham papel fundamental no atendimento e apoio a diversas comunidades. E essa é uma ajuda, é um socorro que chega para essas entidades sempre na melhor hora. Costumo muito utilizar essa frase, na melhor hora. A gente sabe o quão importante é a participação das entidades sociais aqui em Jequié, e temos várias com relevantes serviços prestados, e todo ano a gente acompanha o deputado federal Leur Lomanto Júnior fazendo esses aportes financeiros para ajudar essas entidades a levarem adiante os seus projetos que fazem tão bem à comunidade. O que a gente pode acrescentar aqui é o seguinte: mais do que os números, a destinação dessas verbas demonstra como a presença de uma representação política atuante pode contribuir para a capacitação de recursos capazes de viabilizar obras importantes, capazes de viabilizar melhorias na infraestrutura do município de Jequié, capazes de viabilizar a ampliação de serviços públicos, como vem acontecendo. Em um cenário de crescentes demandas por investimentos, a capacidade de articulação do governo municipal junto às suas representações, e no caso específico aqui junto ao deputado federal Leur Lomanto Júnior, torna-se um diferencial importante para assegurar benefícios concretos para a população. O ex-prefeito da nossa cidade, Zé Cocá, ele foi um excelente articulador. Ele conseguiu alocar importante volume de recursos financeiros para investimentos em Jequié. Investimentos que a gente vê aí, é na pavimentação, é na drenagem, é a pavimentação, na melhoria nos prédios escolares, nos prédios das unidades de saúde, e além de tantos outros. E agora a gente vê essa mesma capacidade de articulação do prefeito Flavinho, que assumiu os destinos da prefeitura de Jequié, não tem nem 2 meses, e tem demonstrado também grande habilidade. Então, a chegada desses recursos representa uma oportunidade grande para fortalecer áreas prioritárias, representa uma oportunidade grande para impulsionar ações que contribuam para a melhoria da qualidade de vida dos moradores de Jequié. E a gente fica feliz em começar o dia e começar a semana falando dessas conquistas concretas, fatos concretos. São recursos que chegarão muito em breve na nossa cidade. São importantes novos investimentos, e não foi somente para aqui, para a cidade, não, mas também para o campo. Importantes ações. Que bom. Feliz a cidade que continua aí a passos largos rumo ao seu progresso. A gente sabe que o Jequié, no que pese ter avançado muito nos últimos anos, nos mais diversos setores, isso é público e notório. Não precisa nem sair muito longe de casas. Sempre aí no seu bairro, certamente você tem ações importantes que contribuíram para mudar a realidade dessa localidade que você vive, que você mora, que você trabalha. Mas no que pese, eu repito, todos esses avanços, de que ainda é uma cidade que exige muitos investimentos. Temos muito por fazer para construirmos a cidade que nós sonhamos, a cidade que nós queremos. Uma cidade ainda repleta de problemas, mas o que nos deixa esperançosos é que não tem faltado esforço, não tem faltado empenho no sentido de concretizar essas demandas apresentadas pela população. E que assim seja, que assim prossiga. É isso aí.
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4: São 6:42. Chegou a hora de acionar mais uma vez o repórter Del Santos, trazendo informações das últimas 72 horas. Bom dia, Del.
3: É isso, Caio Souza, bom dia. Bom dia aos ouvintes, o Jornal da Manhã. Olha, a Polícia Militar, por volta das 11 horas da manhã do sábado, registrou um homicídio lá no Curral Novo. Segundo informações, o jovem estava próximo à sua residência quando homens fortemente armados já chegaram, já atirando contra ele. Ele não resistiu e morreu no local. A Polícia Militar esteve no local junto com a Polícia Civil e foi removido o corpo do jovem para o ML, onde fez os procedimentos e foi liberado para o sepultamento. Ainda no sábado, por volta das 9:30 da noite, a Polícia Militar foi acionada, segundo informações, na localidade conhecida como Morro dos Macacos, ali no fundo do bairro do Mandacaru, onde, segundo informações, foi encontrada uma mulher atingida com disparos de arma de fogo. Segundo informações, ela foi socorrida para o hospital e o seu companheiro que estava com ela, identificado até o momento o nome de Vitor, 20 anos, não resistiu aos disparos de arma de fogo. Ela relatou aos policiais que os homens chegaram fortemente armados, atirando já, e segundo relatos ainda da Polícia Militar, ele, para se proteger dos tiros, tinha colocado a companheira na frente. Ela recebeu vários tiros, abdômen, também braço e também nas pernas. Foi socorrida para o hospital, onde está sob os cuidados médicos. A Polícia Militar está investigando, junto com a Polícia Civil, esta ação. Na cidade de Ipiaú, um empresário foi morto a tiros ao chegar próximo à sua residência, em seu veículo. Segundo relato da Polícia Militar, da 55ª Companhia Independente de Ipiaú, o relato é de que esse homem estava chegando próximo já à sua residência quando homens chegaram e pararam a motocicleta ao lado do carro dele. No momento estava ele e a companhia e foi fazer uma cobrança de uma dívida da vítima com ele. Segundo relatos, não tinha chegado a um acordo. Ele pediu para que a mulher, a esposa do homem, se afastasse e atirou várias vezes contra esse empresário. Ele não resistiu. Mesmo sendo levado para o hospital, ali em geral de Ipiaú, ele não resistiu e veio a óbito. A Polícia Militar informa ainda de que diligências estão sendo feitas para elucidar este caso.

0: envolvimento na ação. Foi conduzido até a delegacia, onde foram apresentados, ficando lá à disposição da justiça. Daqui a pouco eu volto trazendo outras informações. Voltamos com você, professor Souza Andrade, o Jornal da Manhã.
1: Ok, Del, valeu. Obrigado aí pelas suas informações. Del Santos, direto e ao vivo, trazendo as notícias do mundo policial. Del Santos falou aí do Morro dos Macacos, né? É uma localidade que fica ali, para as pessoas se situarem melhor, atrás da Petian, naquele tá. E as pessoas, inclusive, não gostam que aquela localidade continue sendo identificada, porque consideram pejorativo, porque em algumas localidades tem essas localidades com esse mesmo nome, são locais em geral sem uma estrutura nenhuma e pejorativo, violentos, etc. Salvador tem, Rio de Janeiro tem, e ali já há bastante tempo eles gostam de ser identificados como Morada dos Nobres. Morada dos Nobres. Igualmente o pessoal do loteamento tropical não gosta de ser chamado, identificado como residentes no Morro do Urubu, né? Porque também eles consideram pejorativos, então já não se fala mais Morro do Urubu, loteamento Jardim Tropical. E assim é Morada dos Nobres. Mas muita gente ainda chama, né? Muita gente ainda chama. Muito bem. Coração, por favor, aí, Caio.
2: São 6h47, Souza Andrade.
1: Tudo bem com você?
2: Tudo bem, graças a Deus.
1: Nossa Nancy hoje não tá conosco, retornará amanhã, tá cuidando da vida, tá bem. Já já estará de volta aqui na sequência, mas tá tudo ok com ela. É na viração de todo dia de todos nós, né? É. Então, não vai poder estar aqui conosco, mas o Caio gentilmente está conosco aqui e vai permanecer até às 8 horas da manhã. Acho que o jogo do Brasil ontem?
2: Assisti.
1: Gostou?
2: Visto. Panamá, acho que deu uma seleção para comparação ainda de Copa. Claro que vai ter jogos assim.
1: Mas o Brasil pegou o time grande recentemente.
2: A
1: foi
2: Croácia
1: bom jogo, né?
2: Ganhou de
1: 3-1. Pegou França, pegou
2: perdeu de 3-1 também.
1: Mas pegou o time grande. Acho que tem tudo para dar certo, viu? O Brasil já foi para várias Copas do Mundo, cara. Eu tô falando isso porque eu assisti Copa desde os anos 70. Já foi muitas vezes para a Copa do Mundo.
2: Favorito.
1: Totalmente. Não, já foi favorito. Também já foi desacreditado. Por que pareça?
2: 2002,
1: geralmente
2: assim.
1: Ganha quando é desacreditado.
2: 2002.
1: 2002 é um exemplo disso. 94 também não foi diferente.
2: Foi.
1: Então o Brasil às vezes vai muito. O Brasil em 70, para você ter uma ideia, foi um fracasso em 66. Não, foi um fracasso em 66. Um fracasso. O Brasil foi eliminado logo cedo na Copa em que a Inglaterra foi campeã. E chegou em 77, uma verdadeira interrogação. E hoje, considerado uma das principais Copas do Mundo vencida pelo Brasil. Então tem dessas coisas, né? Acreditar. Eu acho que o resultado de ontem e a maneira como o time se comportou em campo, acho que deu uma animada nas pessoas.
2: É importante a sequência da seleção, né? Que próximo sábado agora, dia 6, dia 6, enfrenta o Egito.
1: É já nos Estados Unidos,
2: nos,
1: né? Porque viaja para os Estados Unidos hoje, né?
2: Hoje, às 20 horas.
1: Viaja hoje para os Estados Unidos, já permanecerá lá, só retornando depois da Copa do Mundo. Deus queira que volte campeão.
2: Chegue a
1: final. É importante isso para melhorar a autoestima do povo brasileiro, enfim. É um grupo que tem à frente aí um treinador experientíssimo, né? Muito experimentado. Que é o Ancelotti.
2: É o técnico vencedor das 5 principais ligas da Europa.
1: Agora, no que pese o Brasil ter feito 6 gols ontem, isso. No que pese uma partida ter terminado com 8 gols, foi bastante movimentado, foi divertido se assistir, Maracanã lotadaço, mais de 70 mil torcedores, realmente uma festa muito bonita, mas o que foi que chamou a atenção mesmo do público que tá aí cornetando na internet, Caio?
2: Belo e Alcione são detonados após cantar o hino e amistoso da seleção.
1: Não ensaiaram não foi?
2: Pelo jeito não. E o Belo se perdeu, ficou tentando aumentar o retorno, pra ver se
1: problema técnico ali, né? Ficou com a mão do lado ali o tempo todo, parece que estava com a dor na cintura, nos quartos.
2: Nos quartos, a Alcione com a sua elegância.
1: E parece que eles erraram também ali em alguns momentos, né?
2: Por isso que nos Estados Unidos é a capela, para não ter justamente a questão do playback, né, que é tocado, que é só a parte sonora.
1: E ainda mais o hino brasileiro, que é muito difícil. Eu admiro, mas admiro demais as pessoas que decoram e cantam o hino nacional assim, do início ao fim, num pique. Eu tenho a maior, porque não é fácil você decorar o hino brasileiro. Deveriam pelo menos botar lá no telão para as pessoas acompanharem, lendo e cantando, né?
2: Isso.
1: Tem lugar que faz isso.
2: A gente tira assim os Estados Unidos de exemplo, porque quando tem esse evento ao vivo, que tem uma pessoa que vai cantar

0: o hino do país é a capela. É tanto que o pessoal acha estranho, né? Tem que ter um vozeirão pra... que é a capela para puxar, é complicado.
1: Agora que eu achei estranho lá, a falta de sintonia entre Belo e Alcione, que são dois bons intérpretes, não tenha dúvidas, quase muito sucesso, mas...
0: cantores de pagode, né?
1: No caso, são pagodeiros, cariocas e tudo. Mas antes disso, teve Bete Sangalo aí também, sem retoques.
0: Fez uma micareta.
1: Sem retoques.
0: A Veveta fez ontem no estádio do Maracanã. Festa linda para a despedida da seleção. Maior público do novo Maracanã no jogo.
1: Foi bonito demais.
0: Mais de 70 mil pessoas presentes no estádio do Maracanã. E bonita festa. Teve de tudo, né? Teve de euforia no início, de vaias logo em seguida.
1: O torcedor também tem paciente, tá?
0: Muito impaciente com a seleção.
1: É, quando depois do gol do empate deu estreado, o Maracanã ficou calado e tal, mas depois só foi uma festa só. Agora, quando eu vi o Belo e a Alcione cantando o hino nacional, eu falei logo lá em casa, isso vai virar meme. isso vai virar meme, que faltou.
0: E virou.
1: Eles não foram no ensaio direitinho, acho que apostaram no talento de cada um sem ensaio. Não dá. Mas não dá. Obrigado, viu, Caio?
0: Valeu, Sozinha. São 6:52.
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5: Pra televisão nova, é um hábito do brasileiro, né?
4: Justamente.
5: Chegar no mês de junho é duas ações importantes. Comprar a televisão, nem em época de Copa do Mundo, né? É comprar a televisão para assistir a Copa numa televisão maior, mais moderna, etc. E tal. E um outro hábito bem comum também é reformar a casa para receber os parentes que moram distantes, amigos.
4: E uma terceira também.
5: Dar arrumada.
4: Ornamentação do sofá.
5: E ornamentação.
4: Verdade. Bom.
5: É isso daí, são 7 horas pontualmente agora em Jequié. Estamos começando o mês de junho com a cara de inverno, mas o inverno não começou ainda, inverno só lá no dia 21. Mas já estamos já há 2 semanas com esse jeitinho de inverno brasileiro. O mês de maio não foi bom para a chuva. Eu faço sempre esse acompanhamento. A média de um ano, somando um ano com o outro, é 54 milímetros para junho. Só que choveu 22 milímetros. Isso dá em torno de 40% da média normal para esse período de maio. Então choveu muito, mas muito pouco mesmo. Já tinha chovido menos em abril. E é por conta disso, inclusive, que a conta de luz vai ter a taxa extra, porque esse fenômeno não aconteceu somente em Jequié, em vários outros lugares também. Choveu menos, aí já vem a famigerada bandeira tarifária. E a gente vai ter nesse mês de junho o pagamento de extra, como aconteceu no mês anterior também. Para o mês de junho, nós teremos também tempo firme. Eu olhei no site do Clima Tempo, até o dia 12 não tem previsão de chuvas. Caso venha a chover, essa chuvinha fininha que teve nos últimos dias, é isso que a gente chama de chuvisco aqui no interior, né? Aquele chuvisquinho, aquela coisa passageira e tal, nada de significativo. Então a previsão não é de muita chuva para o mês de junho, até o dia 12 em diante eu ainda não tive acesso a essas informações, a proporção que for chegando. Agora, o que a gente vai ter nesse mês de junho, já nos próximos dias, é o que também já tem acontecido ultimamente nas madrugadas, que é a queda da temperatura. Vamos ter dias aqui da semana que a temperatura vai chegar a 14 graus. Se você estiver dentro de casa, é uma coisa. Se você estiver na rua, a sensação é de 12, às vezes até de 11 graus. Para os nossos padrões aqui de Jequié, da região, é frio, bastante frio. Não tenha dúvida, né? A gente está acostumado aqui, é 30, 35, 40 graus. Essa é a nossa Jequié. Mas haveremos de ter aí madrugadas 14 graus, com sensação de menos, é complicado. Mas o cenário é de estiagem, assim como foi em maio, assim como foi em abril, pouca chuva e tal. Mas em compensação, em outros lugares tem chovido bastante. Hoje cedo, por exemplo, várias localidades de Salvador amanheceram alagadas, fortes chuvas no finzinho da madrugada, iniciozinho da manhã de hoje. Em algumas localidades os veículos não estão passando, dado o volume de água, subiu bastante. Tem umas partes assim que são as barrocas, né? As partes baixas, houve um volume muito grande, e agora o noticiário baiano da capital trazendo essa informação de chuva forte na capital, deve durar até amanhã. Quinta-feira também tem previsão de chuva, mas não é também para o mês inteiro não, mas tem essa chuvarada caindo na capital. Nós tivemos ontem o encerramento da exposição agropecuária comercial industrial de Jequié, já na sua 45ª edição, e foi um evento mais uma vez marcado pela sua organização. Aliás, a desse ano estava muito, mas muito, muito mesmo bem organizada, muito bonita, marcada pela segurança, marcada pela alegria, pela animação das pessoas. Tivemos vários shows lá com o espaço totalmente lotado. No sábado, por exemplo, eu saí de lá até mais cedo, mas mais tarde, quando começou uma das bandas que eram esperadas, o Heitor Costa, gente do céu, deu gente, olha, um engarrafamento tremendo. Eu fui para lá para participar de um evento, voltei cedo, Caio também estava lá, nossos colegas Del Santos, Antônio Júnior, fazendo a cobertura jornalística, e foi, olha ela, e foi o seguinte, uma festa muito, mas muito bonita mesmo, muito bem organizada e muito participativa. Eu tenho a impressão, para mim, Caio, que esta tenha sido a exposição mais participativa dos últimos anos, a que mais deu gente, e as pessoas chegando mais cedo também e tal. E a gente viu o carro estacionado cá no Oasis, ali naquela região do Colégio da Polícia Militar. Ano passado também teve, mas esse ano também. E foi um primor. Uma festa tranquila, além da organização, mas sobretudo a segurança. A gente prima muito com isso, por isso. Não é por nada não, gente. É porque a gente está inserido em uma região muito violenta. Del Santos trouxe ainda há pouco o que aconteceu nas últimas horas de Jequié, o que tem acontecido em Piauí. Essa região tem sido violenta. Então, quando a gente tem um evento desse, grandioso como é, uma exposição de Jequié, e tudo transcorre na mais perfeita paz, na mais perfeita tranquilidade, a gente fica muito feliz, a gente festeja. Mas foi muito participativa mesmo, a Jequié FM esteve presente, acompanhou tudo de pertinho, transmitindo para todo mundo, tanto na rádio como nas redes sociais também. E é isso, a Jequié FM está sempre acompanhando tudo o que acontece na nossa cidade, não poderia ser diferente na exposição. Parabéns aí ao presidente do Sindicato Rural de Jequié, Derivan. Sabe que ele não fez a festa sozinho, teve apoio, por exemplo, da prefeitura, um apoio muito bonito. E segue agora o ciclo de festa de Jequié com a festa de Santo Antônio, que começou ontem. Ontem, logo de manhã cedinho, teve a carreata, já anunciando o início da festa. Já tivemos a primeira celebração da noite, dia 31, e a festa segue até o dia 13. Antigamente que era de 1º a 13. Aí começaram a contar direito, só dava 12 dias, então não é 13 nada. Aí, ó, vamos votar, tem que ser dia 31. Aí corrigiram. Mas durante muitos e muitos e muitos anos era de 1º a 13. Aí, pô, 1º a 13 não dá 13, né? Dá 12. Então tá aí, porque o último dia é o dia da festa, né? Não é bem a trezena, é o dia de festivo, que tem três, quatro meses, enfim. Mas é isso, a festa tá aí, tá muito bonita. As barraquinhas ficaram muito bonitas. E na festa, e com Praça Nova agora, ficou muito mais destacado, ficou muito mais organizado. Tá lindo demais, lindo demais. E vamos ter muitas apresentações artísticas, culturais, no decorrer da festa de Santo Antônio. Dia 4 de junho, que vai ser quinta-feira, um feriado, que é o dia de Corpus Christi, dia santo, nós teremos, logo após a celebração da missa na Igreja Matriz de Santo Antônio, nós teremos as presenças de Rodrigo Ferreira e Daniel Estavarengo. Vai ser uma noite muito abençoada. O Rodrigo está sempre aqui em Jiquié, sempre, já do Louvor e Glória, né? Esse evento que atrai tantos fiéis católicos. Então, os dois estarão se apresentando. E é isso. Festa bonita, festa organizada. Enquanto isso, a prefeitura já está preparando toda a decoração da Praça Rui Barbosa para o início da Vila Junina. O São João de Jiquié começa dia 14. Assim que terminar a festa de Santo Antônio, dia 13, dia 14 já tem a Vila Junina. Já começou toda a montagem da decoração. Vai ficar muito bonito. Nós já temos algumas ruas decoradas aqui há mais de 2 semanas. E Jiquié se preparando aí para esse ciclo de festa que vai até dia 26, até a madrugada do dia 25, aliás. Né? Eu acho que é. Dia 24 para 25. Então, muitas boas atrações se apresentando aqui em Jiquié, muita gente de fora já reservando suas participações. Eu tenho conversado com representantes aqui da rede hoteleira e a informação que nos tem passado é de que a procura tem sido muito grande por reservas já há bastante tempo. E vamos ter mais uma vez aí casa cheia e Jiquié de braços abertos para receber todas essas pessoas que virão festejar conosco a festa de São João. É isso daí. O ciclo de festa é importante, viu? Muito importante mesmo. E a região inteira promove festa. Quem não faz São João, faz São Pedro. E a Jiquié Filme também está acompanhando tudo de pertinho aí. Agora, voltando ainda para a exposição, além de ser um ambiente de negócios, né? Muitos negócios foram feitos. Conversei com vários comerciantes lá, eles muito felizes com os resultados das suas vendas, dos seus negócios no decorrer dessa exposição de Jiquié. E essa área do entretenimento também, que é um vetor de desenvolvimento importante para Jiquié. O parque, por exemplo, atrai muita gente ali para o parque de diversões. Atrai muita gente para o parque de exposições. Essa linha de shows realizados ali também. Enfim, é a área do entretenimento muito forte também aqui em Jiquié. São 7:09 agora, 7:09. O Ministério Público do Estado da Bahia ajuizou na semana passada uma ação civil pública contra o governo do Estado da Bahia. O porquê disso tudo? Para que o governo adote as medidas urgentes de reestruturação na delegacia territorial situada no município de São Miguel das Matas, no Vale do Jiquiriçá. Essa ação foi assinada pelo promotor de justiça Marco Aurélio Nascimento. De acordo com o Ministério Público, inspeções realizadas na delegacia constataram graves problemas estruturais, como risco de incêndio devido ao sistema elétrico precário, ausência de segurança no entorno, infiltrações, mofo, falta de água potável, condições inadequadas para a custódia de presos. Uma zorra! A situação, segundo a investigação, compromete o funcionamento do serviço de segurança pública e coloca em risco a integridade dos servidores públicos, das pessoas que ali estão custodiadas e da própria população, daqueles que circulam naquele ambiente, considerado, portanto, de violação a direitos fundamentais do ser humano. Agora, eu fico pensando cá, né? Como é que o governo do Estado se dá o luxo de permitir uma coisa dessa, de ser obrigado pelo Ministério Público a fazer uma reforma que é um direito dela, de uma delegacia que não é grande? São Miguel das Matas é uma cidade pequenininha, não é um complexo policial de Jiquié, que ainda assim seria um negócio pequenininho lá, uma delegacia pequena caindo aos pedaços. Não é possível, rapaz, precisar uma intervenção do Ministério Público. Quer dizer, para fazer uma coisa básica, básico do básico. Que decepção, né? Aí você elege alguém para cuidar da cidade, você elege alguém para cuidar do país, alguém para cuidar do seu estado, e de repente deixa uma delegacia nessas condições. Era para ter interditado. Ter interditado, depois botar uma placa bem grande, e agora te manda esses presos para onde, governador? Tá uma placa bem grandona lá para todo mundo saber. Que absurdo, rapaz. Que absurdo. Como eu disse ainda há pouco, a conta de luz terá cobrança extra neste mês de junho, com bandeira amarela. A justificativa é de que choveu menos do que se imaginava, e por conta dessa redução das chuvas durante esse período agora, que em geral é um período seco mesmo, né? Período de chuvas fortes, né? Então, com isso, diminui a capacidade de geração das hidrelétricas. O governo acaba acionando as usinas termoelétricas, que custa caro, essa produção tem um custo mais elevado, e quem paga somos nós. Antigamente, eu vou explicar aqui direitinho, antes da existência dessa bandeira, dessas bandeiras todas, né? Antes das bandeiras tarifárias, quando tinha um movimento desse, o aumento era para todo mundo na conta de luz. Olha, tanto que a luz subia às vezes 3, 4, 5, 6 vezes durante o ano. Então, para evitar que a conta de luz propriamente suba todo 3, 4 vezes por ano, 5 vezes ou mais, então criou essa bandeira tarifária. Olha, paga-se uma conta aí, uma taxazinha extra, para compensar esses elevados custos e não tal, tal, tal. Mas só que a gente vê o tempo passar, é 5 anos, é 10 anos, é 15 anos, é 20 anos e mais. Você não ouve falar na construção de uma nova hidrelétrica para gerar mais energia. Aí a gente fica com essa mesma capacidade de geração de energia elétrica, em compensação, o consumo aumenta. Claro que aumenta, são novas empresas, novas indústrias, novas residências, e a capacidade continua praticamente a mesma, quer dizer. Então é muita enrolação, é muita enganação. Não se faz o dever de casa, que é a construção de novas produções, aumentar a produção de eletricidade. Aí fica nessa lambança toda aqui. Então a gente fica sempre sendo enganados por essa gente que deveria estar cuidando melhor do nosso país. Hora do intervalo, daqui a pouco a gente volta, inclusive com entrevistas, trazendo o que está acontecendo de mais importante em Jequié e aqui na nossa região, na sequência do nosso jornal. Até já.
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2: Oi, não, Nancy. E desde ontem nós estamos aí acompanhando de perto uma tragédia, mais uma na BR-116, e desta vez com muitos mortos. De acordo com colegas nossos de imprensa da cidade de Feira de Santana, já são 16 os mortos nesse acidente que aconteceu ali nas imediações de Itatim. Uma área em que registra muitos acidentes no decorrer do ano. Volta e meia tem ocorrido ali tragédias. A de ontem, de grande proporção. Del Santos também está acompanhando de perto. E aí, Del, clima de comoção, de tristeza e preocupação também com as condições do trânsito, né? Com os acidentes se multiplicando mais e mais.
3: É verdade, professor. Esse acidente aconteceu no KM-507, ali o trecho conhecido como Serra do Leão, bastante conhecido dos usuários da BR-116, e subiu para 16, sim, um número de feridos. Entre eles tem pessoas que vinham de Salvador para a região aqui de Amargosa, no Vale do Jequiriçá. Estavam participando de um aniversário em Salvador, estava retornando. Esse acidente aconteceu por volta das 4:40 da tarde. Segundo informações ainda da Polícia Rodoviária Federal, 22 pessoas que estavam no veículo, segundo informações na van, que se envolveram nesse acidente. Foram socorridos para o hospital ali da maternidade de Maria Eurice Dutra e Soares, em Itatim. Outros também foram socorridos para o Hospital Regional em Santo Antônio de Jesus, devido às gravidades. Um deles aí foi o condutor da carreta, que segundo informações ficou preso na Serrada, depois socorrido para o hospital, devido às gravidades, foi para ali em Santo Antônio de Jesus. Em decorrência desse acidente, trecho lento ainda, nos informa a Polícia Rodoviária Federal, na manhã de hoje, a entrega BR-116, liga um alerta muito grande, importante, sim, professor, porque estamos aí agora já nas iminências de começar os festejos juninos. Aí a movimentação de carros pequenos, também ônibus, micro-ônibus, carretas, não só dos artistas que estão nas rodovias, mas também dos foliões que vão participar das festas, e tem essa movimentação intensa. As empresas que fazem os transportes também intermunicipais, eles fazem, colocam em linha extra, e Jequié é uma das rotas mais procuradas nesse ano, devido mais uma vez esse ano, devido às fortes atrações. E uma das queixas aí é a lentidão do serviço do DENIT, né, que fiquei de responsabilidade aí agora da BR-116 para limpeza, desobstrução da rodovia. Ainda falando em acidente na BR-116, no sábado houve uma tragédia realmente aqui na BR-116, perímetro urbano de Jequié, onde teve um engavetamento e um condutor de uma motocicleta, oriundo aqui de Jequié, ele teve amputação das duas pernas na hora. Ele ficou imprensado entre o fundo de uma carreta e a frente de outro veículo. Segundo informações, ele foi socorrido para o Hospital Geral Prado Valadares. A informação extraoficial até o momento que ele não resistiu, mas nós tentamos o contato para confirmar. Até o momento não houve essa confirmação, mas a informação de que ele não resistiu esses ferimentos. Um outro acidente aconteceu na BR-330, trecho de responsabilidade da Polícia Rodoviária Federal aqui de Jequié. O condutor de um veículo, ele saiu da pista, estava ele mais três pessoas dentro do veículo, próximo já chegando a Ipiaú. As imagens, dá para ver o veículo pendurado em cima do arame farpado da cerca que dá acesso a um sítio naquela localidade. Em vídeos também da circula nas redes sociais, dá para ver a narrativa inicial, e realmente foi isso que aconteceu. Não houve vítimas fatais nesse acidente, mas o veículo ficou pendurado na cerca. E a Polícia Rodoviária Federal, Polícia Militar esteve no local e prestou socorro, então, às vítimas desse acidente. Realmente fica triste, consternado com a situação como essa. Voltamos a falar mais uma vez desse acidente da BR-116, trecho de Santa Terezinha ali, na BR-116. 16 mortes não é uma coisa simples que se vê, e fica uma reflexão muito profunda, né, professor?
2: É verdade, uma das maiores tragédias do ano, se não maior, nas nossas rodovias federais que cortam o estado da Bahia. Obrigado, viu, Del? Inclusive, essas pessoas todas que morreram, os 16, eram ocupantes de uma van que havia saído de Amargosa com destino a Salvador. Todos eles estavam participando de uma festa de aniversário, de acordo com informações que nos chegam pelos colegas de Feira de Santana. Lamentável, realmente, né? É isso. 7:29 agora, 7:29. Voltamos a falar sobre o aporte de 30 milhões de reais para serem investidos em serviços públicos municipais em Jequié. São recursos alocados junto ao orçamento da União pelo deputado federal Leur Lomanto Júnior. Desse total, 20 milhões de reais destinados para o custeio da área da saúde. Nós temos aí em torno de 900 mil reais voltados para entidades sociais, dentre outros benefícios que vão chegar à comunidade. Tem um aporte importante também para ajudar na realização da festa de São João deste ano, enfim. E o deputado federal Leur Lomanto Júnior anunciou a destinação desses 30 milhões de reais em um encontro realizado no Parque de Exposições Luiz Carlos Braga, onde acontecia até ontem a Exposição Agropecuária de Jequié. Foi um evento em que ele comandou ao lado do prefeito Flavinho, o ex-prefeito de Jequié, Zé Cocá, também esteve presente, vários vereadores, e, portanto, foram anunciadas essas verbas no valor aí de 30 milhões de reais. Recursos importantes que vão contribuir muito para a melhoria da qualidade de vida da população jiquiense. Nossos repórteres Antônio Júnior e Del Santos estiveram lá fazendo toda a cobertura, e o deputado Leu fez uma gravação falando justamente desse seu esforço no sentido de alocar verbas para serem aplicadas no município de Jequié.
4: Com certeza, mais um anúncio de investimentos, mais de 30 milhões nesse ano 2026, investimentos em diversas áreas do nosso município, recursos para saúde, esporte, infraestrutura, cultura, turismo, enfim, muito feliz nessa parceria com o prefeito Flavinho, e sem sombra de dúvida vai dar continuidade ao trabalho do prefeito Zé Cocá e a gente dá essa arrancada em 2026 anunciando muitos investimentos na nossa cidade.
5: Nos quatro cantos da cidade.
4: Nos quatro cantos, nos bairros, nos povoados, nos distritos e em praticamente todas as áreas vão ter investimentos de emenda do deputado Léo Lomano.
5: Muito obrigado, deputado. Valeu, parabéns. Prazer,
4: obrigado.
5: Prefeito Flavinho, chegando dinheiro novo pra cá, ajudando no município.
6: Não, com certeza, a gente tem que dar, evidenciar quem realmente ajuda o nosso município, que tá na luta com a gente, nas trincheiras, né? Os vereadores da base estavam com a gente aqui prestigiando. E aí a gente prestando contas à população, trazendo o Léo aqui, mostrando o tanto que ele tem ajudado essa gestão, sem dúvida. Ninguém faz nada grande sozinho. Se fizer sozinho, não fez nada grande. Então a gente tem que pegar na mão de quem ajuda, quem quer o bem, quem quer. E a gente segue trabalhando, esse dinheiro sem dúvida vai ajudar nos quatro cantos, a gente vai seguir nos quatro cantos da cidade, atuando para lá na frente a gente escolher o futuro. Nossa verdade. Deus nos abençoe.
2: Importante conquista, viu, para o município de Jequié. É dessa forma, com a contribuição que, de deputados, que os dinheiros, que os recursos federais chegam ao município. Jequié região tem sido bastante contemplado com as ações do deputado federal Léo Lomanto Júnior. Outros deputados também ajudam, mas nenhum deles chega aos pés do que Léo faz. Essa é a mais perfeita das conclusões que se chegam, né? E a gente vê aí recursos alocados, é para Boa Nova, Lajeado Tabocal, é para Itaúna, Itagi, Aiquara, Jequié nem se fala. Então, tá aí, são recursos importantes que vão contribuir bastante com a gestão do prefeito Flavinho para tocar várias ações, e não é somente a prefeitura, né? Como destacamos bem aqui, nós temos várias entidades sociais, essas organizações não governamentais, sem fins lucrativos, que também exercem papel fundamental para a construção de uma cidade melhor, como o Abrigo dos Idosos, a Associação Jequiense de Cegos, apenas para citar dois exemplos. Tem Rapaz, tem tantos outros, que fazem um trabalho muito bonito, sem as quais a gente fica sem imaginar como seria Jequié sem essas entidades. E tem todo ano esse aporte financeiro por parte do deputado Léo. São 7:33, mudando de assunto, a fonoaudióloga Jerusa Farias de Souza Reis, ela encontra-se nesse momento no conjunto penal de Jequié à disposição da justiça. Ela foi presa novamente, encaminhada após passar por audiência de custódia. Ela foi presa depois que a Polícia Civil concluiu o inquérito que a investiga por denúncias de maus tratos a crianças em uma clínica aqui da cidade. Essas informações foram publicadas em primeira mão pela TV Sudoeste, portal G1, e de acordo com o delegado Vinícius Oliveira, as investigações apontaram que a fonoaudióloga teria agredido não só uma criança, conforme a denúncia inicial, mas outras quatro, portanto, ao menos cinco crianças que realizavam acompanhamento terapêutico na unidade em que ela atendia teriam sido vítimas de maus tratos. A primeira denúncia foi feita no mês de março. No dia 4 de março, ela foi presa durante uma operação especial deflagrada pela Polícia Civil da Bahia, aqui em Jequié. A ação aconteceu após familiares de uma menina de 8 anos denunciarem agressões contra a criança. Essa imagem circulou nas redes sociais, nos veículos de imprensa. A mãe da criança percebeu que a menina chorava muito durante as sessões, que aconteciam a portas fechadas, segundo relatos. Foi o avô da menina que conseguiu observar as agressões por uma fresta da porta da sala onde aconteciam os atendimentos, e na ocasião, além do mandado de prisão temporária, foi cumprido um mandado de busca e apreensão. Com isso, foi recolhido um aparelho que armazenava imagens de câmeras de segurança da clínica, e após as investigações, a polícia requeriu a prisão preventiva da fonoaudióloga. Segundo a defesa da investigada, ela se apresentou à polícia após um novo pedido de prisão. Em uma nota, os advogados informam que estão adotando todas as medidas jurídicas cabíveis para assegurar a observância de direito de processo legal, contraditório, ampla defesa, as garantias constitucionais da acusada e tal, tal, tal. Mas o certo é que houve essa nova prisão e a fonoaudióloga encontra-se nesse momento custodiada no conjunto penal de Jequié. Assunto que teve grande repercussão nos últimos 2, 3 dias aqui em Jequié. Essa detenção aconteceu na sexta-feira e veio a pouco no sábado. É isso. 7:36 agora, se realmente mais do que provado o que aconteceu isso, é um senso de justiça muito grande a punição dela, porque não é justo crianças que já em situação de vulnerabilidade passarem por um processo de maus tratos.
1: Que não tem a condição de se expressar, que não tem a condição de,
2: não tem
1: de
2: defesa,
1: dizer, né?
2: Não
1: em defesa total. Não. E Sousa Andrade, olha, hoje nessa nossa atualidade, as pessoas têm o direito, têm a condição de escolher uma profissão que lhe traga paz, que você goste, que você faça com amor. Então não há necessidade de você trazer para si uma profissão que vai lhe angustiar. Se ela não estava bem na profissão, nada mais justo que mudar de profissão. Então, assim, que a justiça realmente seja feita, que todo venha se esclarecer, se há algo realmente provado, comprovado, tudo certo, que a polícia está, né, no encalço de tudo, que ela realmente tenha a punição merecida, porque não é justo de forma alguma. Eu que sou professora, graduada, tenho especialidade em educação especial, sei da necessidade grande do nosso município, enfim, das mães, de quem cuida, do cuidado, enfim. É muito triste, Sousa, é muito triste mesmo.
2: É extremamente lamentável,
1: né?
2: São 7:37 agora, precisamos ir para um intervalo comercial, na sequência voltamos dando sequência ao nosso Jornal da Manhã. Até já.
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1: Sete horas e 46 minutos aqui em GQE, no Jornal da Manhã, com Souza Andrade, que também tem o oferecimento da São José Vila Gourmet. 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
2: Olha, Nancy, está acontecendo na Bahia inteira a eleição para a escolha dos novos membros do sindicato dos radialistas do nosso estado. É o Sinterp, Sindicato dos Trabalhadores em Rádio Difusão e Publicidade do Estado da Bahia. Aqui em Jiquel, nossa categoria é representada pelos nossos valorosos companheiros Josafá Oliveira, o repórter Tatu, e o Sérgio Monteiro. E os dois já estão aqui, já fazendo esse processo eleitoral. Sérgio, bom dia, tudo bem com você?
3: Bom dia, Souza, bom dia, Nancy, bom dia, Tatu, e aos ouvintes da Jiquel FM. É o Sindicato dos Profissionais de Rádio, TV e Publicidade.
2: TV e Publicidade,
3: TV também. E interessante, Tatu, vai falar rapidinho, interessante que quem mais cria problemas, vou lá falar de problemas, para o reajuste salarial do profissional não são as rádios, são as TVs.
2: É, né?
3: Quem mais cria problemas?
2: No processo de negociação.
3: Qual é o papel do sindicato, principalmente nessa área, é negociar com o sindicato das empresas reajuste salarial. E toda vez que tem essa negociação, que começa no mês de maio, tem um problema com as TVs. É que mais emperra. Você tem noção, a TV quer dar 0,5% de aumento no salário.
2: E em geral são que mais fatura também, né?
3: É isso que eu tô falando. Você vem pro interior, você tem a dificuldade que as rádios têm em se manter no ar.
2: Claro.
3: Financeiramente falando, não é fácil, é uma realidade diferente. Mas se mantém no ar. E também não cria problemas. Você não vê a rádio criando problema para pagar salário do profissional. Mas as TVs, quem mais fatura é quem mais cria dificuldades.
2: Mas já foi concluída a negociação desse ano, não?
3: Tá em andamento, quase finalizando.
2: Josafá Oliveira, esse trabalho de vocês hoje é saindo com uma urna itinerante, né? Para acolher os votos dos sindicalizados, né, Estatuto? Bom dia, prazer
4: bom
2: receber
4: dia,
2: vocês dois aqui.
4: Bom dia, Souza Andrade, bom dia, Nancy, bom dia, ouvintes, bom dia, Sérgio. Olha, nós estamos fazendo a colheita dos votos com as pessoas que são filiadas ao sindicato. Mais uma vez, meu nome foi posta, o de Sérgio Monteiro, estamos juntos e vamos dar uma trabalhadinha. A nossa luta não vai parar, não. Eu sei que o negócio é árduo, é duro, é difícil. A gente, quando bate junto ao sindicato patronal, não é brincadeira, mas estamos em rodada de negociação. Quarta-feira, provavelmente entre quarta ou quinta-feira, podemos decidir essa parada, mas até agora ainda está em rodada.
2: Com relação à eleição, devem permanecer praticamente todos, né?
4: Todos, e está uma eleição tranquila também. Tranquilo. A gente deu uma
2: sindicato
4: parada.
2: Muito bem representado no estado.
4: Ah, não, sim, tem, não tem
2: a boa representação.
4: Né? A gente deu uma parada em viagens, né? Agora a gente está fazendo só, cada diretor está fazendo sua cidade, nós

0: estamos fazendo de que é, quanto os outros estão fazendo em outros lugares.
1: Tem uma observação que você perguntou, o Tato falou com todos, quase todos, na verdade, porque houve algumas mudanças, por exemplo. Nós temos na região agora um outro representante também, nessa eleição
2: além
1: agora.
2: Além de vocês dois.
1: Além de você conhece.
2: Ah.
1: Alexandre Novaes.
2: Ah, nosso companheiro.
1: Alexandre Novaes em Ipiaú. Faz também parte, a partir de agora, dessa diretoria regional, que também vai estar ajudando a gente nessa batalha.
2: E é, inclusive, o resgate de uma dívida histórica que o sindicato tinha com aquela região, com a micro-região de Ipiaú. Que tem rádios consolidadas ao longo de décadas, em Ipiaú e Ubatã também. E existia essa lacuna de uma representação daquela micro-região, que é coberta por vocês aqui, isso, por nós aqui, mas que estava faltando.
1: E uma dificuldade tamanha, porque se você pegar a nossa região, ela vai de Ubatã até Guanambi.
2: É, muito extensa.
3: É muito extensa.
2: Ainda bem que não falta disposição para você ir com
3: isso. Que é.
2: A Barrinha, principalmente.
1: Não, rapaz, imagina, você sair
3: já
1: daqui.
3: Já corri trecho, viu?
1: Não, imagina. Guanambi não, Riacho de Santana. Riacho de Santana. Bem, eu lembro que a última eleição foi a Riacho de Santana.
2: Obrigado, viu, gente?
1: Um abraço para vocês.
3: Obrigado a você, até mais
2: ordem. E obrigado aí por estarem cuidando também do nosso sindicato. São 7h52, o John está chegando com as notícias do esporte. E aí, John, bom dia para você.
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5: Bom dia, Souza Andrade. Bom dia para você que acompanha o Jornal da Manhã. Brasileirão, antes da pausa para a Copa do Mundo, 18ª rodada, o Flamengo bateu o Coritiba por 3-0. O Atlético Paranaense venceu o Mirassol por 1-0. Em casa, o Grêmio sofreu um revés e perdeu de virada para o Corinthians, 3-1. O Bahia reencontrou o triunfo ao vencer em casa de virada o Botafogo por 2-1. O Santos bateu por 3-1 ou vitória. 3-1 também foi o placar da vitória do Red Bull Bragantino sobre o Internacional. Cruzeiro e Fluminense empataram em 1-1. O Vasco perdeu em casa para o Atlético Mineiro por 1-0, derrota que colocou o Cruz Maltino na zona de rebaixamento. 1-0 também pro Remo em cima do São Paulo no finalzinho. E mais 1-0 em jogo de polêmicas com a arbitragem. O Palmeiras em casa conseguiu um tento contra a Chapecoense.
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5: Brasileiro Série D, baianos em campo. O Porto perdeu em casa de virada para o Tombense por 3-1. Juazeirense ficou no 0-0 com o Atlético de Alagoinhas e o Jacuipense fora de casa empatou em 1-1 com o CSA.
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5: Baiano Série B, o Leônico foi goleado em casa por 6-0 pelo Feira. O SSA venceu o Redenção por 1-0. O Vitória da Conquista em casa perdeu mais uma, desta vez por Grapiúna, 2-0. O Jacobina também venceu o Camaçari por 2-0, quinta derrota da equipe camaçariense. E no Tiratema, na parte de cima da tabela, melhor pro Fluminense de Feira, que venceu o Barreiras por 3-1.
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5: Brasileiro Feminino A2, o Doce Mel Jequié empatou sem gols com o 3B da Amazônia e garantiu matematicamente sua permanência na divisão nacional e ainda segue com chances de avançar para a próxima fase.
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5: Baiano Sub-20, o Jequié ficou apenas no empate em 1-1 com conquista no Valdomiro Borges e vai precisar de um milagre na última rodada para avançar às oitavas.
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5: Champions League. Depois de empatar em 1-1 durante 120 minutos, o PSG levou a melhor nos pênaltis sobre o Arsenal por 4-3, conquistando o bicampeonato consecutivo. Mas infelizmente as ruas de Paris viraram um caos. Torcedores parisienses se inflamaram e a comemoração terminou em 400 detidos e uma pessoa morta.
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5: Seleção Brasileira. O Brasil, em seu penúltimo amistoso, venceu de goleada o Panamá por 6-2. Destaque para Vini Júnior, que abriu os caminhos com um golaço, e Rayan Victor, anotando o primeiro dele pela canarinha.
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5: E no tênis, João Fonseca fez história. Na sexta-feira, depois de estar perdendo por 2-0, o brasileiro virou para cima de novo a Djokovic para 6-2, despachando o sérvio. E ontem, ele bateu por 3-1 o norueguês Casper Ruud e está nas quartas do Roland Garros. Eu volto com você, Souza Andrade.
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2: Ok, John, obrigado, viu? Obrigado a todos também que nos acompanharam nesta manhã de segunda-feira. Uma semana de muita paz e muita alegria, de muitas realizações para todo mundo. Com a permissão de Deus, estaremos de volta amanhã nesse mesmo horário. Até lá.

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1: Vamos abrir a Bíblia em Daniel capítulo 2. Hoje eu quero falar sobre um rei chamado Nabucodonosor. Você já ouviu falar nele?
2: Pois é.
1: Na época, a Babilônia era o maior império do mundo, da terra. É como se fosse hoje os Estados Unidos da América. Era o reino mais poderoso que tinha. E Nabucodonosor era o rei deste império. Nabucodonosor, ele se exaltou tanto, que ele mandou fazer uma imagem dele, gente. Ele construiu, mandou fazer uma imagem sua. E essa imagem dele, que tinha aproximadamente 30 metros de altura, todas as pessoas teriam que se ajoelhar diante delas. Só que três jovens chamados Sadraque, Mesaque e Abednego não se ajoelharam. E por isso, ele mandou jogá-los numa fornalha acesa 7 vezes mais. Pois eles saíram da fornalha sem nenhum fio de cabelo atingido pelo fogo. E por conta disso, Nabucodonosor se converteu ao Deus de Israel. Veja que coisa linda. Mas antes ele teve que passar um perrengue grande. Gente que se exalta demais, passa perrengue depois. A soberba precede a queda.
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9: E aí, galera do Guia Astral. Que energia maravilhosa sinto no ar. Sejam muito bem-vindos à nossa jornada de luz e autoconhecimento. Eu sou Felipe Rocha e é uma alegria imensa estar aqui com vocês nesta primeira parte do programa, prontos para desvendar os céus.
10: Áries, Touro, Gêmeos.
9: Para você, Áries, a energia é de impulso vibrante e renovação total. No amor, siga seu coração com paixão, mas lembre-se de cultivar a paciência. Sua iniciativa no trabalho será recompensada, então se joga. Cor da sorte, vermelho. Número 9.
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9: Touro. Um período de estabilidade profunda e conquista sólida se desenha. Foque nas finanças e valorize as conexões que nutrem sua alma. Sua persistência abre portas para o conforto merecido. Cor da sorte, verde. Número 4.
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9: E Gêmeos, prepare-se para novas ideias e muita comunicação. No campo afetivo, a leveza e o diálogo aberto fortalecem os laços. No trabalho, sua criatividade brilha intensamente. Permita-se explorar novos caminhos. Cor da sorte, amarelo. Número 5. Na próxima parte do nosso Guia Astral, traremos as previsões para Câncer, Leão e Virgem. Não saia daí, a magia continua.
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0: Chama e cuida, prepara e vem. Olá, bom dia, tudo bem? Peço agora licença, permissão, autorização para adentrar na sua casa, no seu carro, no seu trabalho, acompanhando você onde quer que você se encontre. São 8:05 no programa Rota 89. Está no ar a partir de agora, aqui na melhor. Na sonoplastia, minha amiga Nancy Dias.
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0: Ao vivo no rádio e também na televisão, no nosso canal no YouTube, minha potência psicológica Zé Rocco.
4: Bom dia, Jesus.
0: Qual é o nosso zap?
4: O telefone zap 988461549.
0: Tá dado o recado em cima da pinta. O nosso programa é transmitido também pelo nosso canal no YouTube. Você pode assistir o programa Rota 89 ligando seu celular, ligando sua televisão. Vá no YouTube, canal GQFM, se inscreva no canal, começa a assistir, começou a assistir, pronto, aperta o like, que é o dedinho positivo, pronto, bacana, se inscreva no canal se você ainda não está inscrito, e tem a opção compartilhar, que você pode compartilhar o link do programa no YouTube, aí no seu grupo de WhatsApp, no grupo da família, nos stories, principalmente aí no seu Instagram. Quem está nos assistindo já deixando mensagem aqui no nosso chat é o Marcos Brito, é o Marques também assistindo a gente, Silvio Lima. Bom dia pra você, Júnior Mascote. Um abraço pra Silvio Lima, pra Rubens, Paula, no sítio Boa Esperança, tá mandado. Jussiara de Souza, bom dia. Um abraço também para Nilson nos assistindo, Wilson Vascaíno, Daniela Silva, bom dia, Júnior Mascote, Nancy Dias. Estou aqui no povoado de Nova Esperança. Eu já aproveito, passo também em Oriente Novo, aproveito e passo também aí em Boa Sul, na Jiboia. Dona Cida Giroto, na cidade de Santa Luzia. Lindo Santos, bom dia, Júnior Mascote, também deixando comentário no chat do nosso canal no YouTube. Alô, Sueli, bom dia também. Bom dia pra você, Nancy. Sobe o giro, potência 8:08 e vamos ao radar.
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0: Ama e cuida, prepare e vem. Muito bem, potência, começando o programa Gota 89, em nome dos maiores e melhores anunciantes do rádio de Jequié região, São João da Torcida, Rede Albatroz. 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A informação que nós temos agora, ouvintes, já tá na tela aí os aparelhos celulares que foram recuperados durante uma mega operação realizada pela Polícia Civil. Vamos agora para a cidade de Rapatição.
4: Acuma.
0: Cidade de Rio Novo, mais conhecida como Ipiaú.
4: É.
0: Que antigamente era Rapatição. Hã? Sabia não? Era Rapatição. Quando era povoado, quando era distrito. Abra Rapatição. Terra de Rio Novo. Hoje Ipiaú. A Polícia Civil da Bahia recuperou 4 aparelhos celulares com registro de furto e roubo durante investigações realizadas nos municípios de Piauí e Birataia. De acordo com a Delegacia Territorial de Piauí, as diligências foram iniciadas após registros de ocorrências relacionados a crimes de furto e roubo de celulares na cidade de Piauí. Durante as investigações, os policiais localizaram os aparelhos em imóveis distintos nas duas cidades e foram recuperados. Olha, a polícia recuperou um iPhone 8, um Moto G 13, um Samsung Galaxy A26 e um Xiaomi Poco 6 X6.
4: Bota a porcanha aí! Sim,
0: é, Zé Ruco, o delegado doutor Isaías Neto. Titular da DT de Piauí, segundo a Polícia Civil, os portadores dos aparelhos foram conduzidos à delegacia para adoção das medidas cabíveis e procedimentos legais. E aí, quando eles chegaram na delegacia, todos santos. É tudo santo.
4: Que negócio é esse, rapaz?
0: Tudo inocente. Tudo, eu não sabia, doutor. Eu sou de boa família, doutor. Eu não sei de nada, doutor. Não.
5: O bobo tá enganando.
0: Não tem essa. Comprou por conta da usura. Pagou barato por conta da usura.
6: Não, me dei mal, ó.
0: Não pediu nota pensando que o povo é trouxa e que ninguém ia descobrir. Ainda conforme as investigações, todos os proprietários de celulares já foram identificados. Os celulares devolvidos aos donos e os receptadores vão responder pelo crime de receptação previsto no Código Penal Brasileiro. Ah, eu não sabia. Não importa. Se lascou de qualquer jeito. Vai ficar fichado a polícia por ter comprado aparelho roubado. Ah, eu não sabia que era roubado, mas foi usurave. Comprando celular bom, barato, sem pedir nota.
4: É.
0: Ah, o brasileiro quer levar vantagem em tudo e se lasca às vezes por conta disso. A corporação também alertou as pessoas encontradas em posse desses celulares de origem criminosa, vão responder pelo crime de receptação, mesmo alegando, chegando lá dando uma de santo, mesmo alegando desconhecimento da procedência ilícita. A orientação é que, ao adquirir um celular usado, os compradores têm que exigir nota fiscal, um comprovante. Se
4: é
0: de nota fiscal, não, vou comprar assim mesmo. Pronto, a polícia vai lá, bate na sua porta e você paga vexame. E quem te
4: vendeu?
0: E quem te vendeu, ó? Se pica da linha. E você trouxa, achando que é sabido, que comprou um celular bom e barato, vai ficar com passagem na polícia. Agora são 8:13 no programa Gota 89. 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Valeu, grande Henrique, valeu, grande Matheus, obrigado. Eles estavam lá com o Oswaldo Batista, mas não tava vendendo. Aí ele falou: Júnior, olha, eu quero reforçar minha marca. E o seu programa é o mais ouvido. Então seja bem-vindo. Muito obrigado por escolher a rádio certa e o programa certo, meus amigos Henrique e Matheus. Agora são 8:15 do programa Rota 89. Preste atenção, pegue a visão, vem aqui comigo. Uma outra informação importante. No último final de semana, precisamente no sábado, tocaram fogo, interditaram a Avenida Ulisses Coelho Lima.
4: Que negócio é esse?
0: Ali entre os bairros quilômetro 3 e quilômetro 4. Tudo isso por conta do desaparecimento de um jovem. Já bota na tela aí a foto do rapaz. Eu quero a imagem dele, por gentileza aí, ô produção. Pra ver se alguém tem um paradeiro desse menino. O pai dele é um borracheiro, tá desesperado à procura do filho, e a gente tá aí nessa batida no intuito de encontrar esse rapaz. Uma matéria que dominou os meios de comunicação, tá no site juniormascote.com.br. Protesto por desaparecimento de jovem fecha via e causa incêndio em pneus no quilômetro 3, aqui na cidade de Jequié. Manifestantes fecharam a via, atearam fogo, fumaça para todo lado, e a coluna de fumaça foi vista em todos os pontos da cidade por conta do fogo. Colocaram pneus, fecharam a rua, a Avenida Ulisses Coelho Lima, ali no quilômetro 3, em protesto ao desaparecimento do jovem Igor, filho do mecânico conhecido como Mergulhão. Mergulhão chegou até a gravar um vídeo pedindo que alguém desse o paradeiro do seu filho. Segundo relatos de moradores, já tá na tela aí o rapaz. Se você não tá assistindo, assista para ver se você conhece ou se viu em algum lugar. Vá no YouTube GQFM agora e conecte. Segundo relatos de moradores ali do quilômetro 3 e quilômetro 4, o rapaz teria sido levado por homens desconhecidos, e desde então familiares e amigos não tiveram mais notícias. Quilômetro 3 e quilômetro 4 são duas áreas dominadas pelo Comando Vermelho e pelo PCC. Ainda de acordo com informações repassadas por populares, a motocicleta que esse jovem estava e alguns pertences dele foram encontrados em um matagal nas proximidades da ferrovia. Bom, se encontraram a moto, se encontraram os pertences, levaram esse jovem ou para a morte ou para um cativeiro. Já encontraram? Não sei. Hoje pela manhã eu fiz um questionamento, deixa eu ver até se já me responderam aqui. Perguntei hoje pela manhã se tinham encontrado ou não. Mergulhão, não me responderam ainda. Se encontraram, nos avise. Se não encontraram, vamos continuar nessa batida, procurando. Ainda de acordo com informações repassadas por populares, a motocicleta intacta, ou seja, não foi um assalto, não, porque deixaram os pertences e deixaram a moto. Não é latrocínio, não é roubo. Familiares afirmaram que Igor enfrenta problemas psicológicos e cobram respostas das autoridades sobre o caso. E outra informação: o protesto provocou grande quantidade de fumaça, engarrafamento. A atenção dos moradores e motoristas que passavam pelo local ficou alta. Até o momento não há informações oficiais sobre o paradeiro do jovem, nem detalhes sobre possíveis investigações. Não se sabe, eu perguntei, não me responderam, se ele tinha envolvimento com o mundo do crime ou não. Quem levou? Foram integrantes do PCC? Foram integrantes do Comando Vermelho? De nenhuma das duas facções? Há mais de 10 dias desaparecido. Levaram ele para a morte? Desovaram o corpo em algum lugar? Ou ele está vivo, desnorteado, andando por aí? Tudo é possível. Uma queixa-crime já foi registrada na delegacia. E a família pede a quem levou o jovem Igor que dê informações do paradeiro dele vivo ou dele morto. Que apontem, que digam para alguém: olha, o corpo está em tal lugar. Não, o corpo não está em tal lugar, ele está vivo em tal lugar. Mas é importante que os bandidos criminosos que fizeram isso digam aonde está o Igor, vivo ou morto. O pai dele, mergulhão, mecânico, bastante conhecido ali naquela área do quilômetro 3 e quilômetro 4, está desesperado em busca do paradeiro do filho. Disseram que ele tinha algum problema mental, não sei, mas levaram por quê? Ele sabia demais? Ele pertencia de uma facção? Tinha algum tipo de rixa? Porque assim, o mundo está desse jeito, o Brasil está desse jeito, dominado por essas facções criminosas. E ali no quilômetro 3, quilômetro 4, não é diferente. Deixaram a moto, não foi roubo, não foi assalto. Levaram ele para onde? Para a morte ou ele está vivo? Deem pistas, mande uma mensagem no zap, escreve um bilhete, diga: olha, o Igor está em tal lugar, para acabar ou amenizar o sofrimento da família. Acabar o sofrimento se ele estiver vivo, e amenizar o sofrimento se ele estiver morto, para que ele possa ser enterrado. São 8:21. 8:21.
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0: A informação aqui não para. Depois do intervalo comercial, eu quero Del Santos, direto do complexo policial, trazendo informações de quantos corpos deram entrada no IML neste final de semana. Essas e outras informações, já já. Não me abandona, não, fera. Eu volto já.
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0: Jequié FM 8:22.
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4: E aí, minha gente astral, Felipe Rocha no ar.
3: Câncer, Leão, Virgem.
4: Câncer, um abraço cósmico. Emoções em alta pedem conexão no amor e vida pessoal. Intuição guia seu trabalho. Conselho, ouça sua voz. Cor, prata. Número 2.
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4: Leão, seu momento de brilhar. Sua energia atrai oportunidades, paixão intensa, liderança profissional recompensada. Conselho, assuma o palco da vida. Cor, dourado. Número 5.
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4: Virginiano, organização mental traz clareza e paz. Cuide da saúde, projetos, comunicação sincera fortalece laços. Conselho, confie na sua capacidade. Cor, verde. Número 6. Quanta energia! Tem mais! Na próxima parte do Guia Astral, Felipe Rocha volta com Libra, Escorpião e Sagitário. Fique ligado!
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1: Arrepia, Mascote!
2: Muito bem, estamos de volta. Agora são 8 horas e 36 minutos no programa Rota 89. Jorge Luiz de Jesus Santos perdeu sua carteira contendo todos os seus documentos no bairro de Quezinho, sentido a Avenida Lomanto Júnior. Quem encontrou, entregar aqui na GQFM ou ligar no 999959891. Também. Foi encontrada aqui a carteira de habilitação de Elisvan Santana da Conceição. Ele que é filho de Valmir Brito da Conceição e filho de Estelita Santana da Conceição. Seu documento foi encontrado às mediações lá do mutirão São Judas Tadeu. Tá bom, Potência? Fala, Osvaldo.
3: Bom dia, Júnior Mascote. Ô, Júnior, a Senasc, que é a Central de Associações, informa os moradores do bairro quilômetro 3 que até dia 15 de junho estará aberto o edital de inscrição de chapa para concorrer à eleição da nova diretoria da Associação de Moradores do bairro quilômetro 3. Os interessados a concorrer a esta eleição devem procurar o escritório da Senasc, situado dentro do antigo mercado municipal na Praça da Bandeira, nos dias de segunda, quarta e sexta, de 14 às 17 horas. Valeu, Júnior.
2: 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Regi do Caldo de Cana, Praça do Viveiro.
4: Bom dia, Júnior Mascote.
2: Bom dia.
4: Toda a bancada.
5: Conhecido como
4: e bom dia também para todos aqueles que estão ouvindo o Rota 89. Quem tá falando aqui é Regi, eu estou aqui na Praça do Viveiro. Você que tomou aquelas cerveja ontem, que tá com aquela ressaca. 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Passará a ressaca. 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E eu também, o Regi.
2: Valeu. Valeu, Regi. Bom dia.
4: Valeu, Júnior.
2: Um abraço para você, meu amigo. Olha, bom dia, Júnior Mascote. O concurso da Prefeitura de Jequié foi travado pela Justiça devido aos erros que foram cometidos. E com relação à prefeitura e também ao IBID no edital. O que a prefeitura tem a dizer sobre isso? Eu estou aguardando o prefeito Flavinho essa semana aqui para poder falar sobre essa situação também do concurso. As pessoas estão reclamando, mandando mensagens aqui a todo tempo, preocupadas com essa situação. São 8 horas e 39 minutos. Vamos atualizar agora sobre a situação do acidente que culminou com a morte de 15 pessoas. Uma tragédia na rodovia BR-116. Já tem imagens aí, produção, põe na tela para quem está nos acompanhando. Ô Nancy, quantas pessoas estão ouvindo a rádio pelo aplicativo da GQFM? 135 pessoas na internet nos ouvindo pelo aplicativo e no nosso canal no YouTube. Deixa-me ver aqui quantas pessoas estão nos assistindo. Agora 75 telas ligadas assistindo o programa Rota 89. Se você não está assistindo, conecte agora, ligue seu celular e sua televisão. Vamos atualizar essa tragédia que aconteceu ontem. A informação que nós temos agora, de momento, é de que uma tragédia abalou a Bahia na tarde de ontem, quando um grave acidente envolvendo uma van e um caminhão deixou pelo menos 15 pessoas mortas na rodovia Santos Dumont, no município de Santa Terezinha. De acordo com informações da Polícia Rodoviária Federal, as vítimas, olha só, estavam retornando de uma festa de aniversário. Todos se uniram, racharam as despesas, contrataram a van, foram para uma festa de aniversário de familiares na cidade de Amargosa. Terminou a festa de aniversário, o aniversário foi do sábado. No domingo estava todo mundo voltando para casa ontem. Retornando de uma festa, todo mundo feliz, todo mundo alegre, depois de uma noite de muita alegria. Seguiam para Salvador quando ocorreu a batida frontal entre os veículos. O acidente foi registrado às 4h40 da tarde de ontem, na altura do quilômetro 507. Com a força do impacto, todos os 15 ocupantes da van morreram no local. O motorista do caminhão ficou ferido e foi socorrido para o Hospital de Santo Antônio de Jesus. Seu estado de saúde não havia sido divulgado até o momento dessa matéria. A ocorrência mobilizou equipes da Polícia Rodoviária Federal, Corpo de Bombeiros, Serviço de Atendimento Móvel de Urgência 92, o SAMU, e também o Departamento de Polícia Técnica. Inclusive os DPTs de Santo Antônio de Jesus, Itaberaba e Feira de Santana, para dar conta. Em razão da gravidade do acidente na BR-116, a rodovia precisou ser totalmente interditada para o trabalho de resgate, perícia e remoção das vítimas. Às 3 horas da madrugada de hoje, a PRF emitiu uma nota informando da liberação. A pista foi liberada às 3 horas da manhã de hoje. As circunstâncias que provocaram a colisão ainda serão investigadas pelas autoridades competentes. A tragédia causou forte comoção em diversas cidades baianas, especialmente entre os familiares e amigos das vítimas que retornavam para casa após participarem de uma confraternização familiar em Amargosa. Imagina uma família ter que enterrar 15 parentes, porra. Ô bicho, na moral, pensa aí, o sofrimento desse povo.
5: Deus por a gente, e a coisa tá difícil.
2: Um sábado de festa, de comemoração de aniversário de uma pessoa que convidou os amigos e familiares, alugaram a van, racharam a despesa, comemoraram, brincaram, se divertiram no sábado. No domingo, quando volta pra casa, 15 pessoas da mesma família. Gente, serão 15 caixões de uma família. Vocês têm noção disso? Se já dói enterrar um ente querido, imagine enterrar 15 parentes. Pô, a família acabou. É de cortar o coração. Você ir para um velório de 15 parentes. 15 caixões de um clã, de uma família ou de duas famílias, por pai de pai ou de mãe, é doloroso, é trágico. A polícia não informou as causas do acidente, quem estava errado ou quem estava certo. O caso está entre os acidentes mais graves registrados nas rodovias federais da Bahia neste ano e reacende o debate sobre a segurança viária em um dos trechos mais movimentados do estado. Tragédia. Muito triste isso. Agora são 8h44 no programa Gota 89. Potência, quem está pedindo passagem agora é o repórter Del Santos. Ele está neste exato momento direto do complexo policial de Jequié para trazer informações das últimas 72 horas e vamos ficar sabendo quantos corpos deram entrada no IML neste final de semana. Direto do IML, bom dia, Del.
6: Salve, salve, Júnior Mascote, bom dia. Bom dia aos ouvintes, o Rota 89 é isso, falo direto e ao vivo aqui do ML. Polícia Civil, manhã de segunda-feira, vamos atualizar as últimas 72 horas. Júnior deu entrada aqui no ML, um jovem que foi vítima de tiros ali no Curral Novo. Segundo informações, homens chegaram fortemente armados, atirou contra ele, ele não resistiu e morreu num local. O ML fez a remoção dele, o corpo foi trazido aqui para o IML, onde fez os procedimentos, foi liberado para o sepultamento. Deu entrada também aqui no IML, no sábado, um jovem, segundo informações, 20 anos, identificado como Vitor. Vitor, ele foi vítima de homens fortemente armados, na localidade conhecida ali, no fundo da Petiã, Morro dos Macacos, como é conhecido. Segundo informações, ali, homens chegaram fortemente armados, atirando contra ele. Ele não resistiu e morreu no local. A sua companheira também foi atingida, mas foi socorrida para o Hospital Geral Prado Valadares e está sob os cuidados médicos. Deu entrada também aqui um jovem da cidade de Ipiaú. Segundo informações, ele foi vítima de arma de fogo. homens chegaram para fazer uma cobrança de uma dívida com ele. A informação que nós obtivemos da Polícia Civil da 55ª Companhia Independente de Ipiaú. Depois de conversas entre eles, não chegaram a um acordo. Relatos dos policiais, também da mulher, de que ele pediu para ela se afastar e atirou várias vezes contra ele. Ele não resistiu e morreu no local. Ele era empresário do ramo ali de reciclagem ali em Ipiaú. E o corpo dele foi trazido aqui para o IML, onde fez os procedimentos e foi liberado para o sepultamento. Também deu entrada aqui, Júnior, o corpo do jovem que se envolveu em um acidente ali próximo à ponte da Cidade Nova. Segundo informações, esse homem, ele ficou preso entre dois veículos, teve amputação na hora das suas pernas, foi levado para o hospital, mas não resistiu e morreu. O corpo dele foi trazido para aqui também, fez os procedimentos e foi liberado para o sepultamento. Ok, Júnior? São essas informações das últimas 72 horas de notícias e informações aqui de Jequié, a nossa região. Estamos com você e o Rota 89.
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2: Obrigado, Deu, pela participação. Tá chegando mais atualizações aqui sobre o acidente ontem, né? Agora subiu para 16 vítimas fatais. É, a Polícia Rodoviária Federal acaba de lançar uma nota agora informando que já não são 15, são 16 vítimas fatais. Todas

0: né, quem tava certo, quem tava errado, mas a gente agora tem que pensar na quem sobrevive, quem vai, quem ficou vivo. Aí tem pai, tem mãe, tem filho, tem primo, tem tia, tem tio, todo mundo envolvido nesse bolodô dos 16 aí, ó.
1: É.
0: 16 túmulos, 16 caixões de uma mesma família. É muito doloroso. É muito triste. O caminhão envolvido na ocorrência, esse trafegava no sentido contrário. E o caminhão seguia de Juazeiro, na Bahia, com destino ao Rio de Janeiro. E os levantamentos iniciais apontam que o caminhão teria invadido a faixa. Agora, a Polícia Rodoviária Federal acaba de informar que o caminhão teria invadido a faixa contrária de circulação. O caminhão entrou na contramão. O caminhão bateu de frente com a van. E o caminhoneiro sobreviveu. Então, o seu caminhoneiro, você vai levar para o túmulo o peso da consciência de que você matou 16 pessoas de uma mesma família. Você, motorista do caminhão, aqui a Polícia Rodoviária Federal está dizendo que o caminhão invadiu a faixa contrária, ou seja, fez uma ultrapassagem proibida. É o que está dizendo a Polícia Rodoviária Federal. Este caminhoneiro vai ter sobre seus ombros, sobre sua consciência, e este caminhoneiro não terá nunca mais na vida dele uma noite de sono. Presta atenção no que eu tô falando. Este caminhoneiro não vai conseguir dormir mais nunca na vida dele. Todos os dias que ele tentar dormir, ele vai lembrar que ele matou 16 pessoas de uma mesma família. Se ele não tivesse ultrapassado no lugar proibido, as famílias estavam, as pessoas estariam vivas agora. Esse caminhoneiro não vai dormir mais nunca. Sobre os seus ombros, sobre sua consciência, sobre o seu travesseiro, pesará eternamente a morte de 16 pessoas da mesma família. Perdeu o emprego? Ele não vai ficar mais na empresa, isso aí é certo. Quando ele entregar um currículo em empresa, o dono da empresa vai assim: rapaz, você tem aqui um acidente com 16 mortes, ninguém vai contratar mais esse caminhoneiro. Ele vai ter que procurar uma outra coisa para fazer. Ele vai procurar um outro meio para sustentar a família dele. Quanta imprudência, né? Quanta irresponsabilidade nas estradas. As equipes da Polícia Rodoviária Federal permaneceram no local até as 3 horas da manhã, quando a rodovia foi liberada, logo hoje, dia 1º de junho. Polícia Rodoviária Federal manifesta solidariedade aos familiares e amigos das vítimas neste momento de profunda dor e reforça que seguirá acompanhando os desdobramentos da ocorrência e colaborando com as autoridades responsáveis pela investigação. O nosso WhatsApp é o 739-8846-1549. Você quer opinar sobre essa situação também? Então pronto, entre em contato com a gente. Você, caminhoneiro, está passando nas rodovias, está me ouvindo? Um colega de vocês invadiu a contramão e matou 16 pessoas de uma mesma família. 16 caixões de uma mesma família. Tudo isso porque um caminhoneiro ultrapassou em um local proibido. Não faça isso não, você que está me ouvindo agora. Eu vou no intervalo, eu volto já.
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0: GQFM 8:53.
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4: Bem-vindos ao Guia Astral. Eu sou Felipe Rocha.
3: Libra, Escorpião, Sagitário.
4: Libriano e Libriana, o amor pede equilíbrio e seu profissionalismo abre novas portas. Conecte-se com sua paz interior. Sua intuição é seu guia. Cor rosa claro, número 6.
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4: Escorpiano e escorpiana, prepare-se para transformações no amor, buscando a verdade. Sua garra no trabalho traz reconhecimento. Renove suas emoções e abrace sua força espiritual. Cor vinho, número 9.
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4: Sagitariano e sagitariana, o otimismo te impulsiona. A liberdade fortalece o amor e sua criatividade gera ótimas ideias no trabalho. Busque aventuras que nutram a alma, confiando na intuição. Cor azul celeste, número 3. Muita energia boa. Na próxima parte do Guia Astral, Felipe Rocha volta com as previsões para Capricórnio, Aquário e Peixes. Não perca.
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6: 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Pare um instante. 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
20: 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Gente, ontem e nesse final de semana aconteceu o grande rodeio da Expo GQE 2026. O rodeio foi sensacional, começou na sexta-feira, terminou ontem. O campeão do rodeio foi o Ranieri Queiroz, da cidade de Vitória da Conquista. Ele que está aí na disputa, na terceira etapa do circuito Tiago Peão de rodeio. Parabéns ao Tiago Peão, levou estrutura, cerimonial Amorim, sonorização top do Buia. E o evento foi sensacional. E ontem o Ranieri ganhou a terceira etapa do circuito. O Binho, da cidade de Eunápolis, venceu a etapa de Maracás, venceu a etapa de Tapetinga na semana passada. E ontem quem venceu aqui em Jequié foi o Ranieri Queiroz, da cidade de Vitória da Conquista. E um detalhe, ontem, o nosso digital mídia, o Maciel, ele estava ontem lá fazendo as imagens, né? Do rodeio, nossa, dentro da arena comigo, na abertura. E aí, de repente, o Maciel recebeu uma informação no celular: a bolsa da esposa dele tinha se rompido. Ela grávida. Foi. E aí o Maciel, e eu lá, né? Fazendo ali a apresentação, a abertura, animando a galera. Aí ele veio, Júnior, olha. E aí na hora eu anunciei lá, a galera bateu palma pra ele, ele saiu ali desesperado, Maciel, pegou a moto dele, correu pra casa, e a informação que eu tive é que a esposa do Maciel está lá na Santa Casa pra ter neném, graças a Deus. Então parabéns ao Maciel, foi um momento lindo ontem durante o rodeio. Mas eu quero fazer aqui uma constatação que eu vi nessa exposição de Jequié. Bom, Parabenizar o Erivan, né, o presidente do Sindicato Rural de Jequié, pela exposição brilhante, viu, Erivan? Parabéns ao sindicato. Mas eu quero fazer uma constatação. A Expo Jequié foi a Expo da divisão. O Parque de Exposições de Jequié foi dividido em dois grupos políticos. De um lado da lagoa, um grupo; do outro lado da lagoa, outro grupo. Do lado de cima, o Parque de Exposições de Jequié e a Expo Jequié foi dividida politicamente. Dois territórios. No palco onde se apresentavam as bandas, só se falava de Fundação José Silveira, de Antônio Brito e de governo do estado. Do outro lado da lagoa, onde estavam os currais e o rodeio, só se falava Prefeitura Municipal de Jequié, Prefeito Flavinho, Zé Cocá, Léo Lomanto Júnior. A exposição de Jequié ficou dividida desta forma. Foi uma exposição altamente política. Isso é fato. Claro, notório. Lá nos shows, lá no palco das bandas, um segmento. Do outro lado da lagoa, outro segmento. Ficou assim. A Prefeitura de Jequié, responsável. Prefeitura de Jequié, responsável pela limpeza do parque, manutenção, organização e construção dos currais na parte lá de baixo, do redondo. Patrocinador oficial do rodeio junto com o comércio, diga-se de passagem. E toda a parte de manutenção, estrutura, limpeza de lagoa e tudo ficou a cargo da prefeitura. Mas na parte de cima, lá do picadeiro, só se falava de um espectro político. É. Locutor lá não falava o nome de governo do município nem nada. Proibido. Proibido. Enquanto cá no rodeio se falava governo do estado, sindicato rural, prefeitura municipal de Jequié, lá do outro lado, nada. Só se falava de um lado, de um espectro político, do outro, nem sonhar. A exposição de Jequié ficou dividida assim: de um lado da lagoa um grupo, do outro lado da lagoa outro grupo. Eu tive na exposição de Tapetinga na semana passada, não tinha isso. Não teve isso. A exposição de Tapetinga não teve isso. Mas aqui ficou assim. Bom, o sindicato precisa de apoio, precisa de recursos para fazer uma exposição dessa magnitude. Tem ali o governo do estado, que dá sua parcela de contribuição, os fomentos, os patrocínios. Do outro lado também, a gente não pode esquecer que quem mantém esse parque limpo é a prefeitura de Jequié. Quem mantém. Existe o contrato? Existe. Em cláusula, tudo assinado? Existe. Mas é quem mantém ele vivo o ano inteiro. É tanto que o prefeito Flavinho, junto com o ex-prefeito Zé Cocá e com o Léo Lomanto Júnior, Léo que trouxe agora para Jequié, se você não sabe, fique sabendo, Léo aportou para Jequié 30 milhões de reais. Aí eu pergunto a você, e o outro espectro político do governo do estado aportou quanto para Jequié? Léo Lomanto Júnior colocou agora 30 milhões para Jequié. O governo do estado, Antônio Brito, botou quanto? Tô perguntando e perguntar não ofende. É tanto que a apresentação desses recursos para o município foram apresentados na arena de rodeio, sábado. Léo Lomanto Júnior, Zé Cocá, o Flavinho, na arena, anunciaram para a população 30 milhões de reais. Mais investimentos, mais obras para Jequié. Inclusive no palco lá onde tinham os shows, por que não deixaram anunciar lá? Por que não deixaram o prefeito Zé Cocá, ou melhor, o ex-prefeito Zé Cocá, o Flavinho, o Leu, e lá no palco de cima também fazer esse anúncio. Não deixaram, não foi. Lá era um lado. Mas, na arena de rodeio, o povo tava lá, abraçou, aplaudiu. O povo que foi no rodeio, viu de perto e os anúncios que foram feitos para o município de Jequié, mais 30 milhões de reais. Deputado federal Léo Lamanto Júnior, deputado que mais emendas destinou para Jequié. Por isso que Jequié é o que é hoje, graças a Léo Lamanto Júnior, ao ex-prefeito Zé Cocá, emendas sendo encaminhadas para a cidade e obras sendo executadas. Mas eles não anunciaram no palco lá do show, não. Não podia nem falar o nome. Mas anunciaram no rodeio. E foi tudo muito bonito, tudo muito bem organizado. A gente entende que o sindicato rural precisa, sim, como o Erivan fala, precisa de patrocínio, precisa de ambos os lados ali para poder estar fazendo investimento para que a exposição aconteça. Mas não deveria ser assim. Mas infelizmente esse ano foi assim. Diferente de outras cidades. Tapetinga não teve isso. E olha que lá. O agro lá, o pessoal de direita, o pessoal do sindicato rural lá de Tapetinga, mas o governador foi lá, mesmo sendo do PT, foi lá, a fundação tava com o stand lá, e não teve essa divisão, mas aqui em Jequié teve, deixaram isso acontecer, que não era para acontecer, mas aconteceu. Mas é assim que funciona hoje. O sindicato rural tem um contrato com a prefeitura municipal de Jequié, é ela que mantém o parque de exposições limpo, da manutenção, aqueles currais lá foram todos reformados pela prefeitura, tem ali o redondo, o rodeio que foi inclusive um incentivo da prefeitura municipal de Jequié, e assim ficou, e assim aconteceu a exposição de Jequié. Isso aqui é só uma constatação, viu? É uma constatação, eu estou fazendo aqui uma constatação do que foi a Expo Jequié esse ano. Tá certo? Agora são 9:11. 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Ô Nancy, vamos agora girar. Vamos agora para o nosso Rota Regional. E ele está pedindo passagem, o Antônio Júnior. Vambora, gira, Nancy.
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20: O Antônio Júnior está na cidade de Lafayette Coutinho, em frente à prefeitura, com a câmera ligada no vídeo e também no rádio. Bom dia, Potência.
21: Bom dia para você, Mascote. Bom dia aos ouvintes do Rota 89. Mascote, nesse momento nós nos encontramos aqui na nossa região, Lafayette Coutinho, Três Morros. E vamos falar sobre a saúde pública na gestão do prefeito Binho e do secretário de saúde, Léo de Veninha. Léo, reforma, ampliação das unidades de saúde, prestação de serviço no transporte TFD e também melhoramento nas farmácias aqui de Lafayette Coutinho em medicamentos. Bom dia.
22: Bom dia, Antônio Júnior. Bom dia, Júnior Mascote. Graças a Deus, 1 ano e 5 meses de investimento. Investimentos em todos os setores. Avançamos na dispensação de medicamentos, temos farmacêutico disponível, medicamentos não falta mais. Questão de reformas. Agora estamos com a emenda em conta para a gente reformar todas as unidades de saúde do nosso município. E a cereja do bolo, a ampliação do nosso ponto de observação, que teremos médico 24 horas no futuro próximo. A equipe está lá empenhada. É um avanço para a saúde de Lafayette.
21: A gente observa, Léo, que houve investimento da saúde pública, né? Como é que está esse questionamento também de algumas pessoas em relação ao TFD, transportes para as pessoas que buscam atendimento domicílio em Salvador, em Itabuna e outras cidades da nossa região?
22: Antônio, eu me emociono em falar do TFD de Lafayette. Hoje nós temos em torno de 60 pacientes cadastrados no TFD. Todos esses pacientes nós cadastramos, buscamos por que esses pacientes não viajavam e descobrimos, colocamos transporte de qualidade, uma van, zero quilômetro, todos os nossos carros hoje são zero. Paciente vai para Salvador com conforto, com qualidade, com segurança e com lanche. Disponibilizamos lanche para todos os nossos pacientes cadastrados no TFD.
21: Olha, outro detalhe em relação à saúde pública, não só na sede do município, mas também na zona rural, nas regiões da Amazonas, Lanchim e outras localidades. Como é que está o atendimento dessas unidades de saúde na zona rural de Lafayette Coutinho?
22: Lafayette a gente contempla 100% da nossa comunidade, não é? São 13 povoados e todos os 13 povoados têm atendimento mensal. Por ser um município pequeno, apenas duas unidades de saúde, nós ainda temos 12 especialistas, né? E está chegando agora cardiologista e ginecologista, que vamos completar 14 especialistas no nosso município.
21: Outro detalhe, Léo, em relação a alguns questionamentos em relação a essa questão que você falou do TFD no atendimento em outras cidades. Policlínica de Jequié, como é que está essa parceria com o município de Lafayette e a Policlínica Regional?
22: Existe uma parceria, um convênio, né, com o nosso município. Flui, mas a gente precisa de mais vagas. Alguns especialistas disponibilizam uma vaga, duas vagas, a demanda é muito pouca. O que é que a gente vai com esse paciente? A gente custeia com particular para desafogar nossa demanda reprimida.
21: É, outro detalhe aqui, você, Mascote, nós estamos agora, nesse momento, aqui na Praça Principal de Lafayette, em frente à sede da Prefeitura Municipal de Lafayette Coutinho, acompanhando de perto essas movimentações. Reforma e ampliação das unidades de saúde de Lafayette.
22: Isso, já lhe falei. Vamos iniciar agora a reforma de todos os nossos povoados, né? De todas as nossas 12 unidades satélites que temos e a nossa reforma do PO, né? Que teremos um médico 24 horas.
21: Remédio nas farmácias, Léo?
22: Graças a Deus, não falta. E o que faltam de medicamentos especiais, a gente custeia.
21: Léo, outro detalhe em relação a esses atendimentos aqui em Lafayette, em relação à logística, raio-x, como é que está essa questão de atendimento de logísticas aos pacientes aqui de Lafayette Coutinho?
22: Isso, uma boa parte a gente custeia, né? O SUS nos ajuda muito, mas o que o SUS oferta ainda é pouco, então a gente entra com o nosso fundo, né, de reserva de capital e custeia. Mas a gente procura hoje, no caminho que a gente está, marcar todos os exames do nosso paciente em tempo real.
21: Léo, você sempre tem uma cereja no bolo de uma novidade para o município de Lafayette, as pessoas aqui de Lafayette Coutinho. O que é que você tem de novidade aí na saúde pública de Lafayette?
22: De novidade é nosso plantonista 24 horas, né? Teremos um médico 24 horas, que é o que nossa população clama há muitos anos. Isso é um sonho. Isso vai ser o boom da saúde de Lafayette. Todos os nossos pacientes, hoje nós somos encaminhados para o Hospital Geral Prado Valadares. Claro que nós não vamos dar oferecer o que o hospital oferece, logicamente. Mas nós vamos estabilizar nosso paciente com nossa sala de estabilização e dar um atendimento melhor, né? Um médico, hoje nós temos enfermeiro 24 horas, temos os técnicos de enfermagem, mas nós precisamos do médico e vamos colocar.
21: Esse é o desejo do prefeito de Lafayette Coutinho, Binho, em relação à saúde pública de Lafayette?
22: Com certeza, sem sombra de dúvida. Binho é um parceiraço, chega junto mesmo, tudo que precisamos, ele entende, chega junto. É tanto que, graças a Deus, o investimento na saúde de Lafayette, muito bom.
21: Pois é, sucesso pra você, boa sorte nessa caminhada, nessa nova jornada. Léo de Vininha, família tradicional aqui de Lafayette Coutinho.
22: Isso. Obrigado, Antônio, tamo junto. Queria agradecer também aqui, não podemos deixar de agradecer as emendas dos nossos deputados, né? Que a gente tá custeando uma parte da saúde com esses investimentos e as reformas também que vamos começar com esses investimentos das emendas, certo? Aí tá Leu, Cacá, João Leão, Coronel também colocou. Queria agradecer a todos eles.
21: Pois é, obrigado a você, direto de Lafayette Coutinho, repórter Antônio Júnior, para o programa Rota 89, o oferecimento dos produtos da Embaía, desde 1998, vendendo e distribuindo produtos de qualidade para a Jequié e toda a nossa região. 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
20: Valeu, Antônio Júnior, obrigado. Olha, gente, roubaram a Chapecoense ontem. O Palmeiras é ladrão e bota árbitro ladrão a CBF pra apitar jogo. O jogo ontem era pra ser 1-1. Ou vitória da Chapecoense. Palmeiras vem ganhando no roubo. O Palmeiras vem ganhando com a ajuda da arbitragem. É o Varmeira. Querer ganhar o campeonato, ano passado foi assim, Palmeiras ganhou boa parte dos jogos com a ajuda do apito amigo, roubando, Esse ano tá a mesma coisa, mas vocês palmeirenses não vão ser campeões brasileiros esse ano, olha o que eu tô falando. Brasil ontem goleou no amistoso, hein? John Oliveira, traga as informações do esporte.
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2: Bom dia, Júnior Mascote. Bom dia para você que acompanha o Rota 89. Brasileirão, antes da pausa para a Copa do Mundo, 18ª rodada, o Flamengo bateu o Coritiba por 3-0, o Atlético Paranaense venceu o Mirassol por 1-0. Em casa, o Grêmio sofreu um revés e perdeu de virada para o Corinthians, 3-1. O Bahia reencontrou o triunfo ao vencer em casa de virada o Botafogo por 2-1. O Santos bateu por 3-1 o Vitória. 3-1 também foi o placar da vitória do Red Bull Bragantino sobre o Internacional. Cruzeiro e Fluminense empataram em 1-1. O Vasco perdeu em casa para o Atlético Mineiro por 1-0, derrota que colocou o Cruz Maltino na zona de rebaixamento. 1-0 também pro Remo em cima do São Paulo no finalzinho. E mais 1-0 em jogo de polêmicas com a arbitragem. O Palmeiras em casa conseguiu um tento contra a Chapecoense.
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2: Brasileiro Série D, baianos em campo. O Porto perdeu em casa de virada para o Tombense por 3-1. Juazeirense ficou no 0-0 com o Atlético de Alagoinhas e o Jacuipense fora de casa empatou em 1-1 com o CSA.
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2: Baiano Série B, o Leônico foi goleado em casa por 6-0 pelo Feira. O SSA venceu o Redenção por 1-0. O Vitória da Conquista em casa perdeu mais uma, desta vez por Grapiúna, 2-0. O Jacobina também venceu o Camaçari por 2-0, quinta derrota da equipe camaçariense. E no Tiratema, na parte de cima da tabela, melhor pro Fluminense de Feira, que venceu o Barreiras por 3-1.
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2: Brasileiro Feminino A2, o Docimel Jequié empatou sem gols com o 3B da Amazônia e garantiu matematicamente sua permanência na divisão nacional e ainda segue com chances de avançar para a próxima fase.
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2: Baiano Sub-20, o Jequié ficou apenas no empate em 1-1 com conquista no Valdomiro Borges e vai precisar de um milagre na última rodada para avançar às oitavas.
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2: Champions League, depois de empatar em 1-1 durante 120 minutos, o PSG levou a melhor nos pênaltis sobre o Arsenal por 4-3, conquistando o bicampeonato consecutivo. Mas infelizmente as ruas de Paris viraram um caos, torcedores parisienses se inflamaram e a comemoração terminou em 400 detidos e uma pessoa morta.
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2: Seleção Brasileira, o Brasil em seu penúltimo amistoso venceu de goleado o Panamá por 6-2. Destaque para Vini Júnior, que abriu os caminhos com um golaço, e Rayan Victor, anotando o primeiro dele pela canarinha.
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2: E no tênis, João Fonseca fez história. Na sexta-feira, depois de estar perdendo por 2-0, o brasileiro virou para cima de Nova Djokovic para 6-2, despachando o sérvio. E ontem, ele bateu por 3-1 o norueguês Casper Ruud e está nas quartas do Roland Garros. Eu volto com você, Júnior Mascote.
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11: Olá, conectados ao Guia Astral. Que alegria nos encontrar para a última parte de previsões. Sinta essa energia positiva.
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11: Capricórnio, sua força pessoal e espiritual aflora. No amor, a comunicação clara estabiliza laços. No trabalho, dedicação abre portas. Confie na intuição. Cor marrom, número 8.
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11: Aquário. Inovações no trabalho e liberdade amorosa te esperam. Reflita sobre emoções. Abrace sua unicidade. Cor azul elétrico, número 11.
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11: Piscianos. Amor profundo com romantismo e empatia. Intuição e criatividade guiam seu trabalho. Sonhos revelam mensagens. Sua sensibilidade é um dom. Cor verde água, número 7. Queridos ouvintes, encerramos o Guia Astral. Agradeço sua companhia. Voltamos na próxima edição. Um beijo no coração.
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5: O ouvinte tá aqui dizendo: Júnior Mascote, como é que você fica se preocupando com o Palmeiras? Ele botou aqui: como é que um cara usa um programa de rádio web para dizer que o Palmeiras é ladrão? Eu digo, amigo, porque eu sou Flamengo, eu não sou Palmeiras. Eu não sou comentarista, eu sou torcedor e eu torço pro Palmeiras perder sempre, viu, palmeirense? Ele diz aqui: é muito amadorismo para uma pessoa só, chora na cama mulambada. Irmão, não é amadorismo não, eu não sou comentarista esportivo, eu sou torcedor, e na condição de torcedor eu torço para o Palmeiras perder sempre e para o Flamengo ganhar sempre. Tá claro pra você? Porque pra mim tá transparente.
6: É.
5: Fala aí.
6: Oi, Júnior.
5: Oi.
6: Aqui é Marlene. Manda aí um bom dia desejando um feliz aniversário pra minha irmã Lia. Que Deus abençoe ela e dê tudo de bom pra ela e muitos anos de vida. Na rua Corredor Costa Brito. Pra você, Júnior, que Deus que lhe abençoe.
5: É o Eric Cardoso, 1986. Você é torcedor do Palmeiras? Que o Palmeiras perca sempre, irmão. Eu sou Flamengo. Viu? Não gostou, não? O problema é seu. Você que é pai, que é mãe, adote, crie, leve seu filho para uma igreja antes que o marginal e o traficante o adote para sempre. Fiquem todos com Deus e na boa companhia do Lucas França. Meu nome é Tchau, obrigado.

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0: graças a Deus, hein, gente? Mais um mês, já estamos vivendo hoje o dia 1º de junho. E seja bem-vindo. Seja bem-vindo o mês de junho. Já estamos aí já na metade de 2026, praticamente, né? E eu quero começar o mês de junho convidando você para nossa reflexão, sempre com mensagem positiva, uma mensagem para um dia melhor. Acreditar no amanhã melhor. Todos nós queremos, né? Sempre. E você que me ouve, você que me acompanha todos os dias, você sabe que sempre a nossa mensagem é positiva. E é por isso que eu fiz questão de começar o primeiro dia do mês afirmando isso para você, ouvinte. Acreditar no amanhã melhor, sabe o que é? Eu tenho certeza que você deve ter pensado muitas coisas aí, mas eu vou resumir e digo para você que acreditar no amanhã melhor é andar com fé, é andar por fé e com fé. É continuar caminhando mesmo quando o caminho parece longo. É olhar para a própria vida e entender que o capítulo de hoje não define toda a história. Nem sempre as coisas acontecem no tempo que desejamos. Nem sempre as respostas chegam quando esperamos. Mas isso não significa que Deus parou de agir. Há mudanças acontecendo. Ei, Deus não parou de agir não, viu? Há mudanças acontecendo mesmo quando os nossos olhos ainda não conseguem enxergar. Deus está trabalhando. As mudanças continuam acontecendo. Por isso, ei, é Deus falando para você agora assim, ó. Meu filho, minha filha, não perca a esperança. Continue fazendo a sua parte. O dia de hoje pode não ser exatamente como você gostaria, mas ele não é o destino final. Deus ainda está escrevendo a sua história. E quando a gente caminha de mãos dadas com ele, aprende que dias difíceis são apenas parte da jornada, não o lugar onde fomos feitos para permanecer.
1: A fé é um dom extraordinário.
0: Dias melhores virão, viu? E até lá, que nunca nos falte fé para continuar.
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0: Diga assim, ó, eu sou um milagre.
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0: Faça dessa canção do Rodrigo Ferreira a sua oração.
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manhã mais alta astral do seu rádio. Que coisa boa, hein, gente? Segunda-feira, começando tudo de novo. Mês de junho começando de maneira toda especial. Primeiro de junho. Seja bem-vindo ao mês de junho. E aí, bonita, tudo bem por aí? Fala, macho velho, tudo certinho por aí? Animado, animada pro São João de Jequié, o melhor São João do Brasil. O mês de junho promete, viu? Muita coisa boa. Isso mesmo. Ontem, dia 31 de maio, início da festa de

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Gente, daqui a pouquinho vamos começar nossa enquete. Lucas França quer saber de hoje para você ganhar presentes, tá bom? Já tem Momento Pet, tem Minuto News, tem a movimentação no comércio com o repórter dos preços baixos. Muita coisa boa vai acontecer aqui hoje na melhor.

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0: 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Hora certa com notícias, agora faltando 7 minutos para as 10. A partir de agora vamos começar o Minuto News, atualizar as informações, porque tá tudo acontecendo e quem ouve amanhã mais completa do seu rádio fica sabendo de tudo. Direto da redação, a partir de agora, alô Souza Andrade, eu quero ouvir sua voz. Bom dia, Souza.
1: Bom dia, Lucas França.
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3: Fonoaudióloga volta a ser presa após conclusão de inquérito sobre supostos maus tratos. Ministério Público da Bahia aciona a justiça para exigir reforma e melhorias na delegacia de São Miguel das Matas.
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3: Fonoaudióloga Jerusa Farias de Souza Reis encontra-se no conjunto penal de Jequié à disposição da justiça. Ela foi encaminhada após passar por audiência de custódia ao ser presa novamente em Jequié, depois que a Polícia Civil concluiu o inquérito que a investiga por denúncias de maus tratos a crianças em uma clínica da cidade. De acordo com o delegado Vinícius Oliveira, as investigações apontaram que a suspeita agrediu ao menos 5 crianças que realizavam acompanhamento terapêutico na unidade em que atendia. Inicialmente, ela foi presa no dia 4 de março durante uma operação especial deflagrada pela Polícia Civil. O Ministério Público da Bahia ajuizou uma ação civil pública contra o governo baiano para que sejam adotadas medidas urgentes de reestruturação na Delegacia Territorial de São Miguel das Matas. De acordo com o Ministério Público, inspeções realizadas na unidade constataram graves problemas estruturais. A situação, segundo a investigação, compromete o funcionamento do serviço de segurança pública e coloca em risco a integridade de servidores custodiados e da própria população, configurando violação a direitos fundamentais.
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dia pra todo mundo, bom dia bonita, bom dia amigão, bom dia Márcio Véi, tudo certinho por aí? Muito prazer, viu? Por aqui Lucas França, eu tô feliz da vida, tô fazendo o que eu gosto e na rádio que tem o nome da cidade que eu

festa do rádio, manhã de sucessos. Meninas e meninas, bom dia! Criançada boa que ouve o tio Lucas França, atenção! Atenção! Calma, Arminio, não! Em Jequié, em Brasília.

0: Segunda-feira, 1º de junho, é um mês super especial. Só tem gente boa aniversariando no mês de junho, viu? Só tem gente boa aniversariando no mês de junho. Só gente boa. Ó, primeiro aqui na GQF, Mené e Farinha, dia 20. Depois, dia 22, eu. Depois, o DJ, não, é dezembro. Você é dezembro, DJ. Ah, o nosso bodão é dia 6 de junho, é o primeiro. Nosso eterno bodão. Nosso querido Rogério Bodão lá do Curral Novo, dia 6 de junho, aniversário Bodão. E vai ter festa no Curral Novo, viu? Alô, Curral Novo! Ô, DJ, faz favor, DJ. Faz favor. Vamos lá. Então tá bom, então. Vai pra lá, menino. Vai pra lá. Vai pra lá. Carniça, vai pra lá. Então. Vai. Não quer insistir em ninguém, não. Não, Nancy. Não quer, não quer. Acabou. Segue o jogo. Segue o jogo. Vai-te embora. Vai-te embora, carniça. De sucessos até o meio-dia, no oferecimento da Caris Odonto, 29 anos. 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Lucas estava de férias, Lucas voltou. Lucas já voltou pro Supermercado Barreto, estava de férias, estava lá curtindo o frio. Sabe de onde, Nancy? Lucas estava curtindo o frio. Foi. Aquela cidade chique.
1: Ali não é frio, não.
0: Aquela cidade chique lá do sul.
1: Ali não é nem Brasil.
0: Aquela cidade chique do sul. Qual que é ali o nome daquela cidade chique?
1: Gramado?
0: É, você sabe. Gramado. Tava em Gramado, Lucas, viu?
1: Chique.
0: Do Supermercado Barreto.
1: Tem bala na agulha.
0: Ah, não, quem tem o dinheirinho guardado é ele, viu? Lucas, Supermercado Barreto. 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Quando fala Óticas Carisma, você lembra primeiro de quem, Nancy?
1: De Zirica, meu óptico.
0: Pensei que ele ia falar de Cleiton.
1: 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Zirica é o meu melhor amigo da minha vida toda.
0: Pegar essa censura
1: óptico
0: aí, DJ, mandar, viu?
1: O melhor óptico.
0: Nancy,
1: da
0: quando
1: cidade.
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1: Zirica.
0: Puxa saco. Puxa saco.
1: Aqui, ó, os meus óculos da Carisma. Esses óculos, esse foi o modelo único. Ah, então onde eu passo, pessoal, nossa, que óculos lindo.
0: Já foi mais humilde você, viu, Pia? Minha filha já foi mais humilde, tá desumilde. Minha filha foi mais humilde, como ela falou. Modelo único. Modelo único, tá bom.
1: É exclusivo. Outra coisa, hoje eu tô assim, porque hoje...
0: Se sentindo.
1: Hoje, completa 11 anos que eu estou na GQFM. Exatamente hoje.
0: 1º de junho de 2015. Que legal.
1: Eu comecei operando o programa Ari Moura comunicando e eu tô feliz hoje.
0: 11 anos
1: de GQFM.
2: De Érico também.
0: Caramba, então significa que você tem direito a algumas ações na parte.
1: Gostei. Chama todo mundo.
0: Já tem direito já a algumas ações na bolsa de valores. Viu? Parabéns.
1: Chama todo mundo.
0: 11 anos de GQFM hoje, Nancy Dias.
1: Graças a Deus.
0: Que bom,
1: Nancy,
0: viu?
1: A gente chega assim, vai chegando.
0: Significa que você, Nancy, é competente.
1: Obrigada.
0: Não é verdade?
1: Muito obrigada.
0: E fazer parte dessa família de GQFM realmente é um orgulho para todos nós. Parabéns.
1: Encontrei aqui tudo que eu precisava, tudo que eu buscava, né? Não desmerecendo os outros lugares que já passei, mas passei. E aqui eu permaneço. Então, estou muito feliz. Obrigada, Ari Moura, que me fez o convite. Eu aceitei, você concordou. E você ali comigo me
0: chamou. Para, Nancy! Já com essas coisas, gente! Há 16 anos, 11 anos.
1: 11 anos, em 2015.
0: Que bom, Nancy, viu? Que venha mais 11 anos,
1: bem,
0: né, Nancy?
1: Deus. Assim Deus permite.
0: É, assim Deus permitir e enquanto quiserem você aqui também, não é verdade,
1: Nancy? Oh, e eu só fico onde eu sou
0: claro.
1: Desejada.
0: Com certeza.
1: Não onde estou suportada.
0: Com certeza. 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Abraço, Dene. 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Meu amigo Johnny, aquele abraço. Valeu, Johnny, pelo carinho, viu? Ontem eu estava no passeio ciclístico em Santo Antônio. Foi com a bike de Johnny, tirando onda. A minha não teve jeito, tava soltando a corrente, aí eu tive que pegar dele. Obrigado, viu, Johnny? Soltando a corrente, ele falou: Lucas França, não passe vergonha no meio de gente, Lucas França.
1: Muito bem.
2: Mas
1: te
2: devolveu tudo certinho?
0: Tudo certinho. Senhoras e senhores, a partir de agora, valendo, Lucas França quer saber. Vamos lá. 988-461549. Você vai mandar o seu áudio e de presente hoje tem ingressos pro cinema, pro Cine São José. 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Vamos lá. Quero falar hoje sobre uma dupla que não ensaiou. Deveria ter ensaiado. Uma dupla que. É que vocês estão dando risada, eu não falei nada.
2: Coitada do bichinho.
0: Uma dupla que não ensaiou o que deveriam ter ensaiado. Gente, a festa estava linda. Não é verdade, Didi?
2: Foi.
0: Linda a festa.
2: Maracanã lotado.
0: Jogo de despedida. Pelo amor da mãe do Kelo, né? Ô, Didi, muda. Já que estão no mês de junho, Didi. Muda o clima, DJ, por favor.

0: para com essa brincadeirinha. Tá. Opa, vou parar.
1: Desculpa.
0: Vou levar um negócio a sério.
1: Desculpa.
0: Isso aqui é um programa sério.
1: Desculpa, foi.
2: Começando.
0: É. Aqui é uma bagunça, mas uma bagunça ensaiada. Não é verdade?
1: É verdade.
0: A nossa confusão aqui é uma confusão organizada.
1: É.
0: Porque a gente ensaia.
1: A gente ensaia.
0: A gente tem roteiro.
1: Tem roteiro.
0: A gente segue a programação.
1: Exatamente.
0: Não é verdade?
1: Com certeza.
0: A gente não fica aqui brincando de fazer rádio,
1: não.
0: Nem brincando de cantar o hino nacional.
1: Não.
0: Não é verdade? Uma festa que estava linda. No jogo de despedida do Brasil, da seleção brasileira. Foi isso, DJ?
2: Foi.
0: Explica pro vídeo o que aconteceu, DJ, ontem. O jogo de despedida. Por que o jogo de despedida, DJ?
2: É
0: porque a festa estava linda, DJ.
2: É
0: você, como comentarista esportivo, é por isso que eu fiz questão de chamar você aqui, seu nojento. Vamos lá, vai falar.
2: Despedida, o Brasil preparando pra Copa do Mundo, que vai estrear dia 13.
0: Isso.
2: E ontem foi o último jogo diante do seu torcedor no Brasil, no Maracanã, mais de 70 mil pessoas presentes.
0: Lindo demais, não foi, DJ?
2: Uma linda festa. Antes, Ivete tinha feito uma mini micareta ali no estádio, animando todo mundo. Aí chegou a hora do hino. O que é que aconteceu?
0: Foi o Panamá, foi, DJ?
2: Foi o Panamá, 6-2.
0: E no momento mais solene, gente, no momento da execução do hino nacional, ele, Belo e Alcione, demonstraram o que, Nancy? O que que Belo e Alcione demonstraram ontem, Nancy?
1: Demonstrou uma total falta de conhecimento do hino nacional.
0: Vamos ouvir.

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0: famoso céu risonho e límpido. A imagem do cruzeiro resplandece, gigante pela própria natureza.
1: Antes de deixar a torcida cantada,
2: eu quero que você venha colocar umas patrilheiras de vidro no meu quarto. Você vem quando? Umas patrilheiras de vidro.
1: Viu?
2: Ai, vem quando colocar?
3: Pelo amor da mãe do coronel, gente do céu.
4: Ó, primeiro.
1: Total falta de entrosamento.
4: Ó, descompasso, a voz deles não combinam, eles não tiveram entrosamento, certamente.
1: E até
4: não
1: mesmo
4: ensaiaram.
1: O conhecimento da letra
4: não
1: do hino também, né, DJ?
4: Não conhece.
1: Não teve, não. Da letra, do símbolo nacional.
4: Várias coisas aí pra quem é especialista tem falado sobre a questão aí do retorno pra um diferente do outro. Então, uma cena assim,
1: um
4: deprimente.
1: Retorno diferente, pô, eu entendi o que tu falou aí nas
4: O retorno técnico. Cada um tava com um retorno, dá pra perceber.
1: Ah, entendi.
5: Você falou de questão de retorno, teve um cantor no Grêmio Latino que.
1: Então você não coloca a culpa no retorno agora.
5: Ele mostrou como é que tava o retorno dele, tava tendo várias vozes, ele tava perdido no início da música, mas como ele conhecia a letra, você já até toca aqui, acho que é Ordinary, né? É a música, ele mostrou o retorno e realmente teve problema,
4: o descompasso, a falta de entrosamento, então assim,
1: de conhecimento da letra
4: principalmente, isso, não conhecer.
5: E Belo
4: a letra.
5: Toda hora mexendo no negócio do retorno ali pra dizer que foi.
1: Pra dizer que
5: foi um problema.
1: Mas ó, os nossos parabéns vai pra torcida, porque prontamente naquele momento ali que viu que o negócio tava desarrumado, tava bagunçado, a torcida prontamente cantou mais alto e colocou tudo no eixo.
4: Muito
1: foi
4: bem.
1: A torcida, ó. Os nossos parabéns pra torcida, não é isso, Nancy?
4: Como sempre, o Brasil é um país assim que tem um calor humano invejável,
1: verdade,
4: né? Não existe
1: verdade.
4: Nenhum país do mundo que tenha esse entrosamento que nós temos, né?
1: Então, pro mod diz, o Lucas França quer saber.
4: Ah, repara.
1: Como é que é o seu entrosamento com o hino nacional, hein? Conta pra nós aí. Como é que é a sua intimidade com o hino nacional? Posso perguntar assim? Tá bom, Lídia? Pergunta?
4: Tá.
1: Você sabe cantar o hino nacional todinho?
4: Eu sei.
1: Conta pra nós aí. Vamos lá. E você, ouvinte, como é o seu entrosamento com o hino nacional?
4: Sei.
1: O Lucas França quer saber. Manda mensagem pro nosso WhatsApp 988461549. Tem um bocadão de prêmios aqui. Como é que é o seu entrosamento com o hino nacional, Nancy?
4: Olha, Lucas França, eu sei cantar o hino nacional. Aprendi criança no Duque de Caxias.
1: Legal.
4: Porque a gente, quando a gente estudava no Duque de Caxias, era obrigatório todos os dias cantar o hino nacional, rezar o Pai Nosso e Ave Maria todos os dias, fazia fila, depois que tinha aquele todo ritual que entrava na sala de aula. Então,
1: entendi.
4: Impossível não lembrar.
1: Entendi, porque Alcione o Belo ontem, pelo amor da mãe do coronel, viu? De uma coisa eu posso falar pra vocês agora, ouvinte. Uma coisa eu tenho certeza, ouvinte, viu?
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1: Preste atenção no que o Lucas França vai falar agora.
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1: É muito forte o que eu vou falar agora.
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1: É por isso que eu fiz questão de colocar essa música. Pra você entender o que eu vou falar pra você agora, ouvinte.
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1: Preste atenção. Aumente o volume do rádio, senhoras e senhores. Como eu disse pra você que aqui é uma bagunça organizada, né, Nancy Dias?
4: É.
1: Alcione.
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1: Aconteceu, sabe o quê?
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1: Presta atenção na letra da música. Tá emocionada, Nancy? Não tô entendendo isso.
4: Eu não gosto dela. Eu
6: 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Tá
5: emocionada.
6: Ah. Meu pedido.
1: Agora. Ela vem, vai falar, ó. Ah, não, calma aí.
4: Deixa eu morrer.
1: É agora. Valendo.
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1: Alcione, daí, ó. Ela não deixou o samba morrer, mas matou o hino nacional.

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3: 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Ô, Del, tá me ouvindo, Del?
4: Tô ouvindo.
3: Rapaz, você jogou duro na exposição lá, viu, Del? Expo GQ.
4: Você gostou?
3: Gostei, rapaz. Estilo,
4: obrigado pelas orientações, viu?
3: Estilo Júnior Mascote.
4: Aí não. Eu não
3: aquela
4: uso
3: calça, aquela calça,
4: apertadinha,
3: aquela,
4: não.
3: Aquela calça, você comprou onde aquela calça? Na mesma loja que Júnior Mascote.
4: Não, não uso calça cocotinha, não.
3: Rapaz, botou massa demais. E o rodeio, Júnior Mascote não tem igual não, né, Del? Pode elogiar que ele não tá aqui no estúdio, não.
4: Esse
3: povo nojento a gente tem que elogiar se tá ouvindo, porque senão vai ficar se achando.
4: Ele não mandou alô pra mim lá, eu não vou falar não.
3: Ele não mandou alô pra você, foi mesmo?
4: Não.
3: Lá no rodeio?
4: Não falou meu nome não.
3: Você queria que ele falasse como no rodeio, como era?
4: É meu nome.
3: Como, rapaz, no rodeio, pra ele falar?
4: Ia o falar melhor como? Repórter
3: não,
4: que é em toda
3: do jeito,
4: região.
3: Do jeito que ele fala no rodeio, como que é?
4: Ah, não, eu não sei falar desse jeito, não.
3: Não.
4: Mas ele tinha que falar como voz de rodeio, ele tinha que falar meu nome lá.
3: E é isso, entendi.
4: Só não podia fazer as rimas que ele fez lá, que as rimas que ele fez lá tá sempre.
3: Tipo assim, pra segura, mim, não. Del Santos!
4: Não, segurar não, você gosta de segurar, tá por fora. Não, segurar o quê, peruxa?
3: Então tá bom, então tá verdade, Del, viu? Ô, Del, você tá na Tobias Bike, na melhor loja de bike da cidade, viu? Ô, Del,
4: você sabia que
3: minha bike tava soltando a corrente e eu peguei a bike emprestada de Tobias pra ir pro passeio ciclístico ontem de Santo Antônio?
4: Ele falou que você, que ele mais de 200 anos de bicicleta, nunca soltou corrente com ele. O que aconteceu contigo?
3: É brincadeira, meu Deus.
4: Que história é essa?
3: É uma labuta que a gente sabe, não sei não, mas segue o jogo,
4: ainda
3: né,
4: ainda bem
3: Del?
4: Que foi a corrente, não foi a roda, né?
3: Segue o jogo, segue o jogo, viu? Nojento. Como é que a tua intimidade com o hino nacional, Del? Canta direitinho?
4: Rapaz, eu canto bem.
3: Fica
4: agora
3: nervoso.
4: Agora eu vi aquele Manuel Gomes cantando melhor do que esse pessoal que cantou aí na.
3: Bem lembrado. Foi numa entrevista que perguntaram pra ele, porque o Manuel Gomes, ele é pré-candidato a deputado federal.
4: Exatamente,
3: né?
4: Exatamente.
3: E aí no podcast perguntaram: você é candidato a deputado federal? Você que sabe cantar o hino nacional? E aí ele fez isso aqui. Dá um mute aí, Del. Dá um mute aí. Vai lá.
5: Bom, quero saber, Manuel, se você realmente tá pronto pra ser um candidato a deputado nessas eleições. Então nós vamos fazer alguns desafios aqui.
6: Pronto.
5: Tá pronto?
6: Tô pronto.
5: Tá pronto pra política?
6: Pronto.
5: Então, primeiro aqui, ó. Você poderia fazer a introdução? Você vai cantar um trecho do nosso hino nacional brasileiro. Manuel Gomes.
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6: Nunca pedi assim todo.
7: Marco Reto. Retumbante. E o sol da liberdade. Faz o fúgido brilhou no céu da prata nesse instante. Sei o senhor dessa igualdade.
6: Meu Deus do céu.
7: No resto dela? Conseguimos conquistar com um braço forte.
5: Entre o quê?
7: Entre o peito. Tanta morte. A liberdade.
5: Esse aí foi. A própria.
7: Morte.
5: Ó, pátria amada,
7: calatrada, salve, salve. Esse aí eu fui 100 vezes em escola, não colhi assim.
5: É, realmente é.
6: Pra mim é difícil.
5: Olá,
7: o velho de ir pra escola nunca pra ninguém, não foi eu, né?
5: Que vai, que porra do Osório do Cristiano? O Lábaro que ostenta estrelados.
3: Ô, Del, sinceramente, Del, deixa a gente triste, né, Del? A gente dá risada pra não chorar.
4: Ele confessou, ele foi sincero, que ele falou que tem 100 anos que ele canta desse hino, ele nunca aprendeu. Pelo menos, né? Isso aí foi sincero.
3: Então, e a sua intimidade, você, Del, com o hino?
4: Lucas, eu conheço o hino nacional brasileiro. Eu conheço.
3: Pronto.
4: É, até porque eu faço parte do Clube dos Gravadores da igreja. A gente sabe o hino nacional, sabe,
3: né,
4: o que é, o hino da Bahia.
3: Isso.
4: Não é que seja obrigatório, mas nós, como patriotas, devemos conhecer o hino nacional brasileiro, né, Lucas?
3: Correto. Eu gostei disso.
4: Verdade.
3: Vamos lá, Del. Quem tá do seu lado aí? Dedé tá por aí?
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4: 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Lucas, voltamos com você, aqui é Jequié, tá da Jequié, tá na melhor.
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0: esses dois aí, uma competição da gota, viu? Pra quem tem mais cabeça de gado, mas o Amado Batista tem mais. Na verdade, Júnior, do que o Gustavo Lima, muito mais cabeça de gado o Amado Batista tem, claro. Quem é o Gustavo Lima pra chegar nos gados de Amado Batista? Quem é? Nada disso. Deixa Dilson, para com isso, Adeilson. Odei, Fidizu. Que dia tu vem aqui na Raida me visitar, seu nojento? Meu amigo Adeilson, aquele abraço. Tá passando por Jiquié, tá ouvindo a Jiquié FM. Valeu, Odei, obrigado pela carona. Saudade de você, meu irmão. Tudo de bom pra você. Senhoras e senhores, a partir de agora vamos ouvir o áudio, o seu áudio. Você que caprichou no seu áudio, fala comigo que eu sou seu amigo. Você viu o que aconteceu, né? O Melo e Alcione desafinaram no hino nacional, mostraram aí total desentrosamento, entrosamento zero, conhecimento com a letra do hino zero. E o Lucas França quer saber. Vamos lá. Você tem entrosamento com o hino nacional? Conta pra nós aí, tem Pix de R$50 de presente, tem camiseta da Copa do Mundo, Jiquié FM Criativo Camisetas e também ingressos pro Cine São José. Rafa, fala Rafa,
1: bom dia. Lucas, aqui é Rafa. Primeiramente, né, agradecer a Deus pelo mês de junho, amém, que seja um mês abençoado, amém, que seja um mês que

0: ia falar a mesma coisa.
1: Oi, Lucas, bom dia, tudo Elaine. Bem? Deixa eu te falar, eu sei o hino, é a primeira parte e a segunda parte, por quê? Eu estudei num colégio católico chamado IFA, em Teixeira de Freitas. E toda sexta-feira, antes de entrar, a gente fazia fila, todas as turmas, e a gente tinha que cantar o hino. E tinha que cantar com a mão no peito. Respeito, eu acho isso um respeito, enorme. Eu acho que todo brasileiro tem a obrigação de cantar o hino nacional, de saber as duas partes do hino nacional. É importantíssimo e é vergonhoso um brasileiro não saber o hino nacional.
0: Elaine, você foi fenomenal. Elaine Brandão Amorim, muito obrigado pela sua participação, pela sua aula, viu? E claro, né, pela provocação também aí. Fez muitas pessoas refletir agora. Obrigado, viu, Elaine? Tô esperando a visita do campeão aqui na rádio, Elaine. Você prometeu, falou que ia trazer ele aqui, viu? Um abraço. Feliz bem de junho pra você. Bruna, fala comigo que eu sou seu amigo.
2: Oi, Lucas, bom dia.
0: Bom dia, Bruna.
2: Lucas, assim, sabe? Eu, antes eu sabia cantar todinho. Até porque na época que eu estudava, né, cantava o hino. Isso. Sempre quando chegava na escola, cantava o hino e tal. Mas hoje eu não tô preparada. Se fosse me, sabe? Em um evento assim pra poder cantar.
0: Você mesmo.
2: Eu não iria. Entendi. E assim, faltou um pouco de bom senso, né, de Belo e de Alcione.
0: Claro,
2: que meu filho.
0: Bruna, você...
2: Foi
0: isso.
2: A primeira vergonha da Copa, nós passamos ontem.
0: Bruna.
2: Valeu, Lucas. Boa semana.
0: Legal que Bruna falou. A primeira vergonha da Copa a gente passou ontem. É verdade, Bruna. Bruna, você foi cirúrgica do que você falou aí, viu? Verdade. Obrigado, viu, Bruna? Alô, galera do quilômetro 3! Que coisa boa, sucesso na pesquisa, viu? A última pesquisa feita, a GQFM é a rádio oficial do quilômetro 3. Ai, papai!
3: Ai,
0: mamãe! Ai, capacetezinho, eu fico tão feliz em saber que eu trabalho numa Raida que é primeiro lugar de audiência. Ô, Raida boa essa GQFM.
4: Oi, Lucas França, bom dia, meu amor. Que Deus te abençoe, que Deus te proteja.
0: Amém.
4: Que Deus abençoe nosso mês, né? Que seja um mês cheio de paz e saúde, né?
0: Isso mesmo, Cris.
4: Que é meu mês. É o meu mês, Lucas. É o seu mês também, né? É o mês de junho, né? Dia 7 de junho é meu aniversário.
0: Domingo. Domingo agora.
4: E lhe convido pra tomar uma gelada. Se a gripe deixar, né?
0: É verdade.
4: Eu tô aqui lutando pra me recuperar da gripe.
0: Melhoras pra
4: Lucas, eu não sei cantar o hino. Falar a verdade. Já estudei, cantava na escola, mas não dá pra cantar, não.
0: Entendi. Tá bom. Você foi humilde e falou a verdade. Lucas, eu não sei. Já cantei na escola, mas agora não sei cantar. Pronto, boa. Diferente de música que fica inventando historinha, conversando do Paraguai, né, Cris? Obrigado, viu, Cris? E esse nojento do Regis, gente? Será que esse nojento sabe cantar o hino nacional? Ô, Mauro! Meu amigo Mauro da loja de artesanato aí da rodoviária. Ô, Mauro, aparta a briga dos meninos aí, Mauro, viu? Vamos lá, Mauro, ouvir o nojento do Regis. Vamos ouvir o que o Regis vai falar. Regis sabe tudo. Regis sabe tudo. Lá naquele Largo da Concórdia, lá no Brás, Regis sabe tudo. E quando ele pega aquele busão na Avenida Celso Garcia, rumo a Itaquera, aí que ele sabe tudo.
5: Bom dia, Macho Velho.
0: Fala, Macho Velho.
5: Bom dia. E aí, como é que foi seu final de semana, beleza?
0: Graças a Deus.
5: Macho Velho, eu vou te falar uma coisa pra você. Eu não vou nem tentar cantar o hino nacional brasileira, porque senão vai ser um vexame, tá? Porque hoje em dia, meu amigo, nem os próprios jogadores que estão lá,
6: ui,
5: na hora não sabe cantar. Fica batendo a boca fingindo que tá cantando, viu? E antigamente, em todas as escolas, de manhã já era ensinado, né? Cantar o hino nacional, né? Mas hoje em dia, só pela misericórdia de Deus, viu? Mas é isso aí, macho velho. Uma segunda-feira abençoada para todos, que Deus venha nos trazer um mês de junho cheio de paz, cheio de amor no coração do povo brasileiro.
0: Amém, meu amigo.
5: E que essa violência, não só na nossa querida Jiquié, mas no mundo inteiro, acabe, né?
0: Isso mesmo.
5: E vamos seguir aí torcendo pela nossa seleção brasileira.
6: Foi, mamãe.
5: Aquele abraço, macho velho. Nancy, faz favor, já tô indo, amor. Ai, que susto, macho velho. Não vou tentar cantar o hino, porque senão vai ser um vexame.
7: Gente, ele quer ser cantor.
0: Ele quer ser cantor, Regi.

0: música é ser cantor.
1: Bom dia, Lucas.
0: Bom dia.
1: Bom início de junho pra nós, que Deus nos abençoe.
0: Ô, Ricardão.
1: Ô, Lucas, a respeito do hino nacional aí.
0: Vamos lá, Ricardo.
1: Quando eu estudava, eu sabia. Mas depois, né, que a gente para de estudar e tal, e esquece muito de algumas coisas aí, o hino hoje já é meio complicado, né?
0: Entendi.
1: Já tem muito tempo que eu cantei um hino, mas eu não sei se hoje eu canto como quando eu estudava, né? Que era obrigatório todo mundo cantar antes de entrar. Isso. Valeu, Lucas. Ricardo Oliveira, bairro aqui Romão. Obrigado,
0: Ricardo. Obrigado, Ricardo. Fala a verdade. Por que você ia assim mesmo? Luciene tá ouvindo. Beijo, Lu. Obrigado pelo carinho da audiência. Aumenta o volume aí, Lu, viu?
2: Bom dia, Lucas. Aqui é a Ivânia de Joaquim Romão.
0: Bem, Ivânia.
2: Lucas respondendo pra enquete de hoje. Ó, Lucas, eu aprendi a cantar um hino com 18 anos. Na escola, professor Firmo Nunes.
0: Olha que...
2: Toda segunda-feira a gente era obrigado...
0: Coisa boa.
2: A cantar o hino nacional. Se não cantasse... pagava, viu? O diretor Braga mesmo, puxava a orelha, ia pra direção, não deixava entrar no primeiro horário pra levar falta, mas eu aprendi.
0: Isso aí.
2: Entendeu? Eu acho que eu canto melhor do que a Alcione ainda, viu, Lucas?
0: Canta melhor do que a Alcione, acho que canta mesmo, viu? Foi assim que aconteceu, ó.
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4: ele quer ser cantor.
0: Para de dirigir.
3: Senhor, conseguimos
0: nós. Sai fora, Nancy. Deixa eu cantar, Nancy.
5: Coitada do bichinho.
0: Para, gente.
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0: O Lucas França quer saber como é a sua intimidade com o hino nacional, hein? Manda a sua mensagem aí pro nosso WhatsApp, vai. Tem um bocado de presente.
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7: Com Lucas França.
0: Brasil é esse que tu quer, rapaz? Me conta esse beijo.

0: cantando aí, foi bonita. Ô, macho velho, tava cantando também, foi? A turma da construção civil, aquele abraço. 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Vamos lá? Vamos ouvir o povo, mas antes eu tenho um recado super especial. Por favor, DJ, coloque aí uma música romântica pra gente poder fazer o clima e especial isso. Gostei, DJ, gostei. Eita, gota séria, nessa arrepia até o cabelo do nariz, DJ, viu? Rapaz, o DJ é boa na seleção musical romântica, viu? Para falar do baile dos namorados, da festa de Santo Antônio, viu? Dia 12 de junho. Tô falando assim, eu aprendi com o Michel. Falar com a voz romântica, né, Michel? Não, Michel, com o Felipe não, foi com o Michel, isso mesmo, viu? Dia 12 de junho, baile dos namorados no Cerimonial Catedral. Você vai curtir o forró romântico de Gilson Prates, um repertório super especial, Ed Carlos e Banda 2 mais 1. Gente, vou lhe falar uma coisa, é uma festa de verdade, uma festa que dispensa comentários. Eu já fui já, 3 anos consecutivos, e cada ano que passa, a festa fica mais especial ainda. 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Michel vai falar? Meu amigo Michel! Vem pra cá, Michel, bom dia. Fala pra gente aí, Michel, bom dia.
1: Lucas França, meu irmão, bom dia. Bom dia. Olha, a melhor época do ano já começou.
0: Isso mesmo.
1: E pra esquentar ainda mais, eu quero fazer um convite especial pro Baile dos Namorados, dia 12 de junho, às 21 horas, com Gilson Prates, Ed Carlos e Banda 2 mais 1. Teremos entrada, pratos principais e ilha de sobremesas. Então, corre que os ingressos já estão acabando. E só para os ouvintes da GQE FM, vamos sortear um ingresso até o dia 12 de junho, que você, claro, Lucas França, vai informar aí as regras e as condições. Valeu, meu irmão, um abraço.
0: Valeu, Michel e Luma. Deus abençoe, viu? Então, ó, tá valendo, viu? Vou sortear um passaporte, um par, né? Pra você, pro seu amor e pro baile dos namorados. Tem coisas que só a GQFM faz, que a gente faz rádio com amor. É por isso que é sucesso. 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

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Ponte dos Desejos. Essa passou um filme na sua cabeça aí, não foi? Fala a verdade. Não, você é velho, você é velho. Tá velho, tá velho. Tá velho. É, 11 e 12, eu volto já já, tá bom? Daqui a pouquinho tem Minuto News, daqui a pouquinho tem mais áudios, eu vou ouvir o seu áudio. Quero saber da sua intimidade com o hino nacional, conta pra gente aí. Eu

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0: 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Hora certa com notícias 11:18. Vem pra cá, Souza Andrade. Eu quero ouvir sua voz.
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7: Negócios, entretenimento e integração marcam a Expo Jequié. Homem apontado como um dos principais chefes do PCC na Bahia é preso em São Paulo.
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7: O Sindicato Rural de Jequié e seus parceiros finalizam o balanço oficial do volume de negócios gerados durante a exposição agropecuária, industrial e comercial de Jequié. Uma avaliação já pode ser feita por todos. O evento cumpriu seu papel de fortalecer a economia regional e promoveu um dos mais importantes encontros do interior da Bahia. Realizada no Parque de Exposições Luiz Carlos Braga, a feira atraiu milhares de pessoas, consolidando o evento como uma das principais oportunidades para negócios, entretenimento e integração entre pessoas de Jequié e diversos municípios da região. Um homem apontado como chefe do tráfico de drogas de Fazenda Coutos, no subúrbio de Salvador, foi preso em Campinas, São Paulo, durante uma ação integrada do Ministério Público do Estado da Bahia e Forças de Segurança da Bahia e de São Paulo. Segundo as investigações, Edivan Pedro Cardoso dos Santos, conhecido como Europeu ou Tartaruga, é um dos principais chefes do PCC na Bahia. Esta foi a terceira prisão dele em um período de 5 meses. E aconteceu agora por determinação do Tribunal de Justiça da Bahia, que acatou recurso do GAECO, Grupo de Atuação Especial de Combate ao Crime Organizado, para reversão da decisão de primeira instância que havia lhe concedido a liberdade.

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2: Manhã de sucesso. Até que o Ari Moura não separe, eu tô por aqui, viu? Tudo bem por aí? Segunda-feira super especial. E aqui é Jequié.
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2: Quem tá feliz canta comigo assim também, vai.

de sucessos até que o Arimano nos separe, eu tô por aqui, viu? Primeiro de junho, meu povo! O mês de junho chegou, graças a Deus, hein? Que seja um mês repleto de bênçãos, de muita alegria, de muita responsabilidade também, tá bom? E você não se empolga não, viu? Porque tem gente, tem neguinho branquinho que chega mês de junho e se empolga, é tanta coisa, né? É tanta festa, é tanto isso, tanto aquilo, mas tudo passa, gente, tudo passa. Eu vou falar igual o seu Adalto falava comigo quando eu era jovenzinho, não se empolga não, que tudo passa, e passa mesmo, viu? Ô DJ, troca essa trilha aí já pra fazer o clima do mês de junho. Vai, nojento.

0: Melhor São João do Brasil é o São João de Jequié. Continuo por aqui até o meio-dia. 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A pergunta de hoje foi a seguinte, né? Foi o assunto da repercussão do Belo e Alcione cantando hino nacional. E aí eu perguntei, como é que tá aí o seu entrosamento, a sua intimidade com o hino nacional?
1: Bom dia, Luca França. Eu não sei cantar o hino nacional. Canto assim, né? Acompanhando. Mas que eu nunca estudar, quando eu nunca estudei assim, né? Agora, depois de ver, é que eu vim estudar. Maria de Jesus Silva.
0: Parabéns, Maria de Jesus.
2: Cláudia. Ô, Luca França, bom dia. Aqui é Cláudia do meu cantinho.
0: Tudo bem, Claudinha?
2: Eu acho a coisa mais linda, né? O hino nacional parece uma oração, né, Lucas?
0: É mesmo.
2: Mas eu não arriscaria cantar, porque eu não sei. Agora, eu lembro da minha época, né? Da minha adolescência, que estudava no Médici. Antes de entrar na sala de aula, a gente sempre cantava. Então, eu sempre achei bonito, mas arriscar, cantar, não me arriscaria, não.
0: Sim.
2: Beijo, Lucas. Deus abençoe nossa semana.
0: Amém.
2: Coloca o meu nome aí na promoção, viu?
0: Tá bom. Valeu, Claudinha, no cantinho. Ah, o Carioca tá ouvindo a gente, lá no Pronto 3. Um abraço pra você também, Carioca. Tudo de bom, macho velho, viu? Obrigado pelo carinho. Consa vai falar, então fala, Consa.
3: Bom dia, Lucas. Bom dia, Nancy. Ô, Lucas, o hino nacional, eu sei cantar uma boa parte. É que quando a gente estudava, a gente era obrigado a cantar o hino nacional,
0: sim,
3: né? Hoje a gente já não se vê mais assim nas escolas. Deixa eu te perguntar a minha filha aqui, se na escola, quando ela entra, a professora ensina a cantar o hino. Ela disse que nunca ensinou.
0: Nunca ensinou, pelo amor da mãe do coração.
3: Bom dia.
0: Bom dia, Consi. Obrigado, viu?
3: Bom dia,
0: Marlene.
3: Meu amor.
0: Fala, Marlene, bom dia.
3: Ô, Lucas, é bem aniversário.
0: Vamos lá fazer
3: você
0: a festa.
3: Você vai mandar um bom dia pra minha irmã Lia.
0: Isso.
3: Que está aniversariando hoje. Que Deus abençoe ela e dê muitos e muitos anos de vida e saúde a ela.
0: Que bom.
3: Na rua Corredor Costa Brito.
0: Lia, parabéns.
3: E pra você, meu filho, meu grande abraço e Deus que lhe abençoe.
0: Amém, Marlene. Parabéns, Lia, na Corredor Costa Brito.
4: Bom dia, Lucas.
0: Bom dia.
4: Sobre o hino, também eu não arriscaria sozinha, não. Mas eu acompanho. Deus abençoe nosso dia.
0: Amém, amém. Obrigado.
5: Dia,
0: viu?
5: Lucas França.
0: Bom dia.
5: Lucas França, eu sei cantar o hino, mas eu canso.
0: Canso.
5: Porque é muito grande.
0: É muito grande.
5: Até só um pouquinho. Ouvido Ipirangas, margem plácida, de um povo herói com brado e retumbante. E o sol da liberdade em raio fugido brilhou no céu da pátria nesse instante. Se o penhor dessa igualdade conseguimos conquistar com um braço forte, em teu seio, ô liberdade, desafio o nosso peito e a própria morte.
0: Ah, consegui!
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vida cativa. 11:33, eu volto já já pro nosso momento de fé, a hora da graça no rádio, tá bom? Não sai daí não. Ao meio-dia tem a Animora comunicando.

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11:44 em Jequié. Preste atenção, aumenta o volume do rádio. Vamos ouvir os sinos. Os sinos estão anunciando que chegou a hora da graça. Chegou a hora do milagre.

dia 1º de junho. 1º de junho hoje, gente. Graças a Deus. E mês de junho chegou. Eu quero que você coloque agora com muita fé o seu copinho com água aí sobre a mesa, bem pertinho do rádio. Você que já preparou, tá com um copinho com água aí perto do rádio. É o nosso momento de fé, gente. Momento que a gente para agradecer a Deus, para refletir. Que bom. E nesta água será depositada uma gotinha de luz, de muita paz, muita saúde e prosperidade para você e toda a sua família. Disse o Senhor Jesus: aquele que beber da água que eu lhe der nunca terá sede. Porém, a água que eu lhe der fará nele uma fonte que vai jorrar para a vida eterna.

Jesus é o Senhor do Universo. Jesus é o Príncipe da Paz. Jesus. Ele veio para salvar todas as criaturas da terra. Jesus veio para perdoar os nossos pecados. Jesus, ele é o médico dos médicos. Jesus de Nazaré, ele veio para curar todas as doenças, todos os

nós perdoamos a quem nos tem ofendido. E não nos deixeis cair em tentação, mas livrai-nos do mal. Amém! A paz de Cristo e o amor de Maria para todos.

Primeiro de junho, hoje é aniversário do padre Adalberto, lá do Curral Novo, da Paróquia Santíssimo Sacramento, que está em festa, né, padre? Que Deus abençoe, padre, viu? Feliz aniversário pro senhor, muitos anos de vida e saúde, que o senhor continue sendo esse homem de Deus, querido por todos nós. Parabéns, padre Adalberto. Colocamos também nas nossas intenções do mês de junho, rezemos juntos em comunhão com o Santo Padre, o Papa Leão. Gente, nesse mês de junho, o Santo Padre nos pede, estava vendo hoje pela manhã, o Santo Padre nos pede uma prece especial para que o esporte, seja espaço de encontro, respeito entre culturas, solidariedade e crescimento pessoal. Um pedido do Papa, que por meio do esporte cresçam também os valores da amizade, que é tão importante, né, gente? Os valores da verdadeira amizade, não aquela amizade por interesse, da convivência fraterna e, acima de tudo, da paz entre os povos. Peçamos, Senhor, fazer do esporte um caminho de união e respeito. Que Nossa Senhora, a nossa Mãe Maria Santíssima, neste mês tão rico em espiritualidade e devoção, voltamos o nosso olhar para Nossa Senhora Aparecida, a padroeira do Brasil, a nossa mãe. Mãe que reúne os filhos ao redor de Jesus e nos ensina a viver a fé de maneira simples e verdadeira. E ela já chegou, ouvinte, Nossa Senhora já está aqui. Abra agora as portas do seu lar, da sua casa, para Nossa Mãe Maria Santíssima, e repita comigo essas palavras.

Nossa Senhora, vem Maria, vem nos ensinar a fazer aquilo que Jesus mandar. Oh, minha mãezinha do céu querida, vem nos ensinar, Maria. Peça agora com a sua intenção, hein, pro mês de junho. Coloque no colo da mãe. Quando Nossa Senhora entra na sua casa, as coisas começam a mudar. Como mudaram? Como as coisas mudaram nas bodas de Caná.

0: mãe indo à frente, os filhos estão protegidos. Vem, Nossa Senhora. Ao acender essa vela azul de Nossa Senhora, eu creio firmemente no milagre que já aconteceu. Obrigado, minha mãezinha do céu, muito obrigado. Com minha fé inabalável, eu tenho certeza que o fogo que vai queimar essa vela estará queimando todo o mal que quiseres me fazer. Todo e qualquer tipo de doença queimará. O pecado, a inveja, o olho grande, o mal olhado, a traição, a ingratidão, a perseguição, a falsidade, a violência dessa cidade, o desemprego, queimará. Todos os problemas que me afligem terão solução urgente. Terão solução urgente pela intercessão do vosso Filho Jesus Cristo. E o milagre urgente já aconteceu em minha vida.
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0: mas nunca vai te derrubar.
1: Mas nunca vai te derrubar.
0: Você pode até cair.
1: Você pode até cair.
0: Mas logo vai se levantar.
1: Mas logo vai se levantar.
0: Quem tem Maria?
1: Quem tem Maria como?
0: É a nossa mãe.
1: Tem sempre o amor de Jesus.

Reze comigo agora a oração de São Bento, com muita fé. A cruz sagrada seja minha luz, não seja o dragão meu guia. Retira-te, Satanás, nunca me aconselhes coisas vãs. É mal que tu me ofereces, bebe tu mesmo os teus venenos. Chegou a hora, o milagre vai acontecer. Vamos todos juntos beber desta água. Água da fonte, água milagrosa que o Senhor Jesus abençoou. E ao beber desta água, agradeça. Meu bom Jesus, tu és o médico dos médicos. Opere meu corpo este grande milagre, Senhor. Senhor, perdoa as minhas falhas. Senhor, me ensina a amar de verdade o meu próximo. Abençoe, Senhor, os quatro cantos da minha casa. Abençoe a minha família. Eu bebo desta água, pois eu creio. Serei este o remédio que vai me curar agora em teu nome, Jesus. Em nome da Virgem Maria. Amém. Meu bom Jesus da Lapa, obrigado, muito obrigado. Pois todos os dias, sob todos os pontos de vista, bebendo desta água, vou cada vez melhor. Em nome do Pai, do Filho e do Espírito Santo.

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2: 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Agora meio-dia e três, vem pra cá, Souza Andrade, eu quero ouvir sua voz.
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5: Prefeitura de Jiquã inicia a montagem da decoração do São João. Filhos de vítimas de feminicídio terão direito à pensão do INSS.
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5: Proximidade dos festejos juninos, a prefeitura de Jiquié intensifica os trabalhos de montagem da ornamentação temática nas principais vias e espaços públicos da cidade. Neste ano, o São João traz como tema Jiquié na trajetória de Luiz Gonzaga, valorizando a história, a musicalidade e a influência do rei do Baião na construção da identidade cultural nordestina. As primeiras intervenções já começaram a transformar o cenário urbano com a instalação do tradicional mosaico de banderolas coloridas que volta a enfeitar locais como Avenida Rio Branco, a Rua Félix Gaspar e Rua Jerônimo Sodré, criando um ambiente que remete às raízes e à essência das festas juninas. Próximo passo é a decoração da Praça Rui Barbosa, onde acontecerá a partir do dia 14 a Vila Junina. Os filhos e dependentes de mulheres vítimas de feminicídio passaram a ter direito desde sexta-feira passada a uma pensão especial paga pelo INSS. A norma estabelece o benefício no valor de um salário mínimo e é voltada a menores de 18 anos em situação de vulnerabilidade social. De acordo com as regras, terão acesso à pensão aqueles cuja renda familiar per capita seja igual ou inferior a um quarto do salário mínimo. Além dos filhos biológicos, o benefício também poderá ser concedido a enteados, menores sob guarda e tutelados que comprovem dependência econômica em relação à vítima.

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0: 18 horas, na Hora de Maria. E amanhã, depois do Rota 89. Ari Moura, tá sentindo frio nos pés, Ari Moura? Ou tem os teus pezinhos quentinhos de noite pra dormir, Ari Moura?
1: Não, tudo tranquilo. Eu tenho um lençozinho fino, mas a aconchega, viu?
0: Coisa. E o cobertor de orelha também é outra coisa, né, Ari Moura?
1: Ari Moura,
0: fiquei muito feliz esse final de semana.
1: Sim.
0: Eu estava presente lá no evento com o mestre de cerimônia, lá do encontro de anestesiologia.
1: 22º ENAI.
0: Isso mesmo, né? Promovido pela Saeb aí. E aí, Ari Moura, o doutor Altamirando, rapaz, quando me encontrou lá, me perguntou: você conhece a Ari Moura? Quase que eu falava: eu não conheço esse nojento, não.
1: Eu pensei que você ia falar filho de rapariga.
0: Eu não conheço esse nojento da Ari Moura, não. Mas Ari Moura, o homem sabe a tua história de vida toda, Ari
1: Moura.
0: Pois
1: é, pai, foi uma surpresa que você me proporcionou, alegre, que eu já tinha passado no meio de semana indo lá no projeto.
0: Na Arte Viva, foi
1: Arte
0: mesmo.
1: Viva. E quando você me ligou, tem uma pessoa aqui querendo lhe falar e tal, eu fiz questão,
0: doutor,
1: sabe demais.
0: Altamirando.
1: Altamirando Santana. Eu olhei pra ele, um rapaz interessante, que eu fiquei lá na recepção, as moças não permitiram, não é que não permitiram, porque eu não pedi também pra entrar, e ele sai. Rapaz, ele saiu e se dirigiu pra mim: Sari Moura.
0: Olha só.
1: Parece que ele, porque ele tinha o quê? 60 anos, 70 anos que tinha me visto.
0: Entendi, olha
1: Ele me
0: só.
1: Disse que foi com 6, 7 anos, né?
0: Caramba.
1: A última vez que ele tinha me visto.
0: Ele trabalhou na loja de retalhos do
1: casa,
0: seu pai, não foi?
1: Casa dos Retalhos, na rua Damião Vieira. Ele disse: que Manuel B. Moura. Manuel B. Moura foi Geraldo Teixeira, que tinha um carro volante, primeiro carro volante de Jiqué. Geraldo Teixeira fazia propaganda: Casa dos Retalhos, você compra mais barato, tecidos e tal, mescla, chitinha, não sei o que, não sei o que. Casa do Retalho, de seu Manuel B. Moura.
0: Olha só, Ari Moura.
1: Geraldo Teixeira falava isso e ele lembrou. E ele foi contador da loja. Altamirando.
0: E ele confirmou, Ari Moura, o que eu já imaginava. Que você era filho de Barãozinho, Ari Moura, viu?
1: Ele falou.
0: É sério, ele falou que seu pai tinha boas condições financeiras.
1: Não, ele falou isso?
0: Falou.
1: Pois é.
0: Que ele fazia contabilidade do seu pai, é mesmo?
1: Exato, é verdade. Isso
0: ele
1: aí.
0: Ele falou: Ari Moura era filho do homem que tinha um dinheirinho guardado.
1: Guardado.
0: Viu?
1: A loja que realmente vendia
0: isso.
1: E concorria aqui com as casas pernambucanas, que era uma potência de Pernambuco. Do grupo Ludring.
0: Que bom.
1: E era ali na 7 de setembro.
0: Que ano,
1: né?
0: Ari Moura? Você lembra nos anos?
1: Olha, meu pai chegou para aqui. Meu pai chegou aqui em janeiro de 1950 e ficou até 1966, 16 anos.
0: Entendi.
1: Foi com o período que ele teve a loja.
0: Entendi.
1: E Altamirando, assim como Dorival Santana, que está vivo até hoje aí, é tio aí dos nossos amigos Zé do Pão, Roberto, Nel.
0: Que legal.
1: Dorival também foi. Dorival hoje é o grande proprietário daquele loteamento lá. Isso. Da Cidade Nova, onde implantou aquelas empresas.
0: Isso mesmo.
1: Ele me proporcionou, porque ele conversou rapidamente ali comigo,
0: isso,
1: né?
0: Viu?
1: Fez questão que eu assistisse uma das palestras, né?
0: Rapaz. E eu e você ali sem entender nada, né? Só falando de anestesia, né?
1: Quando tava falando anestesia de recém-nascido, eu fiquei.
0: E a doutora Ana Cláudia, né?
1: Ana Cláudia, né?
0: Doutora Ana Cláudia, simpática, né?
1: Muito.
0: Educada, parabéns aí.
1: Foi doutor, anestesista.
0: Esposa de doutor Valdir, não é isso?
1: É, e foi quem fez a minha anestesia na última cirurgia que eu fiz. Aí na Perpétuo Socorro. Então, Altamirando Santana, um abraço pra você. Espero voltar a entrar em contato com você. Você me falou aqui, Saeb, vou tentar localizar o telefone dele.
0: Ari Moura, saindo aqui, ó, ingressos pro cinema.
2: Bom dia, papai.
0: Bom dia, filho. Tudo beleza?
2: Beleza.
0: Feliz
2: hoje
0: mês
2: tem
0: de junho.
2: Piada.
0: Hoje tem piada hoje? Vamos lá, não dá tempo não. Vamos ver se vai dar tempo.
2: Ah.
0: Mônica do Joaquim Romão ganhou ingresso pro cinema, vai pro Cine São José. Obrigado, Mônica. Camiseta bonitona, Copa do Mundo, GQF Filme Criativo, camisetas para o Arthur dos Santos, do Joaquim Romão, pelo telefone 7322. A produção vai entrar em contato. E o Pix de 50 saindo para Paula, pelo telefone 3755 do Mandacaru. Ari Moura, bom trabalho, uma ótima semana e um feliz mês de junho para você, Ari Moura.
1: Pra nós todos.
0: Pronto, aí já contou a piada, acabou, pronto, essa foi a piada.
3: É isso aí, meu compadre.

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0: e 14 minutos em Jequié, a capital das mulheres mais bonitas da Bahia. E as crianças também. Estamos chegando com o programa Ari Moura comunicando aqui pela Jequié. Isso, e você liga, participa.
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0: Pronto, todo mundo já pode ligar. 3525 8977 é o telefone da comunicação. Você liga, participa, fala aí do seu bairro, da sua rua, da sua cidade. Eu quero saber notícia aí de Jitaúna. Eu quero saber notícia de Tiro Sul, lá da senhora Dona Rita. É Dona Rita, né, Deni? Lá do restaurante. Vamos marcar um dia pra gente ir lá almoçar lá no restaurante Dona Rita, lá em Tiro Sul. Um abraço aí para Maracás, Lajedo do Tabocal, Jaguaquara, os taxistas, esses amigos meus. Quando a rádio era lá próxima, a gente sempre tava em contato, parando ali o caixa de fósforo, né? E hoje tá tudo fechado ali porque começou os festejos de Santo Antônio aqui, de que é assunto que nós vamos abordar daqui a pouco, falando aqui na programação, e a gente trazendo informações daqui a pouco, o tempo e a temperatura, as manchetes do blog arimoura.com.br. Meus caros ouvintes, vocês que me acompanham há muitos anos, né? A gente fica, a função do jornalista, do radialista, é tão difícil, é tão espinhosa como a do médico, do religioso, do padre, do pastor, do policial.
2: É mesmo.
0: É muito espinhosa, porque seria bom se a gente só pudesse e só tivesse notícias boas para dar. Mas esse acidente grave que aconteceu aí na BR-116, local eu conheço demais, é uma reta, e até agora não tem muitas explicações. O motorista da carreta já deu um depoimento para a Polícia Rodoviária Federal que ele teria sofrido um surto. Mas, pelas primeiras informações da PRF, os agentes que estiveram por lá, os policiais rodoviários, tem marcas de freio, então a pessoa surtada, não acredito que, né, que freie. Teve um acidente aqui, um carro bateu num caminhão tanque aqui, na Cidade Nova, parece não, foi aqui no Semianel Rodoviário. O cidadão também disse que surtou. Mas o motorista desse caminhão foi feito o exame do bafômetro, não constatou ter ingerido bebida alcoólica. Ele está hospitalizado em Santo Antônio de Jesus, porque ele ficou preso às ferragens lá, o caminhão dele que bateu praticamente de frente com a van. 16 pessoas de uma mesma família morreram. Mas assunto que a gente vai trazer daqui a pouco vamos ter aí as manchetes do blog arimoura.com.br, trazendo aí também a programação dos festejos de Santo Antônio. E nós temos um parceiro que vai ficar com esse mês conosco aqui no programa Ari Moura comunicando. Cadê o forró? Bota um forró quentíssimo aí. Quem é que tá chegando? Vamos lá.

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0: Olha a hora! 12:28, relógio não para, viu? Esses relógios, como é, digitais, é mais apressado do que os, eu acho que o de ponteiro é mais devagarinho, né, Cíntia Kelly? Um abraço pra Cíntia Kelly, lá na Alemanha, lá tá um calor, e aqui a gente vai dizer agora o tempo e a temperatura. Vamos lá em cima, Gabriel de Moura.
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0: Pois é, o tempo e a temperatura em Jequié. O tempo se apresenta com céu parcialmente coberto, tempo nublado, possibilidade de chuva no período, chuva fina, diferente do que está acontecendo em Salvador. Hoje pela manhã eu acordei 4:30 da manhã, já estava recebendo as primeiras informações lá da capital do estado. Rapaz, que loucura! Avenida Centenário, viu, Maiane? Ei, Maiane, Fabiane, vocês moraram ali na Avenida Centenário, ali na Barra, um verdadeiro rio, os carros todos parados, ônibus parado, uma situação, viu, Joel Nunes, em Salvador. Mas aqui em Jequié, graças a Deus, o tempo tá aí, nós tivemos 18 graus pela madrugada, e agora, aqui na Avenida Rio Branco, no estúdio da Jequié FM, esquina com a rua Doutor Ademário Eloy Silveira, subindo aqui para o Hospital Geral Prado Valadares, os termômetros assinalam 26 graus. Olha a hora! 12:30, aí ele botou aqui, vê, rapaz, você é uma boa, diarinho, mês de junho, abençoado para todos. No Guarujá agora 18 graus, a máxima será de 22, São Paulo 14 graus, a máxima será de 20. Travessia de balsas, Guarujá, Santos agora 7 balsas, lentidão por motivo da maré alta. A espera para travessia é de 40 minutos. Eita, Joel botou. Via Chieta, trânsito tranquilo na subida. Já no Planalto, início de São Bernardo do Campo. É lá, não, Toninho Coquita, é São José dos Campos, né, Joel Nunes? É. Seleção Brasileira, ele fala, Santos tá tranquilo. Por quê? Porque parou agora o Campeonato Brasileiro. John Oliveira daqui a pouco vai trazer essas e outras informações. Tá chegando ele, tá chegando ele.
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0: Gabriel de Moura, boa tarde.
2: Boa tarde, Ademora, boa tarde, ouvinte do programa Ademora Comunicando.
0: 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Vamos lá!
2: Esquenta para as férias juninas é no Cine São José.
0: Pois é, já tá aí a programação especial do Esquenta lá na São José Vila Gourmet, no bairro do Jequiezinho. Uma programação, Lucas França há poucos instantes sorteou ingresso aqui para o cinema aí, para os ouvintes, lá na São José Vila Gourmet. Lá tem padaria, choparia, supermercado, lanchonete, restaurante, tudo pizzaria, tudo no mesmo lugar, e tem lá as duas salas de cinema com esses filmes que estão aí em lançamento. Vamos lá.
2: Violência em Jequié, homem morto e mulher sai ferida.
0: Pois é, esse aí foi um caso. Esse aí foi um caso do final de semana, sexta para sábado. Aí é um caso, né? Mas mais na frente você vai me trazer outra manchete. Vamos lá.
2: Corpos de secretário municipal e técnico agrícola são encontrados carbonizados.
0: Pois é, tava a Polícia Civil hoje pela manhã, lá nessa região, lá próxima à Feira de Santana, tava apurando para ver se era mesmo, mas até agora não apareceu nem o técnico, nem o, como é que fala aí?
2: O técnico agrícola.
0: O técnico agrícola e o outro quem era?
2: O secretário municipal.
0: Secretário municipal aí do município. A matéria completa tá aí no blog arimoura.com.br mostra o carro aí queimado e os dois corpos carbonizados. Tudo faz crer que são dessas duas pessoas aí. E aqui em Jequié, eu soube que teve aí uma manifestação no final de semana, os familiares aí de um jovem que está desaparecido há 10 dias. E o pessoal está cobrando da polícia, polícia militar, polícia civil, para ver se encontra esse rapaz. Encontraram a moto, encontraram documentos ali no Morro do Macaco. Foi onde teve o tiroteio. Vamos lá, vamos para frente aí.
2: Coluna de política.
0: Quentíssima. A coluna de política que sai no blog arimoura.com.br. Já estão fazendo estimativa. Quem vai ganhar para governador em Jequié? Tá aí no blog arimoura.com.br. Pois é, tem um candidato Jerônimo que tem ligações com o Jequié e tem uma chapa que tem aí o vice que é de Jequié, o ex-prefeito de Jequié. Vamos ver o que é que vai dar pra Maria. Bora, vamos ver o que é que vai dar pra Antônio. Mas não é Santo Antônio não, viu, Arimoura? É outro Antônio.
2: Violência em Jequié, homem morre e mulher serve como escudo humano.
0: Humano. Imagine vocês, esse fato aí foi o segundo do final de semana. Duas mortes, aquela outra que você leu a manchete, de uma jovem de 18 anos próximo, parece que um tiro de raspão.
3: Meu Deus.
0: Ou foi no braço, ou foi no abdômen, né? A jovem de 18 anos. E esse outro caso, o rapaz aí, parece que era Vitor, de 20 anos, a senhora de 31, 33 anos, né? 30 anos. E aí, quando os caras chegaram armados, o que que ele fez? Pegou, botou a mulher na frente, como escudo humano. Os caras não encontraram conversa, mandaram bala, ela caiu, 6 tiros essa senhora recebeu. Tá aqui internada no Hospital Geral Prado Andares, aqui perto da Jequié FM. Tá internada. Então, tá em observação. Até agora não falaram do quadro de saúde dela. Agora pela manhã não deram boletim, não falaram nada sobre a situação dela. E ele faleceu, ele foi atingido também pelos tiros. Ele morreu, o Vitor, de 20 anos, né? Então, chega agora a 27 mortes no município de Jequié.
4: Tá amarrado!
0: 27 mortes do dia 1º de janeiro até 30 de maio.
2: Esportes, Fluminense de Feira mantém liderança na Série B.
0: Pois é, daqui a pouco o João Oliveira vai trazer essas informações, vamos lá.
2: Esportes, Docimel empata e fica distante da classificação.
0: E o presidente está ameaçando tirar o time do Campeonato Brasileiro. Daqui a pouco a gente fala sobre esse assunto.
2: Tragédia na BR-116 com 16 mortos.
0: Pois é, vou mandar um abraço aí para o casal que está vindo aí de Brumado para Jequié. Meu amigo Sanei e Leandra viajando e ouvindo o programa. Que bom, né, pessoal? Que facilidade hoje, né, Lucas? O cara, as pessoas, os ouvintes têm um celular e vem acompanhando o programa. E muito obrigado, Leandra, pela audiência aqui do programa Arimoura Comunicando. E ficaram assustados com essa informação. 16 pessoas morreram nesse acidente. Eu conheço bem o local na BR-116. Aqui em Jequié teve um caso também que o blog ainda não publicou. Um jovem, um senhor, uma pessoa numa moto foi imprensado por duas carretas ali na ponte da Cidade Nova. Ali na ponte. Parece que John deu essa notícia, não sei se foi sexta-feira, do rapaz da moto que foi imprensado pelos dois caminhões ali na ponte na Cidade Nova. E aí ele foi levado para o hospital em estado grave. E fiquei sabendo, infelizmente, me confirmaram que ele veio a óbito. Esse rapaz, né? Os caminhões ali. Eu já fiz N reportagem aqui no programa Arimoura Comunicando falando daquela ponte. Passar ali pedestre, bicicleta, ciclista e motociclista é um risco. Eu já passei ali de moto, mas eu procurei ver se não vinha nenhum caminhão, nem de um lado nem de outro, para passar. Porque é um perigo, é um perigo. Liga ali o quilômetro 4 da Cidade Nova, BR-116. E aí, Gabriel de Moura, você leu essa manchete? Esse acidente envolvendo uma van, uma família que veio passar um aniversário aí de um familiar em Amargosa. Em Amargosa. 16 pessoas. E aí tinha crianças, mulheres, homens, idosos. Eles alugaram uma van em Salvador para vir passar o aniversário, uma festa, uma alegria, final de semana, e estavam ontem de tarde retornando para a capital do estado, quando por volta das 16 horas e 40 minutos, o motorista da carreta foi fazer uma ultrapassagem, bateu em outra carreta, essa é a informação da Polícia Rodoviária Federal, e a van vinha no fundo, e aí a carreta pegou também a van. Na van tinha 20 pessoas, só 4 sobreviveram, 4. 16 morreram, crianças, mulheres, homens e idosos que estavam na van. Quer dizer, enquanto nós não tivermos a BR-116 duplicada aí entre o Paraguaçu, que é Vitória da Conquista, até a divisa com Minas, vai ser isso. A gente lamentando os acidentes. Vai chegar aí agora esse período de festa. Deus me livre de ir para BR. Deus me livre. Rafael de Moura tá indo para Salvador final de semana, vai de ônibus, eu não vou, porque é um perigo muito grande, é um risco muito grande as estradas, BR-330, BR-420 aqui pelo Vale do Jiquiriçá, até a BA-555, viu, Sanei? Aquele pequeno trecho ali, 9 quilômetros parece, ali do Baixão até chegar em Lafayette Coutinho, é tudo perigoso, estrada, é um Deus nos acuda, é um Deus nos acuda. E tá aí esse governo aí do PT, esse governo do Partido dos Trabalhadores, que diz que agora eles estão aprovando aí a concessão, estão aprovando agora a concessão da empresa que vai assumir. Sabe por que eles estão aprovando agora? Porque ia ficar para novembro, mas novembro é depois das eleições. Aí o povo ia picar o pau, ia cobrar deles aí a duplicação e a concessão, que desde quando a Via Bahia saiu, que já tem mais de um ano que abandonou, recebeu uma bolada deles aí, 800 e tantos milhões de reais, e aí resultado, eles aí agora estão arrumando outra concessionária aí para assumir a BR-116 e a BR-300, mas não vai duplicar não, viu, seu doutor? Hein, doutor? Não vai duplicar não, senhor. Vai ficar enrolando. Tô calmo, viu? Não diga que eu tô nervoso, não.
3: O Moreno tá ignorante, cara. Que é isso, Moreno?
0: Não, tô calmo. E quando chegar em casa, vou tomar um suco de maracujá pra poder descansar depois do almoço. Olha, daqui a pouco a gente vai trazer John trazendo informações e vamos trazer também a participação da turma boa lá da Van Motos Honda, lá direto da loja. 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
0: 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Olha aí, cadê? Botou uma música boa aí de São João, cadê? Chama aí,

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Vamos ao bloco comercial, a gente volta já.

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0: 49 minutos em Jequié. Rapaz, o mês de junho, eu esqueci de falar, hoje é 1º de junho, viu todo mundo? É o mês 6 do ano de 2026, tá começando, hoje é dia 1º e vai até o dia 30, maio foi 31, terminou ontem, domingo, e hoje é junho, 1º de junho, já estamos aí com os festejos de Santo Antônio, padroeiro de Jequié. Começou ontem, né? Teve aí a carreata, não foi? Carreata de abertura, passeio ciclístico, que foi às 7 horas, às 10 horas teve aquela missa dominical, né? Às 18 horas, o momento devocional, é isso mesmo? Às 19 horas, Santa Missa, né? E aqui tem o Noitários, né? Isso mesmo, Grupo Maria de Nazaré, a pastoral ali da, a pastoral da gestante, Legião de Maria, Mãe Rainha e Terço dos Homens. O quem presidiu a celebração foi o padre Roberto, né? Ou Riberto, é Riberto Sampaio Cardoso, responsável pela Nacional de Prado. Nossa, pois é. O pessoal participou ontem lá. Hoje, dia 1º, Terço Mariano às 18 horas. Às 18h30 tem um momento devocional. E às 19 horas, Santa Missa. Hoje, quem preside a celebração é Dom Antônio Tourinho Neto, bispo de Cruz das Almas. Foi pároco aqui da Catedral de Santo Antônio. Padre Tom, como a gente chamava. Padre Tom, hoje é bispo. Dom Antônio Tourinho Neto, hoje é o celebrante aí na festa de Santo Antônio, que está começando e vai até o dia 13. É o trezenário. E após as celebrações ali na Catedral de Santo Antônio, tem lá a. Aquelas barracas todos que estão todos ali funcionando ali para atender a comunidade católica. 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

0: 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Olha a hora! 12 horas e 53 minutos, também tá chegando ele. Cadê ele? Boa tarde, John.
1: Boa tarde para você, ligado ouvinte aqui na GQFM, no Arimora Comunicando. Arimora, você acredita que o gás vai subir de novo?
0: Mas... não é possível.
1: É, rapaz, gás de cozinha vai subir mais uma vez, já tá, vai até ser passado a partir de hoje esse reajuste, e aí a galera vai sentir esse peso no bolso, esse reajuste no bolso aí. O valor do gás de cozinha teve reajuste de 9,59% a partir de hoje, segundo o Sindicato das Revendedoras de Gás de Cozinha, a Sindirev Gás. De acordo com a entidade, o aumento foi aplicado pela Selen, responsável pela refinaria de Mataripe. É. Com isso, o valor do botijão ali pode ficar em média aí entre 8 a 10 reais mais caro para
0: meu
1: o consumidor
0: Deus
1: final.
0: Do céu, ninguém aguenta.
1: É, abre aspas, o aumento vai ter um impacto significativo, porque o gás vai aumentar entre 8 e 10 reais. O consumidor já vai sentir o peso a partir de hoje, disse o diretor da Sindirev Gás, Robério Souza Arimora.
0: Pois é, rapaz, que você compra gás, João?
1: Eu compro gás.
0: Compro gás para lá para sua casa, dona?
1: Sim.
0: Sua mãe, como é o nome?
1: Dona Gnólia.
0: Dona Gnólia, Dona Gnólia, tem que botar o fogo baixo. Tem que botar o fogo baixo.
1: Ou então apelar pra lenha, né?
0: É, mas aí pra achar a lenha agora.
1: Aí tá difícil.
0: Né? Só sanei lá na fazenda dele, lá em Lafayette Coutinho. Mas aqui a gente não acha fácil. Não tá achando mais não, né, Sanei? Não tá achando mais lenha fácil, né? Não tá não. Tá difícil. E o pessoal que se queixa logo. Vai desmatar, é? Vai cortar as árvores pra fazer lenha? Pra fazer fogo. Eu me lembro, John, antes de construir ali um poliduto ali na Suíça, eu via umas senhoras, rapaz, quase todo dia vinha com aqueles, eles chamam fecho, né? Fecho. Isso. De lenha na cabeça, rapaz. Eu digo, meu Deus, pessoas que moravam ali no Joaquim Romão, ali no início da Avenida dos Operários, ali por ali, naquele trecho, Avenida dos Operários de Quezinho, viu, Arimora? Ali é outra história. Pois é, o pessoal, aquelas senhoras, todo dia de manhã elas acordavam cedo, ia cortar lenha ali perto, ali onde é o poliduto. Hoje tem um poliduto, tem aquela avenida ali, não acha mais não. Não acha mais não. A situação tá feia. Olha, amanhã aqui no programa Arimora Comunicando, atenção, São Judas Tadeu, atenção aí, o São Judas Tadeu. Vamos ter amanhã aqui uma entrevista importante aí com o pessoal do setor de tributos da Prefeitura Municipal de Jequié, falando aí sobre terrenos para ser regularizados, casas, escrituras de casa para serem regularizadas. É um assunto importante amanhã aqui no programa Arimora Comunicando. Não esqueça. Mandar um abraço aqui especial para uma nova ouvinte, João. Conquistamos uma nova ouvinte, Sandra Teles, lá em Itaúna. Um beijo, querida, para você, viu? Beijo no coração aí, Sandra Teles. E o meu amigo também, Nena Passos, outra figura, outra figuraça. Ontem eu tive na feira do Joaquim Romão, rapaz, foi uma loucura. Eu só vi o povo gritando, olha a hora, ó, Arimora. E aí eu fui comprar um chapéu de palha. Fui lá, o chapéu ficou grande, viu, meu irmão? Ele disse, Ari, faça lá a propaganda, que eu vendo é na barraca, indo lá pro lado de cima ali da feirinha. Aí comprei, mas o chapéu ficou grande demais, ficou feio. Comprar um menor, vamos procurar em outro lugar aí agora, um chapéu menor.
2: É, sim.
0: Então um abraço aí pra meu amigo Nena Passos, tá ligado com a gente aqui com o programa Arimora. Como tiramos uma foto lá, eu, ele, o filho do nosso querido e saudoso Zé Baianão tava lá também. Quem foi outra figura que tava com a gente lá, rapaz? Nena mandou aqui a foto. Ô, rapaz, um bocado de véio feio, inclusive eu tava no bolo lá. Daqui a pouco as notícias de esporte, a participação dos fiéis. Nós vamos ao bloco comercial, a gente volta já já.
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0: e 3 minutos, como passa rápido, hein? Olha, seminário de inclusão na igreja, é o projeto Multiplicar, e não use peças, viu? Olha, para líderes, professores, voluntários e pais que entendem que cuidar de criança é responsabilidade de todos. 5 e 6 de junho, sexta e sábado, das 19, sexta-feira, dia 5, das 19 às 21h30. E sábado, das 14 às 19 horas. É uma realização. Cadê Ari Moura? A igreja aqui, vamos lá. Tá aqui, abre aqui, ó. Local do evento, primeira igreja metodista, é Wesleyana, é isso mesmo? Wesleyana. Obrigado aí, a pessoa mandou aqui, não mandou o nome, mande seu nome aqui para me botar. Aqui você que é responsável aí pela divulgação. Pois é, seminário de inclusão na igreja. Até, olha, importantíssimo. Muito importante, sexta-feira, dia 5, né, das 19 às 21h30, e dia 6, sábado, das 14 às 19 horas. O valor da inscrição você paga lá na hora, tá certo? A inscrição, R$50. Inscrição será revertida para a compra de Bíblias. Rapaz, que iniciativa maravilhosa, hein? Inclusão na igreja, muito importante. Cadê o povo, John? Que vem o povo.
1: Moura.
0: Hoje vai estar.
1: Hoje tá corrido, viu?
0: Tá corrido por causa do esporte, que tem muita notícia aí.
2: Ô Ari, boa tarde. Boa tarde pra todos vocês. Deixa eu falar, Moura, porque eu tenho um direito ao gás do povo, só que eu não consegui tirar, porque o meu cartão é daquele amarelo ainda.
0: Sim.
2: E eu não tenho um cartão com chip. Como é que eu faço pra... Será que alguém que tem esse cartão amarelo pode me informar como é que fez pra tirar, por favor? Algum ouvinte?
0: Bora ver.
2: Obrigada. Se alguém puder me informar, eu agradeço.
0: Pronto, tá feito o seu pedido. Bora ver se alguém se manifesta aí pra orientar. Eu não sei como é esse sistema do chip, cartão amarelo pra chip.
1: A minha prima fez o cadastro.
0: Fez?
1: Ela conseguiu, mas tem todo um cadastro também no CRAS também.
0: É no CRAS, né?
1: Não sei qual
0: é
1: o bairro dela, né? A nossa ouvinte.
0: É.
1: Mas ela pode procurar o CRAS, que eles vão informar da melhor forma.
0: Veja qual é o CRAS mais próximo aí de sua casa. Isso. Qual é o bairro que você mora, e vai ao CRAS, que aí vão lhe dar todas as orientações.
1: Exatamente.
0: Valeu.
3: Ele é o bom. Chega aí, Moura. Boa tarde, Ari. Uma ótima tarde, segunda-feira.
0: Quem fala?
3: Chegou junho, chegou o São João.
0: Quem é que tá falando? Não nos identificou, não?
1: Não se identificou. Final 19 e 17. Só tem um R ali no contato dele.
0: Eu quero saber quem é. Diga o nome. Vocês dizem o nome no início. Bora ligeiro, que Paulão tá com meia hora de fala aí.
1: Exato. E Red também. A galera do Esporte G que tá ligada com a gente.
0: Opa.
1: O casal Evelyn e Douglas estão ligados.
0: Obrigado, Evelyn.
1: Fabiana e Vilani, que mãe e padrasto do Douglas. A Patrícia, mãe da Evelyn, também estão ligados aqui na programação.
0: Muita gente nova participando agora, ouvindo o programa Ari Moura, comunicando. Minha amiga Tina, lá de Gitaúna também, viu, Sandra? Tina, que é da Gitaúna, é do Café Gitaúna. Café Gitaúna já é nosso parceiro há 34 anos. Você não era nem nascida ainda, viu, Sandra? Vamos lá,
1: Deraldo.
4: Olha a hora. Ari Moura, Deni Moura, John Oliveira, Gerlane veio. Uma pergunta, se dá alô pra todo mundo, não dá pra mim. Então eu alô pra Gerlane, nossa amiga e vizinha. E um abraço pra Bidu do Baixão, Paulão Dorante Novo, é de São Paulo. Bidu, Cida do Mandaru, Bia, filha Cida do Mandaru, Arice e toda a sua família lá na Batéia. Elielso, lá em Jaguara, pra você e toda a sua equipe. Saíli W, a enfermeira lá em Itaúna. E vamos beber café Itaúna, que o tempo tá bom, viu?
0: Opa!
4: O tempo tá fresquinho, tá.
0: Deu 18
4: vale
0: graus.
4: Um cafezinho, um abraço, um coração em todo mundo.
0: Se
4: ótimo,
0: tiver sua costela aí,
4: eu tô saindo, sim, sobe dessa hora.
0: Pronto, Deraldo. O Deraldo botou sábado, foi domingo aí, botou um prato assim, bem caprichado. Eu digo, me deixou de água na boca, como diz a música aqui do programa. Vamos lá, que eu, tem muita
5: deixa
0: gente.
5: Deixa aqui o ali, o tempo. 27 graus. Opa. Quero mandar pra minha mãe, pra meu pai. Pra eu, pra Ralicha, pra todo mundo.
0: Quem é o menino?
5: Pra Tia Goi.
0: Isso. Aniversário pra... de Edivaldo.
5: É, tia Edivaldo fez ano ontem.
0: Pois é. Eu perdi e o sobe e desce. Perdi.
5: O Felipe Zé, cabelo. Eu sou ali, eu não tô nem aí.
0: É filho de Railda lá, né? Irmão bateia, de Rarissa.
1: Isso.
0: Lá na bateia. Aniversário do meu amigo Edivaldo Maia, esposo de Glorinha. Eu perdi o sobe e desce, mas eu vou. Se der certo, domingo, dia 7, a gente tá por aí. Vamos lá.
1: Ivan Doces Gabriela, ligado aqui na programação.
0: A Ivan, figura, grande vizinho. Ele tem um triciclo, parecendo um triciclo, agora anda pela cidade aí. Esse Ivan tem um, olha, tem uns doces deliciosos, viu? Tem uma cocada assim, ou se tivesse hoje pra depois do almoço, viu? É bom um docezinho. Animoura, cuida na saúde, Animoura, vamos lá.
6: Boa tarde, meu amigo Animoura, boa tarde, Gabriel de Moura, passando aqui, mandando aquele especial que essa turma nossa de todos os dias, Cida do Mandacaru, Delado do Mandacaru, Rei São Paulo, Bidu do Baixão, e essa turma aí, na zona rural aí, Oliveira, Guimarães, aí no sítio Boa Vista, aí em Boa Sul, pessoal de Nova Esperança, o Ouro, Coqueiro, Vendeiro, Palmeira, ajudando a terra do fruto, Palmeira, hein? Ale Roque, família, homem que planta garaba, homem do peixe, o homem do fruto, lá tem de tudo lá em Roque, pensa num sítio organizado em Roque, Roque do Riacho Dante. Esse pessoal do Riacho Dante é todo mundo trabalhador, todo mundo planta seu fruto para levar para a cidade, né? Precisando de um acesso de estrada boa, que a estrada tá sofrida lá.
0: Tá sofrida.
6: A estrada não está arrumada, essa estrada.
0: Imagina.
6: Pedindo maquinário para fazer estrada de novo, São João tá chegando, hein? E estamos aí na luta e na labuta.
0: Cadê seu vereador?
6: Nova Esperança, não, tá, chegar a carro de saúde aí, hein? Tá chegando, hein? Temos aí motorista diferenciado, pindolão aí. É aquele alô especial para todos, que Deus abençoe a todos, fortalece muito mais. Grande Paulão de Oriente Novo, chama e cuida, tô por cá. Mandar aquele abraço especial para meu vereador Matheus Bodega, por onde estiver aí, meu irmão, que Deus lhe abençoe. Tamo junto na pegada. É nóis, depois de nós é nóis de novo, hein?
0: Cobra dele, viu? Cobra dele. Pronto, isso aí foi o Paulão de Oriente Novo. Vamos em frente, vamos.
1: Telinha Céu.
7: Boa tarde, Arimoura. Boa tarde, John Oliveira. Boa tarde, Gabriel de Moura. Boa tarde para todos vocês aí da rádio. Quero mandar uma boa tarde também para todos o pessoal de Jiquié, quilômetro 3. Que Deus abençoe a todos. Pelé Anselmo, a nova voz do momento.
0: Olha.
7: Fica com Deus, Arimoura. Que tenha uma boa tarde.
0: Valeu, Tele Anselmo. Uma boa semana para vocês aí no quilômetro 3. Vamos lá.
1: Rei de São Paulo.
8: Boa tarde, Arimoura. Boa tarde, Gabriel de Moura. Boa tarde, John. Não é hora. E aí, pessoal, tudo bem? Tudo na paz? Tô passando aqui na hora do sobe e desce aqui para mandar um boa tarde para esses nossos queridos ouvintes aí de todo dia, que não perde o programa nem um dia, viu? E essa garotada maravilhosa, viu? São Paulo, nesse momento, Arimoura, tá 19 graus, viu? Pode chegar até 23, mas nesse momento 19 graus. É, Arimoura, mais um assassinato no Jiquié, né?
0: É.
8: Se eu não me engano, é 27 ou é 28, né? Mas pela 27. Misericórdia de Deus, as autoridades têm que tomar uma providência, viu? Agora, Arimoura, tu vai esperar o quê desse governo, Arimoura, que tá aí? Tu vai esperar o quê?
0: Mas...
8: O cabra teve a capacidade de pagar pra Via Bahia sair, em vez de cobrar da Via Bahia, ele pagou pra Via Bahia sair. Aí tu acha que eles vão fazer o quê? Vai esperar o quê? Agora me diga uma coisa, tu acha que essa grana que pagou pra Via Bahia nem foi pra meu bolso e nem foi pro teu?
9: Tu
8: sabe muito
9: tá
8: bem pro
9: ignorando.
8: Bolso de quem foi, viu? Okay. Mas tu acha que esse povo vai duplicar essa 116? Eles vão prometer, você pode ter certeza, vão prometer. Mas não vai fazer nada que não espere nada boa dessa raça aí não, viu? Mas essa é a Arimoura. Um bom final de tarde pra todos aí e vamos tomar café de Itaúna, que é gostoso e tá barato. Aí depois você toma o suco de maracujá, ó, e já vai treinando aí esse forrozinho aí, dois pra lá e dois pra cá, tá bom? E por gentileza, Arimoura, manda um abraço aí pra Dona Ana.
0: Dona
8: aí
0: Ana.
8: No loteamento Água Branca, na rua U, entendeu? Dona Ana. Um abraço,
0: alô, Dona Ana.
8: O Arimoura vai qualquer dia comer uma costela com machixe aí com a senhora, viu, Dona
0: Vixe.
8: Ana? Aquele abraço.
0: Esse Régio é uma figura.
1: Gol doce, Régio.
0: Gol doce.
9: Boa tarde, meu amigo Arimura. Olha a hora, nego da charanga. Parabéns às guerreiras do Jiqué do Cimeu ontem, né? Era pra ganhar o jogo, né? Elas jogaram bem, mereceu ganhar, mas infelizmente os gols não saíram. Agora também devido ao cansaço, que foi demais, né? Mas ela jogou bem, parabéns a Dulcimel, parabéns às guerreiras, parabéns à comissão técnica. E a juíza sempre vem pra cá pra atrapalhar, né? Querendo se aparecer, né? Querendo punir o time da Dulcimel, dentro de campo, mas é isso mesmo, né? Tá de parabéns. Aí o cara ainda veio querer me ameaçar ainda, né, Ari? Dizendo que eu não podia gritar, não, que eu não podia xingar, eu como torcedor. Como é que pode, né? Mas beleza, um abraço, Ari, nego da charanga, tamo junto.
0: Valeu, nego. Legal.
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0: Foi lá e teve um barabadá lá que ele ofereceu pra mim pra bolinha, rapaz. Gostoso, viu? Gostei. O clima tava favorável. Vamos lá.
11: Bora, Moura, bora, Moura. É, Bruno me deu o seu zap aqui. Eu gosto de ver seu programa, eu não peço seu programa aqui, Mané Vitorino.
0: Opa,
11: Mané Vitorino. É Gilberto aqui de Mané Vitorino, eu não pego o seu programa.
0: Gilberto.
11: Agora mesmo eu tô ouvindo. Todo dia eu ligo aqui o rádio pra ver seu programa. Aqui é do Campo de Dinheiro, Gilberto do Campo de Dinheiro. Agora eu vou ali conhecer aí, viu?
0: Meia.
11: Agora eu vou aí. Valeu, obrigadão.
0: Valeu, um abraço aí pra turma boa de Manuel Vitorino. Um abraço lá pra Água Boa, meu amigo Gervás, dona Dai. Tiveram aí a semana passada, não foi, Dani? Dani vem amanhã, porque hoje tá barril, viu?
1: Pediu passagem, viu?
0: Pediu?
1: Pediu passagem.
0: Vamos lá.
12: Boa, Arimura, beleza? Aqui tá falando aqui é Rogério Corro Novo. Fala pra essa senhora que ela tem que abrir uma conta no Gov, se ela tiver uma conta do Gov, gov.br. E ela tem que fazer o cadastro lá.
1: Exatamente.
12: Posse do gás.
0: É, tem que ir no INSS.
12: Ir lá no,
0: né?
12: na conta Gov, faz o auxílio do gás lá.
0: Sim.
12: E aí ela tem direito, viu? Aí já vem já. Aí ela pega e compra o gás.
0: Pronto.
12: Tá bom?
0: Pronto.
1: É seguir os
0: obrigado aí, tá vendo? Pediu o ouvinte, já vem aí. Obrigado a você aí pela orientação. Valeu.
1: Cadê aqui? O Roger. Obrigado, Roger. Olha, Ari Moura. Boa tarde, Ari. Manda parabéns pra mim, pra Zero. Hoje é aniversário dele, rapaz. O Zero tá aqui conectado com a gente. Tá fazendo aniversário hoje, Ari Moura.
0: Quem é?
1: O Zero, é o apelido dele, né?
0: Zero.
1: Vamos ouvir a Cláudia Betânia.
13: Boa tarde, meu amigo Ari Moura. Parabéns pela programação de vocês. Mandei uma boa tarde pra sua ouvinte Lida, tava ligadinha, Ari Moura, sua esposa Natalina, sua mãe Carminha. E meu esposo que trabalha na I9, Jonas, Papai do Calor, toda a sua turma.
0: Pronto, tá aí, mandou um recado. Foi rapidinho. Olha aí, Paulão, você e Régio aí. Presta atenção aí em Cláudia Betânia, é bem rapidinho.
1: Simples objetivo, né? Boa tarde, Ari, boa tarde, Gabriel. Passando aqui pra desejar um abençoado início de mês e uma maravilhosa semana pra gente. Tô aqui ligadinha, viu? No Sobe e Desce, é Laila aqui do bairro do Pau Ferro. Tá ligada aqui na nossa programação, Ari Moura, e por aqui ficaram nossos ouvintes.
0: Pois é, um abraço a todos vocês, muito obrigado a todos vocês. Aí o pessoal da igreja também que tá mandando. Amanhã a gente torna a avisar. 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Olha a hora! 1:17, acabou!
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0: Só tem seleção brasileira. Teve campeonato brasileiro, Palmeiras ganhou, Flamengo ganhou, não foi?
1: Teve sim.
0: Todo mundo ganhou, Botafogo perdeu pro Bahia. Não foi isso?
1: Exatamente.
0: Santos ganhou Vitória.
1: Santos ganhou do Vitória. Teve um jogo polêmico lá de Atlético Paranaense e Mirassol com um impedimento que eu nunca vi isso na minha vida. Era um contra-ataque, inclusive, um ataque promissor do Mirassol que perdeu para o Atlético Paranaense por 1-0. Flamengo venceu o Coritiba por 3-0. O Grêmio em casa sofreu a virada por 3-1 para o Corinthians. O Bahia virou também em cima do Botafogo com um jogador a mais. O Neto foi expulso depois de falar ali palavras pejorativas para o técnico, para o juiz. O Bahia venceu por 2-1 de virada do Botafogo. O Santos venceu o Vitória por 3-1. Bragantino também venceu o Internacional por 3-1. O Vasco em casa perdeu para o Atlético Mineiro por 1-0, colocando esse resultado colocou o Cruz Maltina na zona de rebaixamento. Remo no finalzinho venceu o São Paulo em casa por 1-0, né? Em seus domínios venceu o São Paulo por 1-0. Cruzeiro e Fluminense empataram em 1-1 e um jogo mais polêmico da rodada, o 1-0 do Palmeiras em cima da Chapecoense.
0: Rapaz, eu vi, teve muito pênalti, né? Agora o cara bateu, bateu no travessão.
1: Muito perdido.
0: Tem que aprender a bater pênalti como a Mari Moura batia antigamente, claro. Como o jogador ontem da seleção brasileira bateu. Ele partiu pra bola, ele já sabia qual era o canto. Deixou o goleiro sem pai e sem mãe.
1: Sem pai e sem mãe, exatamente, Ari Moura. A seleção brasileira enfrentou o Panamá no seu penúltimo amistoso, venceu por 6-2 em uma atuação ali do Vini Júnior, que fez um golaço abrindo os caminhos. Na sequência tomou gol no empate, a bola desviada no meio da barreira, e destaque também pro Ryan Victor, que fez o primeiro gol aí pela seleção canarinha. Os baianos pela Série D, Juazeirense empatou em 0-0 com o Atlético de Alagoinhas. Jacuipense fora de casa empatou em 1-1 com o CSA, e em casa o Porto saiu na frente do Tombense, mas sofreu a virada também. No Campeonato Baiano da Série B, o Leônico foi goleado em casa pelo Feira por 6-0. O SSA venceu mais uma, dessa vez foi em cima do Redenção por 1-0. O Vitória da Conquista em casa, Arimura, perdeu de novo, 2-0 pro Grapiúna. Jacobina venceu por 2-0 o Camaçariense. Quinta rodada, quinta derrota da equipe camaçariense.
0: Só falta quatro rodadas.
1: Rodadas. E o Fluminense, na parte de cima da tabela, no Tiratema, venceu o Barreiras por 3-1. E um grande feito também no tênis foi o João Fonseca, que venceu
0: o Novo Djokovic. Nas quartas de finais.
1: Quartas de finais.
0: E o Doce Mel ontem empatou de 0. Mas, rapaz, teve três chances, João. Chances pra abrir o marcador e não conseguiu. O Tinho botou a boca no trombone. Se continuar com essas arbitragens aí, ele só tem mais um jogo dentro de casa e dois fora. Ele disse que esse jogo dentro de casa, se botar novamente aquela árbitra aí, que ele tira o time do campeonato.
1: Matematicamente já garantiu a permanência na Série A2.
0: E tá na luta, mas depende de três equipes que estão na frente do Doce Mel para poder entrar na classificação. Mas no futebol nada é impossível. As meninas têm ido lutando. Nega, Flávia, Jéssica ontem não estavam bem, né, para finalizar, mas tudo isso faz parte do futebol. Tá certo? Incentivo aí. Elas agora só vão jogar no dia 25 de julho.
1: Isso.
0: E aí deu folga aí para todo mundo. O pessoal vai viajar, vai para casa, algumas que moram fora. E esperar quando chegar lá pro dia 15, dia 16 de julho, após aí a Copa do Mundo vai até o dia 19. Aí eles vão. Seleção brasileira venceu fácil o Panamá. Viaja hoje à noite para os Estados Unidos. Lá ainda faz um amistoso com o Egito.
1: Exatamente.
0: Amanhã a gente tem tempo para falar.
1: Olha, o Dani Moura tá na linha, velho, Ari Moura.
0: Tá?
1: Tá.
0: Bota ele para dar um alô aí.
1: Vai dar um alô.
0: Boa tarde.
14: Está chegando o repórter Dani Moura.
0: Boa tarde, companheiro. Só dá tempo. Boa tarde.
15: Boa tarde, Ari Moura. Boa tarde, John, Gabriel, a todos os ouvintes do Ari Moura comunicando. Sei que o tempo é curto, mas Cosme Félix está pedindo e agradecendo o espaço aqui no Ari Moura comunicando, né? E pronto. Também na GQFM sobre o campeonato da Cidade Nova. Toda a cobertura feita, primeira fase já cumprida. No domingo, ontem, Mandacaru City versus Cidade Nova. 2-0 para o Mandacaru City.
0: Ganhou Cidade Nova, rapaz. Cidade Nova sempre foi um time bom, né, Dani?
15: Time bom, muito bom. A equipe muito boa da Cidade Nova. Mas o Mandacaru City se comportou bem e levou essa semifinal. Então agora é papo de final, viu, Ari Moura?
0: Pronto.
15: Dia 14 de junho. Final lá na Cidade Nova.
0: 14 de julho.
15: Agora, pra semana.
0: Agora. Sim.
16: agora. Ah, por isso que a gente tá pedindo aí, Luciano.
0: Ah, vamos amanhã, me lembra amanhã.
16: Mandar Caru e também o Viracopos.
0: Pronto, me lembra amanhã pra gente dar uma ênfase aí. Tem também o campeonato lá de sub-14 lá no Pauferro. Amanhã a gente traz os resultados, já os jogos do próximo domingo. E aí a gente bota tudo isso em dias amanhã, tá bom?
16: Pronto, vamos fazer uma hora de esporte.
0: Pronto, vamos fazer uma hora de esporte. 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
0: 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Obrigado, Sandra, aí por agora está ouvindo o programa de Moura comunicando. A gente vai ser. Léo Santana já chegou! Léo Santana já chegou!
1: Na última informação, o GQ Sub-20 empatou em 1-1 com o Conquista e agora sonha com um milagre na última rodada.
0: Só milagre.
1: Só milagre.
0: Valeu, John.
1: Um abraço, Ari, até amanhã.

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0: tudo tranquilo? Tô chegando, hein, galera? No comando tem o Donadinho, tem Léo Santana ao vivo. Começando mais uma semana de muita festa, de muita alegria. Chegou o mês de junho.
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0: Sobre 1:31, boa tarde pra você, uma ótima segunda-feira, chegou o mês de junho, começando hoje o festejo de Santo Antônio, contagem regressiva pro São João, contagem regressiva pro Dia dos Namorados, é um mês muito especial, mês de junho, né, gente? Que Deus possa abençoar o nosso mês de junho, tudo de bom pra todos nós. Começando mais uma semana do Super Tarde, a partir de agora tem música, tem alegria, tem muita coisa boa pra você, o nosso zap também tá liberado aqui, ó, 739-8846-1549 no oferecimento Esquina Music. Tá começando agora o Super Tarde, no comando tem Léo Santana, eu estou aqui ao vivo, conto com sua audiência, conto com

0: E a fêmea dona do primeiro lugar, 1h41, é o som pra você do Silvano Salles, sozinho. Pablo Choro da Chuva, Luana Prado, pra começar muito bem o nosso encontro de hoje, nessa tarde gostosa de segunda-feira. Manda essa preguiça embora, hein? Vamos lá pra mais uma semana de muita festa. Muita coisa boa pra você, chegou o mês de junho. É. E a GQFM com a programação top pra você curtir. Eu volto já já, hein? Não sai daí não. Até as 16h tem Léo Santana ao vivo, 16h tem Ney Farinha. É rapidinho, galera. Tá valendo super tarde aqui na Melhor.
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4: Vamos abrir a Bíblia em Daniel capítulo 2. Hoje eu quero falar sobre um rei chamado Nabucodonosor. Você já ouviu falar nele? Pois é. Na época, a Babilônia era o maior império do mundo da terra. É como se fosse hoje os Estados Unidos da América. Era o reino mais poderoso que tinha. E Nabucodonosor era o rei deste império. Nabucodonosor, ele se exaltou tanto, que ele mandou fazer uma imagem dele, gente. Ele construiu, mandou fazer uma imagem sua. E essa imagem dele, que tinha aproximadamente 30 metros de altura, todas as pessoas teriam que se ajoelhar diante delas. Só que três jovens chamados Sadraque, Mesaque e Abednego não se ajoelharam. E por isso, ele mandou jogá-los numa fornalha acesa 7 vezes mais. Pois eles saíram da fornalha sem nenhum fio de cabelo atingido pelo fogo. E por conta disso, Nabucodonosor se converteu ao Deus de Israel. Veja que coisa linda. Mas antes ele teve que passar um perrengue grande. Gente que se exalta demais passa perrengue depois. A soberba precede a queda.
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0: 9h55, o nosso Te Contei, sempre no oferecimento, né? 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Galera, é o seguinte, ó, a mãe da influenciadora, a Virgínia Fonseca, a Margarete Serrão, usou as redes sociais hoje na manhã desta segunda-feira, dia 1º de junho, para, né, repudiar os ataques direcionados à filha durante o jogo do Brasil. A loira esteve presente na partida da seleção brasileira contra o Panamá, ontem, domingo, dia 31, no Maracanã, e foi alvo ainda, né, de comentários maldosos da torcida presente logo após o primeiro gol de Vini Júnior, seu ex-namorado. Em uma conta oficial do Instagram, Margarete Serrão deixou um recado direto à torcida brasileira que atacou Virgínia Fonseca e ressaltou, né, que o episódio só deixa a filha ainda mais forte. A mãe da influenciadora ainda destacou o quanto ficou decepcionada com o ocorrido. Faltam 4 minutos para as 2 aqui na sua GQFM.
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0: o som do Vitinho Imperador, Beira Mar, os caras da Seresta, Gamenon, Mani Vaqueiro, Dói, ainda Zé Felipe, ruim de coração, só sucessos nessa tarde gostosa de segunda-feira. Só tá começando nossa festa, gente, até as 4 tem super tarde, no comando tem o Danadinho Léo Santana, 4 da tarde tem Ney Faria. Eu volto já já e rapidinho, não sai da sintonia não, hein, gente, tá valendo super tarde especial segundona, chegou o mês de junho, chegou o mês da festa, da alegria, né, hoje começa os festejos de Santo Antônio, eu volto já já.
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0: Hora certa, 2:06.
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0: gente de volta aqui na programação da Melhor. Essa é a sua GQFM. Boa tarde pra você. Boa segunda-feira. A melhor segunda-feira é aqui, ó.
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0: Gente, 2:12, boa tarde pra você ligado na programação da Melhor. GQFM, zap liberado 739-8846-1549, hein? 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E o zap liberado 739-8846-1549, a festa continua aqui, ó.

só pra conferir agora 2:31, 2:31. Boa tarde pra você, curtindo aqui a nossa programação. Tá valendo o nosso Super Tarde no comando. Tem o Danadinho, Léo Santana, ao vivo até as 4 com você. Rolê aí, ó, Mari Fernandes, teve Mano Walter, Dalita Mel, teve Panda, Neto Brito, Wesley Safadão, Diego Vitor Hugo e ainda Trio da Ruana pra abrir muito bem a sequência de sucessos pra você nessa tarde maravilhosa de segunda-feira. Começando tudo de novo, mês de junho chegou, hoje começa os festejos de Santo Antônio, expectativa pro Dia dos Namorados, muita coisa boa no mês de junho e o São João também, né, gente? Pois é, a gente é tudo com a melhor.

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0: 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Galera, é o seguinte, o nosso Te Contei, né? 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Galera, é o seguinte, ó, depois de sumir das redes sociais, a apresentadora Ana Maria Braga revelou o motivo que ele fez desaparecer. A rainha das manhãs confirmou ao Brasil aquilo que todos já esperavam, né, gente? Ela está de férias. Vale lembrar que afastada da TV Globo e do programa Mais Você, que vem sendo comandado por Tati Machado e Gil do Vigor, tá bom? Ana Maria Braga apareceu aí nas redes sociais. E ela está de férias. Deixa a mulher curtir as férias dela em paz, galera. Peraí. Boas férias aí pra querida Ana Maria Braga.
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0: Aí pra você o som do Zé Neto e Cristiano, cadeira cativa aqui na nossa programação do Super Tarde 3 e 1, hein? Fechando mais uma hora de muita festa, de muita alegria. Aqui na Melhor no Comando tem um danadinho, tem Léo Santana, eu volto já já e volto trazendo a sua participação, hein? Vamos lá, o zap tá liberado, 739-8846-1549. Você participa aqui comigo, ao vivo, pede sua música, tem alguém aniversariando aí, a gente faz a festa dos aniversariantes também, tá certo?
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0: Hora certa, 3 e 2, boa tarde.
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5: Negócios, entretenimento e integração marcam a Expo Jequié. Homem apontado como um dos principais chefes do PCC na Bahia é preso em São Paulo.
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5: O Sindicato Rural de Jequié e seus parceiros finalizam o balanço oficial do volume de negócios gerados durante a exposição agropecuária, industrial e comercial de Jequié. Uma avaliação já pode ser feita por todos. O evento cumpriu seu papel de fortalecer a economia regional e promoveu um dos mais importantes encontros do interior da Bahia. Realizada no Parque de Exposições Luiz Carlos Braga, a feira atraiu milhares de pessoas, consolidando o evento como uma das principais oportunidades para negócios, entretenimento e integração entre pessoas de Jequié e diversos municípios da região. Um homem apontado como chefe do tráfico de drogas de Fazenda Coutos, no subúrbio de Salvador, foi preso em Campinas, São Paulo, durante uma ação integrada do Ministério Público do Estado da Bahia e Forças de Segurança da Bahia e de São Paulo. Segundo as investigações, Edivan Pedro Cardoso dos Santos, conhecido como Europeu ou Tartaruga, é um dos principais chefes chefes do PCC na Bahia. Esta foi a terceira prisão dele em um período de 5 meses. E aconteceu agora por determinação do Tribunal de Justiça da Bahia, que acatou recurso do GAECO, Grupo de Atuação Especial de Combate ao Crime Organizado, para a reversão da decisão de primeira instância que havia lhe concedido a liberdade.
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0: 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Vamos lá, galera, de volta aqui na programação da Melhor. Muito boa tarde pra você. E aí, como é que está a sua segunda-feira? Tudo beleza? Tudo legal? Mês de junho chegou. Copa do Mundo, São João. Hoje começa o festejo de Santo Antônio. Muita coisa boa, né, gente?
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7: Esse Léo Santana é danadinho, viu?
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0: Vamos lá, galera, 3:07, começando agora o nosso Alô da Melhor. O nosso WhatsApp tá liberado para você, 739-8846-1549, no oferecimento do Na Esquina Music. Vale para você agora o nosso Alô da Melhor. Não esquecendo, 16h, tem Ney Farinha, hein? Deixa eu mandar um alôzão aqui. Boa tarde, Léo Santana. Estamos na escuta, galera lá da Bahia Locações. Um alôzão aí para Márcio, Sil Bahia, Tássio, Vanusa, Kaique. Toda essa equipe aí, ótima tarde. Gordinho do Abacaxi, tu tá onde, Gordinho do Abacaxi? Léo, boa tarde, manda os parabéns, Léo, pra Zero. Hoje é aniversário do meu amigo Zero. É o Zero do Celta. Parabéns pra Zero, felicidades, meu brother. Deus te abençoe, do Zero. Tudo de bom, irmão. Tamo junto. Cadê? Bam, bam, bam, bam, bam. Ah, aqui eu vou passar aqui, eu vou responder já já. Cadê aqui, Léo Santana? Quem mais tá aqui passando pra avisar? Ah, gente, aqui é pro jornalismo, né? Tá certo, passar pro jornalismo aqui. Legal? Vamos lá, ó. 739-8846-1549. Tá começando agora, galera.
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0: você o som do trio da Ruana aqui na nossa programação. Todo mundo ligado, hein? Um alusão pro meu amigo Nino. Nino, cadê o paredão, Nino? Fenômeno é o Nino, tá aí curtindo a gente também. Bom demais, hein, Nino? Valeu, meu irmão. Galera, vou pro intervalo que é rapidinho, eu volto já já, trazendo muito mais aqui na programação da melhor, na programação da sua GQFM, hein? E o zap bombando, 739-8846-1549.
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0: Hora certa agora 3:30.
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0: Aqui na programação da melhor, tá todo mundo curtindo aqui o Danadinho. Tem Léo Santana ao vivo, vamos juntos. Né, vamos juntos não, tô indo nessa. Quem tá chegando agora é ele, é Ney Farinha, pra continuar a festa pra você. Tá bom, galera? Obrigado demais pelo carinho, valeu pela audiência. Amanhã, 1 da tarde, a gente se encontra aqui no som da melhor, no som da GQE FM. Tchau, minha gente! Vem aí, Ney Farinha.
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2: Na Jequié FM, agora 3:54.
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5: 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Na sua GQFM, agora 4:06, boa tarde para você, direto da redação. E com vocês, Souza Andrade.
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7: Fonoaudióloga volta a ser presa após conclusão de inquérito sobre supostos maus tratos. Ministério Público da Bahia aciona a justiça para exigir reforma e melhorias na delegacia de São Miguel das Matas.
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7: Fonoaudióloga Jerusa Farias de Souza Reis encontra-se no conjunto penal de Jequié à disposição da justiça. Ela foi encaminhada após passar por audiência de custódia ao ser presa novamente em Jequié, depois que a Polícia Civil concluiu o inquérito que a investiga por denúncias de maus tratos a crianças em uma clínica da cidade. De acordo com o delegado Vinícius Oliveira, as investigações apontaram que a suspeita agrediu ao menos 5 crianças que realizavam acompanhamento terapêutico na unidade em que atendia. Inicialmente, ela foi presa no dia 4 de março durante uma operação especial deflagrada pela Polícia Civil. O Ministério Público da Bahia ajuizou uma ação civil pública contra o governo baiano para que sejam adotadas medidas urgentes de reestruturação na Delegacia Territorial de São Miguel das Matas. De acordo com o Ministério Público, inspeções realizadas na unidade constataram graves problemas estruturais. A situação, segundo a investigação, compromete o funcionamento do serviço de segurança pública e coloca em risco a integridade de servidores custodiados e da própria população, configurando violação a direitos fundamentais.
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0: boa tarde pra você que tá curtindo e ouvindo o som da melhor, curtindo a sua 89,7 GQFM. Nessa tarde super especial de segunda-feira, depois de curtir o Super Tarde com ele, com o Léo Santana, o Danadinho, a partir de agora estou chegando, viu? Vamos juntos então até às 6 da tarde. Alô, Piscite, cadê você?
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0: 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Essa tarde maravilhosa de segunda-feira. Segunda-feira super especial. Uma semana abençoada pra você, viu? Estamos começando o Forró Bodó da Melhor nesse mês maravilhoso. Hoje, dia 1º de junho. Isso, 1º de junho. Tá começando, viu? Já tá começando aí a temporada do São João. Vai bater na porta, já tá batendo na porta pra poder você abrir a porta do seu coração e curtir essa festa maravilhosa, esse mês especial. Quero desejar muita paz, amor, alegria e, claro, muito forró pra você a partir de agora aqui no Som da Melhor. Lembrando que às 18 horas tem momento de feia reflexão, a Hora de Maria com Lucas França. Logo depois da Hora de Maria, você vai, né, curtir aí o programa da CIGE, isso, programa do comércio aqui na sua GQFM, tá certo? Combinado? Maravilha, bora começar então, a partir de agora pra você.
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0: 4:11, eu já começo com o chão de avião, com esse poporri maravilhoso, aumentou o volume do rádio, essa é a sua GQFM.

0: você curtiu, seu Mastruz? Bom tarde, doida, aqui no som da melhor, nessa tarde super especial, aqui na sua GQFM, manda uma boa tarde especial pra ele, o aniversariante do dia, alô Zero! Aniversariante do dia, né? Parabéns pra você, Zero. Felicidades, né? Que Deus continue te abençoando. Desejo tudo de maravilhoso na sua vida. O nosso amigo Zero hoje fazendo aniversário. Valeu, boa tarde pro Gordinho do Abacaxi, ligado aqui na programação. Valeu, Gordinho do Abacaxi. Um abraço pra você e pra todos aí no CEAVIG, no Centro de Abastecimento Vicente Grilo. Vamos lá, vamos juntos. Daqui a pouquinho tem mais, ó.
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0: A GQFM agora 4:36.
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0: Faltando 19 minutos para 5 aqui no Som da Melhor e a gente de volta. Muito forró para você, tá rolando forró Bodó da Melhor aqui na sua GQFM.
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0: Executivo Ademário Coelho, com a participação especial da Solange Almeida. Só tenho um aqui no Som da Melhor. Vou pro rápido intervalo e eu volto daqui a pouquinho trazendo muito mais pra você.
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0: Na sua Jequié FM, agora 4:53.
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1: 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Na sua GQFM, agora 5:02. Boa tarde para você, direto da redação. É com você, Souza Andrade.
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3: Prefeitura de Jequié inicia a montagem da decoração do São João. Filhos de vítimas de feminicídio terão direito à pensão do INSS.
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3: Proximidade dos festejos juninos, a prefeitura de Jequié intensifica os trabalhos de montagem da ornamentação temática nas principais vias e espaços públicos da cidade. Neste ano, o São João traz como tema Jequié na trajetória de Luiz Gonzaga, valorizando a história, a musicalidade e a influência do rei do Baião na construção da identidade cultural nordestina. As primeiras intervenções já começaram a transformar o cenário urbano com a instalação do tradicional mosaico de banderolas coloridas que volta a enfeitar locais como Avenida Rio Branco, a Rua Fez Gaspar e Rua Jerônimo Sodré, criando um ambiente que remete às raízes e à essência das festas juninas. Próximo passo é a decoração da Praça Rui Barbosa, onde acontecerá a partir do dia 14 a Vila Junina. Os filhos e dependentes de mulheres vítimas de feminicídio passaram a ter direito desde sexta-feira passada a uma pensão especial paga pelo INSS. A norma estabelece o benefício no valor de um salário mínimo e é voltada a menores de 18 anos em situação de vulnerabilidade social. De acordo com as regras, terão acesso à pensão aqueles cuja renda familiar per capita seja igual ou inferior a um quarto do salário mínimo. Além dos filhos biológicos, o benefício também poderá ser concedido a enteados, menores sob guarda e tutelados que comprovem dependência econômica em relação à vítima.
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0: já estou de volta aqui no Som da Melhor, na sua 89,7 GQFM. Daqui a pouquinho tem momento de fé e reflexão, a hora de Maria, e daqui a pouquinho também tem pra você o programa da Cigi. Tá bom? Daqui a pouquinho. Enquanto isso, a gente vai curtindo na Melhor.
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0: GQFM. Não curte o fone do seu paneiro, porque a partir de agora a gente continua, né? Nosso forró bodó da Melhor. Então vamos juntos.
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0: 5 e 5, Flávio José.
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0: Pra você, uma ótima tarde. Mandou boa tarde especial pro Thiago da Pizza, lá no bairro Curral Novo. Obrigado, Thiago da Pizza, do bairro Curral Novo, pelo carinho da audiência. Eu volto já já com mais
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segunda melhor. Essa tarde especial de segunda-feira. Uma semana abençoada pra nós, hein? Agora 5:30, já já eu volto.

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0: 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Mano, boa tarde especial pra Tânia Barreto, lá em São Paulo, curtindo a gente. Oi, Tânia, boa tarde pra você, querida. Obrigado pelo carinho, viu? Vem aí a Hora de Maria pra você.
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1: Vamos abrir a Bíblia em Daniel capítulo 2. Hoje eu quero falar sobre um rei chamado Nabucodonosor. Você já ouviu falar nele? Pois é. Na época, a Babilônia era o maior império do mundo, da terra. É como se fosse hoje os Estados Unidos da América. Era o reino mais poderoso que tinha. E Nabucodonosor era o rei deste império. Nabucodonosor, ele se exaltou tanto, que ele mandou fazer uma imagem dele, gente. Ele construiu, mandou fazer uma imagem sua. E essa imagem dele, que tinha aproximadamente 30 metros de altura, todas as pessoas teriam que se ajoelhar diante delas. Só que três jovens chamados Sadraque, Mesaque e Abednego não se ajoelharam. E por isso, ele mandou jogá-los numa fornalha acesa 7 vezes mais. Pois eles saíram da fornalha sem nenhum fio de cabelo atingido pelo fogo. E por conta disso, Nabucodonosor se converteu ao Deus de Israel. Veja que coisa linda. Mas antes ele teve que passar um perrengue grande. Gente que se exalta demais, passa perrengue depois. A soberba precede a queda.
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estou de volta aqui no Som da Melhor nesse finalzinho de tarde, início de noite desta segunda-feira e você ouvindo aí a sua GQF. A partir de agora, chegou a hora, momento de fé e reflexão, chegou a hora de levar seu pensamento e o seu coração até o céu. Porque a partir de agora você vai ouvir a Hora de Maria aqui na sua GQF. E nessa corrente de fé, quero dedicar a Hora de Maria para você que está aí sempre do outro lado do rádio, ouvindo a nossa programação. Daqui a pouquinho tem o programa da Arcis, o programa do comércio aqui de GQE no Som.

0: Espírito de Deus é Criador. São João nos afirma que todas as coisas foram feitas pelo Verbo de Deus. Quando Deus pensou em Maria, pensou nela como mãe do Deus Redentor e a predestinou para tão sublime missão, de modo que Maria só podia existir tal como foi pensada por Deus, como mãe do Deus Redentor. Sem dúvida alguma, também Deus pensou em nós e nos destinou a que cumpríssemos uma missão na vida. Não podemos frustrar os planos de Deus. Sejamos o que Deus quer que sejamos, senão não seremos nada. Seguindo o exemplo de tua vida, Virgem Mãe de Deus, encontramos o caminho, encontramos o Senhor.
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2: Ouvinte, 6 horas em Jequié. Estamos unidos para a saudação do Ângelus. Gente, hoje é segunda-feira. Estamos começando mais uma semana, graças a Deus. E neste momento está sendo formada em todo o território nacional a Cruzada do Amor Divino. Vamos colocar um copo com água sobre a mesa e nesta água será depositada uma gotinha de luz, de paz, muita saúde e prosperidade para você e toda a sua família. Reze comigo agora, reze com Lucas França, a oração da Ave Maria. Ave Maria, cheia de graça, o Senhor é convosco, bendita sois vós entre as mulheres, bendito é o fruto do vosso ventre, Jesus. Santa Maria, Mãe de Deus, rogai por nós, os pecadores, agora e na hora de nossa morte. Amém. Ó Jesus, que dissestes: pedi e recebereis, procurai e achareis, batei a porta e ela se abrirá. Por intermédio de Maria, vossa Mãe Santíssima, eu bato, procuro e vos rogo, que seja a minha prece atendida. Ó Jesus, que dissestes: tudo o que pedires ao Pai em meu nome, ele atenderá. Por intermédio de Maria, nossa Mãe Santíssima, humildemente rogo ao nosso Pai em vosso nome, que minha oração seja atendida. Ó Jesus, que dissestes: o céu e a terra passarão, mas a minha palavra não passará. Por intermédio de Maria, nossa Mãe Santíssima, confio que minha oração seja ouvida neste momento em que vamos proclamar: meu bom Jesus da

Suainos. Vamos todos juntos beber desta água, em nome do Pai, do Filho e do Espírito Santo. Amém. Tenham todos uma boa noite. Continue aí, na melhor. Aqui é Jequié. E o Lucas França volta amanhã, se Deus quiser. Até lá!

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7: Boa noite, boa noite. Que bom estarmos de volta. Você sabe, toda sexta-feira, aqui na Jequié FM, programa A CIGE Conexão Empresarial. Hoje é segunda-feira, por quê? Eu falei sexta, foi. Lá ele. Hoje é segunda-feira, dia 1º de junho de 2026. Estamos ao vivo, viu? São 18h05, direto do estúdio da Jequié FM. Que bom estarmos juntos mais uma vez com esse programa, que é uma iniciativa da Associação Comercial, Industrial e Serviços de Jequié, programa para debater assuntos relacionados à economia. E no programa de hoje nós temos um convidado muitíssimo especial. Ele é gestor de projetos do SEBRAE aqui no município de Jequié, Cláudio Machado. E nós estamos muito felizes em recebê-lo aqui para conversarmos sobre os mais diversos assuntos relacionados à economia. O Cláudio está muito conectado com tudo que está acontecendo, sempre tem muitas boas informações para nos transmitir. Você que é empreendedor, você que sonha ser um empreendedor, é sempre bom parar para ouvi-lo. Cláudio, inicialmente agradecer a você pela disponibilidade, muitíssimo obrigado mesmo, seja bem-vindo, boa noite.
8: Boa noite, Souza, boa noite, Ney, boa noite a todos que estão aqui no estúdio, né? Em primeiro lugar, agradecer o convite, né? Felipe, pela CIGE. Realmente são 36 anos dedicado a essa questão do empreendedorismo, né? Esse ano a gente faz 30 anos como funcionário efetivo do SEBRAE, sempre trabalhando, né, com essa vertente como analista de negócio, atualmente como gestor de projeto, com essa vertente de empreendedorismo, orientar as pessoas a colocarem um pequeno negócio, dar oportunidade também àquelas pessoas que sonham ter um negócio, a ensinar os caminhos, né? Para que as pessoas, pelo menos, possam empreender e gerar mais emprego e gerar mais renda.
7: Perfeito. E o seu vínculo, a sua ligação com o SEBRAE é muito forte. Quem é da minha época vai lembrar perfeitamente disso. Por anos aqui, quando falávamos Evandro Lopes, a gente falava Evandro do SEBRAE, seu Evandro do SEBRAE. E já há bastante tempo, quando a gente fala de Cláudio, é Cláudio do Sebrae. E eu acho que isso lhe enche de orgulho também, porque o Sebrae é uma grande marca, né? Cláudio?
8: Com certeza. O Sebrae, né? Na verdade, muitas pessoas. Existe uma pesquisa feita pela Fundação Getúlio Vargas. 69% das pessoas acham o Sebrae fantástico. Como a gente fala aqui no jargão baiano, porreta. E um percentual parecido não sabe qual é a missão do Sebrae, né? Devido ao que? A sua capilaridade, devido ao Sebrae estar em várias frentes. Você vê o Sebrae na frente de ações do comércio, em parceria com associações comerciais, em parceria com prefeituras. Você vê o Sebrae no agro também. Então a gente tem uma capilaridade muito grande, né? Então talvez por isso que as pessoas ficam assim: o que é o Sebrae? O Sebrae é o Serviço Brasileiro de Apoio às Micro e Pequenas Empresas, criado por decreto-lei na década de 70, né? Com C, né? Que inicialmente era uma instituição vinculada ao governo federal. Em 2000, ele foi desvinculado, né? O Sebrae passou a ser Sebrae em 1992, ele foi desvinculado, passando a ser Sebrae com S, né? Não necessariamente entrando no sistema S, mas assim, fazendo parte desse processo que é o sistema S, porque o Sebrae foi criado por decreto. E 0,03% lá da folha de pagamento das grandes empresas vão para o Sebrae. Uhum. Eu sempre digo assim que a missão do Sebrae é a missão de Robin Hood, né? Tira dos grandes para incentivar os pequenos, né? Sejam eles pequenos negócios, MEI, empreendedores. Então, basicamente é isso. O Sebrae está à frente de várias, de tudo que diz respeito a empreender e ser empreendedor e colocar um negócio.
7: E aqui em Jequié, na região, qual tem sido o papel do Sebrae, especialmente o Cláudio, no fortalecimento dos micro e pequenos negócios?
8: Olha, esse ano nós estamos com quatro frentes de trabalho aqui em Jequié. Inicialmente falar da minha, né? Eu estou como gestor do projeto Cacau e Derivados.
7: A gente vai falar mais daqui a pouco.
8: Nós temos também as ações do Sebrae voltada para o comércio digital, importante demais, gente. As pessoas têm nos perguntado: Cláudio, será que tantas lojas estão fechando? E a gente vai ver que isso tem um pouco a ver com alguns aspectos econômicos, mas também tem a ver com a questão do crescimento do digital, né? Do crescimento dos marketplaces. Hoje eu posso dizer que quando eu estava nessa área, entre 2022 e 2024, nós tínhamos lojas, inclusive, Souza, de Jequié, que estão no marketplace aí do Mercado Livre, da Magazine Luiza, tem domicílio em Jequié e assim, teve um faturamento de empresa de pequeno porte, né? O que é faturamento de empresa de pequeno porte? Acima de 364 mil reais por ano, ou seja, chegando até 4 milhões e 900 mil por ano, e não tem uma porta aberta em Jequié. Ela é 100%, ela funciona 100% comercializando seus produtos nas plataformas, né? Seja Mercado Livre, Shopee.
7: Já chegou esse ponto?
8: Nós já temos algumas empresas em Jequié que já trabalham assim. Exatamente. Então, isso é mais uma empresa que deixa de abrir portas, né? Mas a gente pode conversar adiante sobre o comércio físico, né? Eu tive a oportunidade de ouvir um grande especialista. Eu acho que não é o fim do comércio físico. Na verdade, o início da mudança de postura do comércio físico.
7: Um reinventar.
8: Eu acho que o empresário tem que entender que ele tem que fazer da venda ao seu cliente uma experiência. Eu tive essa oportunidade de vivenciar isso quando eu estava viajando com minha família, e a gente entrou numa loja em São Paulo e por acaso minha filha gostou de um determinado produto, e quando ela gostou, ela falou: mas será que fica legal? Já saía uma vendedora, sem a gente perceber, já vestia, que essa vendedora, a proprietária disse que era a vendedora manequim da loja, ela já vestia a roupa, e quando nós olhamos, ela já estava com a roupa vestida e mostrando como é que ficava no corpo. Aí, quer dizer, ela
7: cativa.
8: Exatamente, ela viu, né, como ficaria. A mulher tem muito isso, o caimento da peça, do vestido, do artigo, né? E imediatamente aquilo, né, surpreendeu a todos nós.
7: Isso aqui é treinamento, né?
8: É aquela coisa, o mercado digital, ele é frio, né? você não pega no produto, você não sente, você muitas vezes até se surpreende, às vezes com algo que você pensa que é de um determinado tipo de consistência, é de outro, né? Principalmente no ramo do vestuário, a gente vê muito isso, uma camisa bonita, mas quando você chega aqui ela é 100% de poliéster, né? Ela é fininha, né? E então assim, eu acho que esse tipo de postura é que tem que ser adotada pelo empresário diante dessa revolução digital, que a gente trouxe até alguns números aqui para mostrar para você depois como tem crescido, né, uma pesquisa do Sebrae através do Database Sebrae, muito atual, de 2026, como é que tem crescido, né, o uso das aplicações digital no negócio ou fora dele em 2025. A gente tem isso aqui.
0: Ah, já pode mudar.
8: Pronto. Então olha só que coisa interessante, né? O uso das aplicações digitais no negócio em 2025. GPS. No comércio, 82% utilizaram, 85% na indústria, 84% no serviço, né? Assistentes virtuais, né? Reconhecimento facial, no comércio 75%, na indústria 75% e no serviço 78%. Aplicativos que otimizam ou melhoram fotos. No comércio 51%, na indústria 44% e no serviço 56%. Olha que coisa interessante. Chatbots, bate-papo com robôs que tiram dúvidas. Hoje o comércio já 19% já utiliza, a indústria 18% e o serviço 22%. Então assim, são uma série de ações, né, do mundo digital, inclusive da inteligência artificial, que estão crescendo e muito.
7: E isso é acessível a cidades do interior? Como é que esses pequenos negócios interioranos podem melhor, assim, abraçar essas oportunidades na economia digital?
8: Olha, buscando o que eu sempre falo, né? As pessoas falam assim, Cláudio, qual é o produto do Sebrae? E eu sempre digo, o mais nobre, o conhecimento.
7: É.
8: Então, assim, se você não buscar o conhecimento, e elas estão disponíveis, né? Elas estão disponíveis no, como diz assim, meu amigo Luzimar chegou aqui agora, presidente da Associação Comercial, dá um Google lá, né? Dá um Google, porque hoje, por exemplo, mais de 80% dos pequenos negócios já tiveram alguma experiência com alguma inteligência artificial. Isso é uma realidade. Isso é uma pesquisa de 2025 do Database Sebrae aqui. Então, assim, buscar esse conhecimento, Souza. Muitas vezes a gente promove aqui, o Sebrae mesmo promove várias. A Associação Comercial outro dia trouxe um palestrante para falar sobre inteligência artificial.
0: É, sobre IA.
8: Não é sobre IA. Então, assim, buscar
7: foi
8: o conhecimento.
7: Uma extraordinária.
8: Eu sempre falo assim, enquanto choram, outro fabrica o lenço, né?
7: Então, com certeza.
8: Né?
7: São as oportunidades.
8: As oportunidades. Não adianta ficar, né, com a síndrome da Gabriela. Eu nasci assim, eu vivi assim, vou dizer que assim. É a hora da mudança.
7: Antes de Luzimar entrar no nosso bate-papo, só uma última pergunta aqui. E esse papo, o Luzimar domina também. Então, este nós poderíamos pontuar como sendo um dos principais desafios enfrentados pelos pequenos empresários hoje.
8: Isso, o crescimento do mercado digital, das aplicações digitais nos negócios, com certeza.
7: Com certeza.
8: Né? Hoje eu acho que é um grande desafio, porque se você for analisar hoje aqui o uso da questão das plataformas digitais, o Sudeste entra com 60%, o Sul com 55%. O Nordeste, gente, pasmem, 54%. O Centro-Oeste, 52%. E o Norte, 51%.
7: Então, tá todo mundo no mesmo nível.
8: Tá todo mundo no mesmo nível. Todo mundo tá aí antenado com essa questão do digital, da modernização, né? E eu acredito que é a bola da vez no mundo digital. Você vê, meu amigo Idelbrando Tita, diretor da FIGE, tá lá nas redes sociais, outro dia divulgando conhecimento, puxando debate. Então isso é importante. A gente não tem como fugir das redes sociais, da mídia digital.
7: E o empreendedor que não investir em inovação corre sério risco de ficar para trás.
8: Isso aí.
7: Você falou do Tita já está aqui conosco. Sempre um prazer recebê-lo aqui. Luzimar Mota, presidente da CIGE, também, cadeira cativa. Daqui a pouco ele vai contar aí o que ele estava fazendo. Porque a gente sabe de uma série de reuniões aí, afinando as coisas. Temos uma campanha na rua, São João, enfim.
0: Rapaz, é uma loucura.
7: Uma loucura, né? Mas, Luzimar, boa noite para você, mais uma vez, seja bem-vindo, tudo bem?
0: Boa noite aos ouvintes da GQFM. É um prazer estar aqui dando esclarecimento aos nossos associados, ao nosso comércio de GQE.
7: E o Sebrae é um parceiro forte, né?
0: O Sebrae hoje não só hoje, mas já de muito tempo, sempre foi um parceiro da CIG, das associações, do CDL. E o que acontece? O Sebrae, ele traz essas informações que Cláudia acabou de passar aí, né? Que hoje o comércio tem algumas dificuldades, porque ainda há uma certa resistência do empresariado a entrar no período, né, da digitalização. Ou seja, você tem que vender pelo digital, não tem jeito. Essa é uma realidade que as pessoas têm que encarar. Às vezes eu digo assim, pô, se tivesse quem criar uma plataforma que possa dizer assim, ó, cada comerciante põe 10 itens aqui para vender nessa plataforma. Compras em Jequié, vamos dizer assim, né? E aí a partir dali, porque assim, quando você fala em você colocar todos os seus produtos em num sistema, é muito complexo. Você tem que ter uma equipe muito capacitada, preparada para que você possa jogar aqueles. Tem empresa que tem 5 mil itens, 20 mil itens, 50 mil itens. Como é que ele vai colocar isso de uma vez só? Então ele tem que começar. Tudo na vida você tem que começar. Você começa com pouco e depois você vai chegando muito. Você vai aprendendo, se adequando ao processo e você vai entrar. Agora você não pode ficar de fora. Porque, infelizmente, hoje ou felizmente, tudo é por IA. Hoje tudo é por inteligência artificial.
7: E tudo começa também, né, Cláudio? Por saber buscar as tecnologias disponíveis, né? Porque nós temos aí um número grande aí de ofertas de tecnologias novas. Mas tem que ser aquela que adapte perfeitamente, encaixe perfeitamente nas suas demandas, né? Na sua realidade.
8: E nós estamos percebendo que a tecnologia, a internet, ela está vinculada hoje ao ser humano desde quando ele tem 5 anos de idade. Você vê crianças com o celular na mão. Eu estava falando antes de você chegar, Osmar, que para deixar o pessoal tranquilo, um grande especialista em comércio falou assim, olha gente, as lojas físicas sempre vão existir. Agora, ela vai ter que mudar o mindset dela, o comportamento dela. De que forma? Fazer da venda uma experiência, tipo. O que é uma experiência? Como eu te falei, a pessoa chega, falei instante aqui pra Souza. A pessoa vai comprar uma calça, tem que ter alguém pra vestir essa calça na hora, mostrar a pessoa, entendeu como é que é? Porque a internet, ela ainda continua sendo frio, né? Fria. Então você compra um produto, você não toca, você não. Então você tem que ter vendedores qualificados pra que torne a compra, seja ela de um sapato, uma experiência diferente, né? Fazer com que, porque isso, o meio digital ainda não lhe proporciona isso, não. Entendeu? Em alguns produtos não lhe proporciona.
0: Isso é uma vantagem pro logístico. Isso,
8: exatamente, é uma vantagem.
0: Porque ele tem contato físico com o cliente.
8: Exatamente, então criar relacionamento. É uma coisa contraditória, mas ao mesmo tempo que a gente vê crescendo os aplicativos, mas a gente vê também a necessidade de se ter relacionamento. Então eu digo assim, qual é a plataforma hoje no mundo? Eu não sou uma pessoa especialista em sistemas, mas como analista de negócio a gente tem que saber de tudo um pouco. CRM, né? Que em inglês quer dizer Customer Recurso Móvel, quer dizer, você se relacionar com o cliente. Mas CRM, ele só funciona se for uma plataforma viva. Eu entrei no hotel agora de Luzimar. Então, ele tem um CRM lá, um sistema que ele vai lançar todos os dados, e desse CRM ele vai alimentando cada vez que eu chego lá, o que você está fazendo aqui? E o próprio sistema
0: vai me dar um relatório sobre isso.
8: E vai impulsionar e-mail já cronometrado, sabendo que naquele período ele tá por aqui. Já dizendo, olha, estou sabendo que você tá aqui em Jequié. Às vezes o cara não precisa nem fazer isso, a própria plataforma manda. A gente tem um CRM no Sebrae hoje, por exemplo, eu trabalho com Cacau. Então todo mundo que eu atendo tá lá cadastrado. Então esse dia eu dei um comando lá para ele mandar mensagem que a gente vai fazer uma escola de cacau qualidade. Ele já pega todos aqueles produtores que já tem uma relação com a gente, já manda automaticamente.
7: Isso aproxima.
8: Né?
7: Essa frieza que você coloca das tecnologias pode ser ferramenta para aproximação.
8: Só funciona assim, se for um CRM e seja vivo, que ele interaja com o cliente.
0: Eu queria pontuar aqui, Cláudio, um assunto que você falou aí, o relacionamento. Entendeu? Muitas vezes as vendas, você pensa que é só vender. Você tá tão focado na venda que você não vende. Você precisa criar um relacionamento com a pessoa, com o comprador, né? Você vai sentar, é como você acabou de falar, o cara vai apresentar o produto, mas assim, O que eu quero dizer é que ele não tem que estar tão interessado em vender. Porque às vezes você está tão interessado em vender que não vende.
9: Pode
0: você precisa
9: até
0: criar um relacionamento de amizade com a pessoa. Você precisa
9: transmitir uma confiança.
0: Transmitir uma confiança. As pessoas hoje são muito desconfiadas. Você falou uma coisa interessante. São muito desconfiadas. Se você está muito interessado em vender, eu me retiro da loja, eu vou embora. Quando eu vejo alguém me cercando muito forte, eu saio.
9: O treinamento compro. A pessoa aprende. Qual a distância que você deve manter do cliente.
0: Eu trabalhei muitos anos treinando vendedor e eu falava o seguinte: cara, tu vai hoje, você não vai vender essa semana, você vai visitar os clientes. Mas você vai visitar o cliente.
9: Relações.
0: E agora você vai levar aí o seu aparelhozinho de tirar pedido, faça isso pra mim, não vá vender, vá visitar o cliente, vá ver se o produto tá na prateleira, vá conferir se o produto já acabou na prateleira dele, faça um trabalho diferenciado, não vá vender, pelo amor de Deus, não venda. As vendas dele era maior do que no dia que ele saía para vender.
9: É, tem receita que é infalível, né?
0: É uma diferença você sair focado em vender e você sair focado em fazer relacionamento.
8: Engraçado que isso que ele tá falando é perfeito, ó. Acontece muito, imagine vocês, vender conhecimento. Assim, lógico que o Sebrae vende conhecimento, mas subsidiado, como eu te falei, o Sebrae tem um orçamento. Por exemplo, a gente tá trazendo aqui agora o SIC, que é o maior centro de inovação da cacacultura, para fazer um trabalho chamado Escola de Cacau Qualidade, que é para quê? Agregar valor à amêndoa, fazer com que o produtor daqui da nossa região aprenda a fazer o cacau fino. Acabamos de realizar agora, com grande sucesso, a Escola do Cacau em Jiquém, em parceria com a prefeitura daqui, correto? Então foi um evento assim de sucesso, foram oito.
0: Foi o primeiro, né? Teve um.
8: Não, tem outros em outros municípios que nós estamos realizando. Nós estamos realizando agora, vamos começar em Itajibá, realizamos
9: em Itagi, não foi?
8: É, Itagi, Cravolândia. Então, de Jiquié, a gente trouxe Ivan Costa e Rosenildo Clessa, duas maiores assumidades de produtividade de cacau. Então, produtor de cacau, assim, saiu assim, extremamente consciente que ele tem que mudar a forma como ele cultivar o cacau dele, a produtividade, enfim, toda essa parte que é necessária. E agora a gente está trazendo o SIC, porque, só pra vocês terem uma ideia, gente, cacau no TAG 215, eu vi um depoimento a semana passada de um produtor que é filho de Jiquié, tem não é uma fazenda, ele tem 4 hectares, Tita, em Laje, um sítio. Ele, o ano passado, produziu 647 arrobas de cacau e vendeu toda R$590. Que cacau foi esse? O cacau fino, que é o cacau processado, fermentado na maneira certa e com a essência que as fábricas de chocolate precisam, ou seja, qualidade. Então, assim, quando esse tipo de cacau é o cacau que é mais valorizado. Agora, né, é todo mundo que quer esse cacau? Não. Que quer fazer esse cacau? Não. O cara ainda quer fazer da maneira antiga. Quebra a cabaça do cacau, joga ali, espera 48 horas,
9: não espalha. Seleciona nada.
8: Aí existe todo um passo a passo. Nós temos aqui um produtor.
9: Esse SIC é o que? Um certificado, é?
8: Não, SIC é um centro de inovação da cacauicultura. Fica dentro da UESC. A gente pode citar o nome do produtor? Pode, né? Existe um produtor aqui em Jiquié que ganhou um prêmio nacional, João Manuel, conhecido como Furinga. Furinga é um prêmio nacional como um dos grandes produtores de cacau fino, fica ali no Emiliano. Então, assim, gente, para esse produtor, talvez não. A crise não foi tanta.
0: Mas eu queria registrar aqui, dentro do que você está falando, Cláudio. Eu fui lá no Parque Exposição, né? Na verdade, fui naquela área ali que
8: agricultor familiar.
0: Agricultor familiar. Rapaz, eu comprei uns potezinhos de cacau. Que maravilha o cacau. Não, eu tô adorando, rapaz. Muito, me arrependi que eu devia ter comprado muito mais. É um cacau um pouco amargo, agora é de uma qualidade fantástica. Fabricado nas fazendas.
8: Chocolate, né?
0: Chocolate.
8: Chama
0: maravilha.
8: Tritubá. Chocolate maravilhoso. Da árvore ao chocolate. Nós temos hoje aqui vários produtores, são na nossa região aqui.
0: Esse era o chocolate em barra, ele corta miudinho, aqueles pedaços. Rapaz, fica show de bola, muito bom.
8: Vários produtores de chocolate aqui.
9: Jefferson, aquele help meu do
8: tem Velfo, nós temos, assim, já comercializando o Vaca, é famosíssimo, de Birataia. Temos vários, temos.
0: Tinha lá de
9: perto de Renildo, tinha experiência em Palmeirinha.
8: Renildo tem o chocolate Arapuá. muito excelente, chocolate a 70%, 50%.
0: Mas é uma pena que ele não desenrolaram ainda o crescimento, porque o cacau
9: daqui, tá andando,
0: ele tem um negócio daquele, assim, rapaz, tem que vender isso em sério. O cacau é muito bom.
9: Tá andando agora mesmo em Piú, teve um evento com o Valdeir pestando na frente.
8: Incentivador.
9: Fantástico.
8: O que é que acontece? Aí você está entrando no projeto que eu sou gestor, né? Aí rapidinho.
9: Que é o projeto Cacau.
8: Cacau, exatamente. Aí entra uma coisa. Pessoal, a grande luta hoje do produtor de cacau é o seguinte: primeiro, saiu um decreto-lei aí do governo que ninguém pode dizer mais que é sabor chocolate. Tem que ter 35% de chocolate na fórmula.
9: Não pode ser, faz de conta.
8: Faz de conta, né? Segundo, as pessoas têm que entender que muitas vezes o grande desafio, o chocolate puro é igual vinho. Quem toma um vinho bom sabe que não vai pagar 10 reais numa garrafa nem 20 reais, não, mas é isso. Então o chocolate bom é um chocolate que tem um valor agregado maior, a qualidade melhor também. Então assim, hoje eu estava em Guanambi, que coisa legal, na exposição, e levei o chocolate de Jequié. Aqui, levei vários chocolates, levei o Riptanga, levei o chocolate de João Manuel. Aí chega lá um fazendeiro, foi atender um produtor, grande produtor, inclusive médico, né? Aí o filho dele chegou no stand e falou assim: eu quero experimentar. E lá a gente estava fazendo degustação de chocolate. Aí o menino botou na boca e não gostou. Aí ele falou assim: pai, não é igual aquele chocolate que eu como. Aí ele falou, aí o pai falou assim: meu filho, isso aqui é o chocolate puro.
9: Puro.
8: É o chocolate com flavonoides, né? Tem todo o processo saudável.
9: Não é
8: açúcar, não é gordura hidrogenada. Aí, então, tem que ter um trabalho, né? Porque, e outra coisa, o preço, né? Você vai pegar uma barra desse chocolate que é R$3, que na verdade tem tudo menos chocolate, R$3, R$3,50, R$4. Uma barra de chocolate que é R$20, R$25, entendeu? Mas é chocolate puro, né? Já estão trabalhando com essa questão de orientar o produtor que tem uma pequena indústria a precificar, porque não é só o produtor, viu, Tita, que tem uma fábrica de chocolate que não sabe precificar, não. Precificação, já que a gente tá falando de tudo um pouco, é um problema também que o comerciante precisa aprender. Não se pode dizer, e aí me escute, todos os comerciantes estão me ouvindo, eu tô falando de forma construtiva, não se pode pegar uma roupa de uma confecção e botar 2,59 de taxa de marcação. Cada um tem um custo diferente, cada um deve ter uma margem de lucro diferente. É por isso que os grandes players chegam aqui, o que chamam de grandes players, as grandes lojas, as grandes redes, chegam aqui e você fala assim: poxa, como é que eu vou vender um produto que custa R$100, o cara bota de 62 ou de 54? Porque lá eles trabalham com um custo fixo desse tamanho, a margem de lucro pequena, porque eles têm uma estratégia e uma precificação dentro do que é o correto para ganhar e conseguir vender
0: mais. Mas tem uma coisa, Cláudio, que a margem de lucro de um grande, por exemplo, uma loja que vende 30 milhões, imagine, se ele tiver uma margem de 5%,
9: é uma
0: lucratividade gigante. Agora, o cara que vende R$100 mil, ganhar 5%, ele não vai ganhar R$5 mil, vai fazer o que com isso?
9: Verdade.
0: Ele tem muitas responsabilidades, ele não vai.
9: Perfeito. Né? 6:30 agora, a gente tem um intervalo comercial, mas eu vou até adiar um pouquinho esse intervalo, porque eu preciso muito conversar com vocês dois, porque vocês têm um compromisso daqui a pouco.
0: Tem
9: a missa de Santo Antônio, eu tô sabendo.
0: Hoje.
9: E a missa hoje é uma das homenageadas.
0: E às 19 horas,
9: é a associação,
0: antes,
9: associação comercial. Mas eu gostaria muito de falar com vocês sobre essa agenda da semana. O Tita sempre nos traz aqui a agenda da semana, a movimentação, como foi a semana passada, como tem sido essa semana. E essa semana, Tita, e agradecendo mais uma vez sua presença aqui, dando boa noite, e tivemos o avanço da campanha junina, inclusive além fronteiras de Jequié, chegando a Itagi, chegando a Apuarema. São novidades importantes que mostram a grandiosidade que essa campanha assumiu. Boa noite.
10: Boa noite, Souza, boa noite, Cláudio, Luzimar, meu amigo Ney Farinha, Luciano, que tá ali. Eu vim num carro vindo, Souza, quando a gente senta, eu mais você e mais Luzimar, para escolher as pessoas para vir bater esse papo, eu vim vindo o Cláudio.
0: Mas é um professor, cara.
10: É um professor. E o importante é que Cláudio está aí com essa capacidade há 30 anos, mostrando esse serviço do Sebrae em todas as áreas.
9: Tem um know-how extraordinário.
10: Tem um know-how. O Sebrae participa das campanhas com a gente. Por quê? Porque qual é a função do Sebrae? É ajudar o comércio, ajudar as empresas. Agora, eu sempre falo que as pessoas precisam procurar esses órgãos, entendeu? Eu brinco sempre, falo: Souza, eu só posso ir à sua casa se você me convidar. Então a gente convida a gente da associação, do CDL, do Sem Comércio, do próprio Sebrae, a gente participa de quase tudo. Agora, às vezes, o associado, ele não quer buscar as novidades. Eu tava vocês falando aqui, eu ali sentado ouvindo, Cláudio falando sobre as lojas físicas que não vão acabar. Não vão acabar. Agora você precisa trabalhar, saber modernizar. Eu, minha esposa, quase toda semana, tem duas lojas aqui que as meninas levam sacolas de roupas e de sapato para ela escolher em casa. Então é esse tipo da coisa.
9: A gente pode citar um exemplo aqui caseiro. Quando se fala assim, e o rádio, qual o futuro do rádio? O rádio foi pro digital.
10: O rádio foi digital.
9: Tá no digital. A notícia que você acompanha aí no dia a dia saiu no rádio mais cedo, 6:30 da manhã aqui no nosso jornal.
10: E você?
9: E vai alimentar os blogueiros a estarem atualizando.
10: Eu não podia estar na exposição com o stand da Loteria Pé Quente, mas eu contratei um influencer digital daqui que faz esse trabalho e eu ficava em casa ouvindo toda a entrevista dele, ele falava da loteria. Toda a participação dele, ele falava da loteria. Eu hoje, Souza, eu vendo, vamos dizer assim, o bolão da Quina, que hoje está acumulada para hoje 15 milhões, eu vendi 30 bolões pela internet. Vendo para Itabuna, vendo para Itororó, para todos os lugares.
9: É verdade, a internet é.
10: Eu mando a foto para ele.
9: Demais,
10: ele no celular dele, ele tem a foto e ele faz o Pix. Pronto, o jogo é dele.
0: Mas sempre precisa do Cláudio para dar essas informações que ele dá aí, que é maravilhosa, né?
9: Porque e a ideia desse programa
10: é isso. O bom de você ouvir o Cláudio é que o Cláudio tá na frente.
0: É, aí ele tá.
10: Entendeu? Vocês falaram aqui, vou dizer assim, o Hugo, ex-presidente da Assis, saiu, entregou a gente agora em dezembro, tem feito um trabalho do cacau, o Hugo tá quase morando dentro da fazenda.
0: É,
10: na semana passada ele participou de um curso de 3 dias. Aí você volta falando da nossa campanha. A nossa campanha, ela é sucesso na região. Entendeu? Netinho me mandou um vídeo do prefeito de Apuarema. Ele reuniu todos os
9: comerciantes,
10: E ainda desafiou brincando que o carro vai para Apuarema. Mas ele mostrando que o comerciante também precisa participar.
9: É.
10: Então aqui o comércio aqui tem o pequeno, tem o médio. Eu falo com o Valmir, Valmir, vai oferecer ali, se o cara disser que não pode participar, venda só 100 cupom a ele.
9: Mas não deixe de
10: o empresário estar
9: de fora.
10: Porque
9: sorteio dia 24, quem ainda não aderiu, pode fazer.
10: Pode aderir, tem o pessoal da CIG, o pessoal do CDL, é só telefonar. E eu tenho feito um trabalho pessoalmente com o Valmir, tem pessoas, eu afiliei um empresário, você precisa ver o tamanho do mercadinho dele no quilômetro 3, mas a satisfação dele, ele disse, nunca mais eu vou ficar fora de qualquer campanha dessa. Mas ele também disse, olha, nunca vieram aqui me visitar. Então,
0: pois é, o nosso Valmir tem que ir pra
10: rua,
0: pra os cantinhos lá, pros bairros.
10: Eu vi, vocês todos estavam na exposição. A GQFM estava na exposição, as outras com a irmã estavam na exposição. E todas trabalhando.
0: Perfeitamente.
10: Porque se a gente não ouvir a sua rádio, a gente não vai saber a notícia.
9: Verdade.
10: Muito importante você estar nesse jogo todo. Hoje nós saímos nesse instante, eu e Luzimar, de uma reunião na prefeitura. Venho aqui no programa da rádio, a gente tem que estar na mesa nesse instante, porque.
0: Nós estávamos fazendo o que na prefeitura? Uma reunião com a preocupação com o comércio.
10: Com o comércio.
0: Nós estávamos lá. Que
10: entendeu?
0: Não tem nada definido, mas nós estávamos trabalhando a favor do comércio.
9: Uhum.
0: Entendeu?
9: E o prefeito tem demonstrado uma abertura.
0: Muita boa vontade, estava cheio de boa vontade.
10: Ele tem escutado muito, Suzy, e o diferencial que eu tenho visto dele é que ele quer participar dessas reuniões. Ele disse, olha, aquela história da gente só determinar para fazer, não, a gente precisa
0: participar.
10: Ouvir. Participar.
9: É.
10: Porque você pede para calçar aquela rua, mas aquela rua não tem esgoto ainda. Então não adianta.
9: Eu vejo o Flavinho muito determinado. Muito determinado.
10: Parece que nós vamos se dar muito bem à cidade nesse período da administração dele. Porque tem feito coisas assim, certo? Que vem seguindo um trabalho, mas com uma diferença assim de escutar mais, participar mais com todo mundo na rua.
9: É verdade. O ex-prefeito Zé Cocá foi muito aberto para conversar com as entidades ligadas à economia que é esse, e a gente torce muito que o prefeito Flavinho continue assim. Vai liberar vocês dois, vão pra missa, vão rezar por nós.
0: Pois é.
9: Muito obrigado.
0: Eu queria aqui, nesse momento, agradecer a Cláudio pela participação. Olha, ele vai dar continuidade, terminar o programa com vocês, com os que estão aqui presentes, porque nós temos que ir um compromisso lá na igreja. Hoje é o primeiro dia, né? É o meu amigo Dom Antônio Tourinho Neto está lá hoje, né? É ele que está lá. Hoje é a homenagem à CIG, o comércio, a CDL. Aí nós precisamos estar lá, né? A gente tem que chegar um pouquinho mais cedo, senão não acha espaço,
9: não,
0: né?
9: Não acha. faixa.
0: Pra ficar, né?
9: Pois é.
0: Muito obrigado aos ouvintes. E continue com o Cláudio aí, que tem muitas explicações pra ele, vai passar ainda,
9: tem
0: né?
9: Muitos assuntos tem muita aqui pra coisa. Tratar com ele. Tito, obrigado também, viu?
10: Valeu, Souza. E se Deus quiser, nós estaremos toda segunda-feira aqui, porque o comentário tá sendo bom. Isso é importante. As pessoas que estão ouvindo o programa estão vindo assuntos que tinham às vezes vontade de ouvir e não ouvia em algum lugar.
9: É.
10: Porque é uma área que você está trazendo um assunto diferenciado.
9: Temos uma hora para entrevista e tal, nem sempre a gente tem no dia a dia, né? Nos nossos programas factuais.
10: Valeu e obrigado, valeu, Cláudio, por aceitar o nosso convite.
9: Maravilha. O Sandro Serginho é para mim também, Sandro? Muito bem, muito obrigado. Olha, 6h37 agora, vamos para o intervalo comercial. Daqui a pouco de volta, dando sequência aqui a nossa conversa com Cláudio Machado, gerente de projetos do Sebrae Regional de Jequié, essa figura que tem dado uma contribuição extraordinária para o desenvolvimento não só de Jequié, mas de nossa região também.
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9: Muito bem, e o nosso convidado de hoje é o gerente, o gestor, perdão, de projetos do Sebrae aqui em Jequié, Cláudio Machado. O Sebrae tem uma área de abrangência boa por aqui, né?
8: Tem, sim,
9: são municípios.
8: 29 municípios. É. Nós atuamos daqui, assim, até o Batã.
9: Tá batendo testa com a CEPLAC aí do Jara.
8: 29 municípios, na verdade, é uma quantidade de municípios que já caberia ser uma regional, né?
9: Que
8: nós somos vinculados.
9: Aliás, tem coisa que a gente
8: não entende, somos vinculados, né? À regional de, né? Vitória da Conquista. Nós somos um ponto de atendimento, como eu falo, um PA, um ponto de atendimento que tem 29 municípios. Tem regionais aí que tem 17, 20, 25 municípios. Então nós somos um ponto de atendimento com 29.
9: E que já faz bastante tempo. Eu me recordo, a gente fez campanha aqui, não é possível que vai transformar a gerência regional em ponto de atendimento. E realmente é um absurdo até hoje. É igualmente a antiga Direc, nossa diretoria regional de saúde.
8: Vários órgãos aqui estão sendo levados para serem sedes em Vitória da Conquista, né?
9: Por outro lado, recuperamos o batalhão, né? Que nunca havia tido essa independência, o 19º batalhão e tal, tal, tal. A gente falava ainda pouco sobre cacau. Você tem uma experiência interessante, né? O cacau produzido na Caatinga. Como é que tá, ô Cláudio? Como é que tá essa oportunidade da sua presença aqui?
8: Olha, é fantástico, porque quando eu assumi o projeto cacau, eu vim realmente conhecer a cadeia produtiva. E a cadeia produtiva do cacau era uma cadeia secular, uma cadeia atrasada. A gente não pode comparar a cadeia produtiva do cacau com a fruticultura, com a manga, né? São cadeias produtivas que têm alta tecnologia. Então o cacau ainda era aquela cultura tradicional da cabruca, que produz muito, mas uma vez no ano o produtor adubava e olha lá, né? Não tinha nenhuma condução técnica, mas de um tempo para cá, depois a CEPLAC desenvolveu novas tecnologias, inclusive com o cacau 500, o que é o cacau 500? 500 arroba por hectare. Então, se descobriu cientificamente que você tem condição de, desde que você tenha o devido manejo, esse é o objetivo da escola do cacau, produzir 200, 300 arrobas por hectare. Tranquilamente, desde que você plante o clone correto, né? Que é os clones resistentes, a vassoura de bruxa, que você faça as devidas prevenções contra as pragas e doenças, você pode ter alta produtividade. Ô Souza, eu não sou agrônomo, mas eu convivo com esses especialistas como gestor do projeto. Uhum. Um pé de cacau adulto, ele te dá 90 mil flores por ano, segundo o doutor Ivan Costa, 90 mil flores. E o produtor, a média que o produtor consegue pegar num pé desse é de 17 a 21 cabaças por ano, que dá uma produtividade pequena.
9: É, muito, né? Baixa.
8: A média da produtividade na Bahia hoje do cacau chega de 15, de 14 a 19 arroba por hectare.
9: Agora o desafio na caatinga é o que? Água, né?
8: A questão tendo do água, cacau na caatinga, no semiárido, como foi sua pergunta, é que é um cacau que ele tá imune de algumas doenças, né? Devido ao clima, né? Porém, precisa ter água, precisa ser irrigado.
9: Sombreamento.
8: É, e boa pergunta, eu estive a semana com dois grandes cientistas, né?
9: Que historicamente
8: da CEPLAC, inclusive um de Jequié, você sabia que um dos grandes pescadores da CEPLAC é Jequié, doutor Paulo Marrocos, né? Que é da CEPEC. E doutor Milton Conceição fala sempre, o cacau ele precisa de um sombreamento. É, hoje você vê o oeste da Bahia plantando cacau aí a pleno sol, né? Plantando, e você sabe como é o oeste, a cultura do oeste é plantar 200, 300 hectares. Hoje, inclusive, uma parceria de um produtor com a Barrica Calibu, tem um produtor lá que está investindo 300 milhões em uma fazenda de cacau.
9: Tá apostando.
8: Tá apostando. Então, assim, mas existem estudos que como é que esse cacau comporta depois de 10 anos? A gente sabe que cacau aí, tem cacau aí com 60, 70, 80 anos na mata. Uhum. Então, segundo os pesquisadores, os especialistas, o cacau pode ser produzido na caatinga, mas tem que ter um sombreamento. O que é que a gente tem procurado orientar o produtor da caatinga, inclusive eu, que sou um pequeno produtor, né? É fazer sombreamento, plantar pé de cajá, plantar pé de abacate, entendeu? Plantar sombreamento permanente, árvores, para que esse cacau possa produzir no semiárido com um clima mais ameno. Nós já temos aqui em Jequié o senhor Newton Barros, que foi o pioneiro no Brasil, segundo a CEPLAC, em produção de cacau no semiárido. Aqui em Jequié. E hoje ele tem uma propriedade pequena na Fazenda Velha, ele produz um cacau de excelência, um cacau fino, né? Então, assim, é possível? Sim, já é uma coisa totalmente possível. A escola do cacau, como eu te falei, aconteceu em Jequié, e alguns encontros foram na Fazenda Velha, no perímetro irrigado da Fazenda Velha, onde a gente tem hoje cerca de oito mais, cerca de 12 produtores já produzindo cacau na Fazenda Velha, no semiárido.
9: Tem água ali, então já.
8: Tendo água menos, né? E solo profundo, tranquilo, não tem nenhuma dificuldade.
9: Ô Cláudio, voltando aqui para o comércio de Jequié, a gente sabe a força que o comércio de Jequié tem. Um dos nossos convidados da semana passada aqui em nosso programa foi o Celso Galvão, secretário municipal de Desenvolvimento Econômico, que aliás faz um trabalho extraordinário. A gente sabe o valor que ele tem. E uma das perguntas que eu fiz para ele é justamente essa: como você avalia o atual cenário econômico de Jequié? Como é que as coisas estão andando na sua avaliação, na sua vivência e tal? E essa pergunta eu faço para você também. Eu sei que você tem indicativos da situação de Jequié, a gente sabe que Jequié vive um momento de expansão econômica, no que pese os problemas existirem. E aí, afinal, como é que estamos?
8: Olha, Jequié, o crescimento de Jequié é inegável. Jequié tem tido um crescimento de empresas, no que pese esse montante serem muitos também microempreendedores individuais, mas é um crescimento, entendeu? A se considerar, né? Logicamente, alguns fatores em Jequié, ao meu ver, estruturantes, são necessários, né? Eu me lembro que eu fiz na plena pandemia, participei de uma palestra com o Victor Celso, com um dos coordenadores da Companhia Baiana de Pesquisa Mineral, e ele falou assim: Jequié é uma mulher bonita, bem localizada, ruas largas, agora ela precisa estar estruturada para receber grandes empreendimentos. E o que seria essa estrutura? Seria, nós já temos algumas que a natureza nos deu como uma bênção, que é água boa.
9: Que poucas cidades têm.
8: Poucas cidades bem, água
9: com qualidade,
8: água abundância, com qualidade, aqui. Localização geográfica espetacular.
9: Estrategicamente, poucas cidades está situada no entroncamento rodoviário como Jequié.
8: Exatamente. Agora, nós precisamos, eu não vou entrar nessa discussão, de um aeroporto, acredito que é fundamental um aeroporto em Jequié, né? Uhum. Existe aí a perspectiva de um aeroporto. É, nós precisamos de novas, eu digo assim, a cidade precisa sair um pouco do centro. Nós precisamos de vias de integração em Jequié. Eu acho muito importante
9: como
8: isso.
9: Como aconteceu,
8: viu,
9: com a César Borges, novas vias, novos vetores, né?
8: Novos vetores. Eu me lembro quando a Prefeitura de Vitória da Conquista, depois do shopping, quem conhece Conquista, depois do shopping Conquista Sul, não estou falando da Avenida Luiz Eduardo Magalhães, não, mais à frente do shopping Conquista Sul, uhum, ligou aquele, o bairro lá em Conquista, ligou a Avenida
9: Olívia
8: Flores ao outro lado. As pessoas dizendo, ah, aqui não vai nada.
9: Cortar a cidade.
8: Pai. Maravilha, maravilha, maravilha. Então, eu não tenho esse estudo geográfico, mas eu imagino que Jequié tem grandes possibilidades de estar criando essas vias de interligação. Inclusive, eu ia falar com os presidentes aqui do Presidente da Associação Comercial que olhassem com mais carinho os comércios, eles vão procurar, tenho certeza, aqueles empresários que estão lá nos bairros. A gente tem muita empresa hoje boa, muita empresa que vende bem, estão no bairro, não são conhecidos.
9: Inclusive, formação de centros comerciais. Isso. Ainda
8: exatamente,
9: pequenos, mais importantes. Hoje, pequeno vírgula, né? Porque no Joaquim Romão, por exemplo, não podemos
8: Joaquim
9: classificar
8: Romão, pra mim, pequeno. Hoje é um grande expoente. Vovó Camila, muita casa de material de construção.
9: Ainda aqui pro Joaquim Romão, né? Por São Judas.
8: São Judas.
9: Essa região aqui do Viveiro mesmo.
8: Então,
9: aqui,
8: então assim, a gente tem que expandir mais as nossas ações para esses bairros, né?
9: Agora eu esperava crescer mais aquela região ali do Cilion, porque tem aquela feira ali antiga, na Arthur Moraes e tal, eu imaginei que aquilo ali ia ser um boom. Joaquim Romão cresceu mais, né?
8: Exato.
9: Mas cada bairro também tem suas particularidades.
8: Eu,
9: né,
8: lembro de algo que, não sei se vocês, na gestão do meu professor Reinaldo Pinheiro, né?
9: Claro.
8: Nosso amigo, quando o Sebrae contratou um grande arquiteto de Curitiba, que na gestão de Jaime Lerner, para fazer um projeto de modernização da Cidade Nova. Foi assim, na época que o Sebrae saiu de regional para um ponto de atendimento, aí o superintendente na época falou, não, vamos fazer esse pedido. Contratou o Servando, ainda estava com a gente no Sebrae, e eles vieram aqui, fizeram parte aérea, tudo. Gente, esse projeto eu tenho até hoje, esse projeto. Vocês acreditam? Tenho até hoje em AutoCAD. Esse projeto, eu acho que Celso tem esse projeto. Projeto de modernização da Cidade Nova. Eu acho a Cidade Nova outro grande vetor.
9: E difícil de se entender o porquê de não se olhar para aquela região.
8: A quantidade de caminhões que passam ali é imensa.
9: A gente até entende, no passado, tudo era olhado para a região do Cacau. Não, é o sul, é o sul. Então Jequié expandiu para aquela região. Mas de uns certos anos para cá, de umas certas décadas para cá, não justifica ter virado as costas para a Cidade Nova. Porque a gente vê ali realmente uma necessidade grande de modernização de tudo aquilo ali.
8: É a mesma coisa quando eu falo, outro dia postei até na minha rede social que as cidades viram as costas para os rios. Né? Você vê Piauí ali, virou as costas pro rio.
9: Jequié também
8: virou as costas pro rio, né?
9: Então, diferentemente assim, Barreiras não virou as costas pro rio, você vê inclusive um rio
8: então,
9: lá.
8: Então assim, eu fazer até esse apelo, né? As autoridades,
9: e faz bem, claro.
8: Prefeito, olhar com carinho a Cidade Nova. A Cidade Nova é uma grande vertente para mim de desenvolvimento econômico, né? Aquela região lá e principalmente com esse crescimento de armazéns, logísticas, né? A gente precisa muito de espaço. Ali tem não sei se vocês sabem, ali tem uma das poucas áreas planas de Jequié, que não sei se é um loteamento que tem ali atrás, que poderia ser uma expansão de grandes armazéns gerais, né?
9: Aí, você estava fazendo a reflexão ainda há pouco sobre a necessidade de Jequié ter um aeroporto regional, inclusive já conheço muitas pessoas descrentes, acham que o máximo que poderá ser feito vai ser um novo aerógamo em algum lugar, provavelmente já. Mas ainda sobre esse projeto de expansão de Jequié, já cabe de fato um novo centro industrial, um novo distrito industrial?
8: Sim.
9: Porque o nosso espaço parece que já deu o que dá, né?
8: Inclusive existe estudo.
9: E temos
8: existe uma proposta da Associação Comercial, existe estudo. A ampliação do centro industrial Jequié, que seria, se eu não me engano, ali ao lado da polícia rodoviária, naquela região ali, seria para lá. Inclusive, segundo um saudoso amigo meu, ali seria um dos locais que poderia ter um aeroporto de Jequié, você sabia? Não sou especialista, mas ali, segundo o estudo dele, era o Neto, o nome dele, ele já é falecido, ele disse ali depois, dali indo em direção à Conquista, à direita, ali daria para fazer.
9: Eles querem evitar essa região aqui para cima para não ficar muito próximo de Conquista.
8: Exato, existe aquela coisa, porque eu viajo muito para essa região. Quem está, gente, de Poções para lá, se desloca para Vitória da Conquista. Isso é uma tendência natural, né? Nova Canaã, Iguaí, Bicuí, é natural. Eu acredito também, viu, Souza, que Jequié tem que, mas também ao mesmo tempo, Jequié tem que se notabilizar como um grande centro, como uma grande metrópole, vamos chamar assim, dessa região sudeste, né? Que é o que? Abranger aqui o entorno do Médio Rio das Pontas e ir até...
9: Uma parte do vale, né?
8: Do vale do Jiquiriçá. É. Sim, até...
9: Você pega ali de Ubatão pra cá, né?
8: Eu acho que
9: você vai até Manoel Vitorino, até Manoel.
8: Olha, a gente tem uma área de atuação, eu digo pela parte do Sebrae, que a gente vai até Brejões. A gente atende Brejões, Planaltina, Maracás, a gente vai a Jaguaquara, a gente vai a Cravolândia, né? Inclusive, essas regiões todas são regiões de potencial.
9: Então, você acredita que uma região administrativa caberia bem,
8: exatamente,
9: né?
8: Inclusive,
9: está muito defendida, sabe por quem? Um amigo nosso querido que se foi recentemente, faz uma falta tremenda, Everton Almeida, tão legal, ele sempre defendia essas bandeiras.
8: Essas bandeiras, exatamente. Porque eu acredito que Jiquié tem essa localização. E a matriz, viu, Souza? A matriz. É importante, gente, definir uma matriz econômica de um município. Jiquié é assim, conhecida como uma cidade que tem de tudo um pouco.
9: É.
8: Mas a gente tem capacidade de ser uma grande matriz de serviço.
9: Você acha que é a grande vocação de Jiquié para isso?
8: É uma matriz de serviço.
9: Temos aí já a universidade.
8: Olha, universidade.
9: Né? Três universidades você
8: universidades tem agora crescendo, né? Eu fui outro dia no campo da universidade, acho que é Anguera, imenso. Tanto de ônibus, gente, tem ali. Vocês já foram ali, o tanto de ônibus.
9: Pois a UNEX, o espetáculo
8: de
9: também.
8: Ônibus também que tem na UNEX.
9: A UES nem se fala.
8: A UES nem se fala.
9: Agora tem a Federal que tá chegando.
8: E agora crescendo pro lado de cá do
9: IFBA também.
8: Do IFBA. Então, assim,
9: Jiquié. Assim, o UESB também cai no Semanel.
8: Jiquié tem que definir essa matriz. Eu acredito que a matriz, uma das matrizes econômicas fortes que é o serviço, não só na área de educação, como também na área de saúde. Aí que
9: uma
8: a
9: coisa
8: gente
9: puxa outra, né? Porque temos aqui curso de medicina, enfermagem.
8: Eu queria provocar. Eu provoco mesmo os profissionais da saúde, os médicos, empreender em Jiquié, né? Jiquié precisa demais. A gente tem aqui a Santa Helena, que é uma referência, mas tem o Hospital Público de Jiquié, que é uma referência, mas a gente pode ter mais, a gente pode ter mais hospitais aqui para atender toda essa região aí. Isso tudo, a pessoa vem para a área de saúde e acaba indo para o comércio depois.
9: Muito bem, até que muitas pessoas já vêm para o serviço de saúde e tal.
8: Exatamente.
9: A região inteira, né? Mas muitos ainda vão para outros centros. Salvador que eu diga, né?
8: Exatamente.
9: E tem de gente a essa hora viajando ou indo ou voltando de Salvador em busca de tratamento, Itabuna, enfim, Jiquié pode abarcar isso. Então você acha que Jiquié tem essa grande vocação para a área de serviço? Agora, hoje o forte é o quê? O comércio mesmo, né?
8: O comércio ainda nas pesquisas é o que mais se destaca em Jiquié. O comércio, as indústrias também, né? A gente tem um centro industrial forte.
9: Moderno gente. Também.
8: Um centro industrial forte. Muito. A gente tem um centro industrial que gera uma quantidade de ICMS maior do que muita cidade grande aí, que a gente pensa que não é maior que Jiquié. Jiquié é maior. Porque a gente pensa que é maior que Jiquié é menor, mas Jiquié é maior.
9: Gera
8: então,
9: muito,
8: né? O comércio de Jiquié também, na verdade, é o grande carro-chefe, né? Mas a matriz de serviço também não pode ser desprezada de jeito nenhum.
9: Com o Cláudio a gente vai ter oportunidade no futuro, não muito distante, de falar mais. Assunto é o que não falta, né? Essa questão.
8: Você falou das terras raras, você perguntou.
9: Terras raras, de ter a questão da ferrovia também, que às vezes fica pensando que é um sonho distante, a gente tá todo escaviado com isso.
8: Eu acho assim. Não estou jogando a gente, nós de Jiquiense, eu amo essa cidade, amo Jiquié, acho que todos nós estamos aqui, né, que somos de Jiquiense, natureza. A gente tem que sempre conter um pouco a ansiedade. Eu estava vendo hoje numa revista de especialista, né, sobre a questão de terras raras, que eles falam no final da revista o seguinte: é importante destacar que a identificação de áreas com potencial para terras raras não significa por si só a existência de reservas economicamente viáveis ou a implantação imediata de empreendimentos minerários.
9: Mas se fala que nessa região aqui do quilômetro 17 em diante, que pode ir até Boa Nova, se fala em 300 metros de profundidade, coisa para 500 anos.
8: Pois é.
9: Já então, se fala sobre isso.
8: Se já tem esse estudo, a gente começa a ficar feliz.
9: Um pequeno produtor rural de lá, inclusive estão dentro no meio da minha área lá, eu converso com esse pessoal todos os dias, eles têm uma base em Itaúna, inclusive. E é uma empresa grande, está gastando muito dinheiro. Eles dizem que tem reserva mineral ali para 500 anos de exploração. Quer dizer, não é pouca coisa, portanto. Agora, isso não é daqui a 2 anos, 3, 4, pode durar 10 anos, até mais, para o início dessa operação. Não foi diferente com Vanádio, não foi diferente com níquel lá na.
8: São dois complexos que destacam na região, né? O complexo de Jequié e o complexo Lagoa Real. E a faixa chamada Aruçuai, né? Além de áreas na borda leste do Crato do São Francisco. Em Lagoa Real, por exemplo, que vocês conhecem, né? Dados indicam potenciais para terras raras com subproduto de depósito, né? Possibilitando aproveitamento mineral. Acredito que é isso que você está falando aí. Jequié deve ter identificado também.
9: Com esse potencial. Tem um produtor amigo querido que está sempre falando. E alguém me falou essa semana o seguinte: ó, Bahia e Pernambuco. Falou não, vírgula. Eu assisti uma entrevista na televisão. Ele falou assim: olha, Bahia e Pernambuco vão

0: Comercial Industrial Digiquié, toda segunda-feira, das 18 às 19 horas, sempre trazendo convidados. E o convidado de hoje foi mais do que especial, um amigo querido, um cidadão que tem relevantes serviços prestados à comunidade jiquiense e regional, que nos deu a honra, o prazer de dividir conosco essa hora aqui, que é o gestor de projetos do SEBRAE, Cláudio Machado, e a gente vai voltar aqui para a gente falar sobre essa ferrovia com mais profundidade. A gente sabe que
1: nós
0: isso
1: temos
0: pode
1: um
0: ser.
1: Lá.
0: Hein?
1: Eu tenho um estudo lá que foi feito.
0: Eu sei disso. E pode ser um divisor de águas, de fato, para Jiquié. Um divisor de águas. Jiquié, antes e depois de estudo.
1: Vamos torcer que ela venha, né?
0: Torcer que saia. Primeiro concluir essa ferrovia que está de rosca. Cláudio, obrigado, querido.
1: Eu que agradeço a oportunidade da Associação Comercial, o convite. Agradecer aqui a presença de Neide, Luciano, de Souza. E dizer, pessoal. Procure o conhecimento, né? Nós estamos na era do conhecimento, então procure o SEBRAE, vão lá, muita coisa que a gente faz é gratuito, entendeu? O SEBRAE é uma instituição que está aqui para apoiar vocês. Quando você tem um problema de saúde, você procura o quê, Luciano? Um médico. Quando você tem um problema jurídico, você procura o quê, Ney? 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Então procura o SEBRAE, que a gente está sempre de portas abertas.
0: Muito bem. Muito obrigado a todos. Ney Farinha aqui no estúdio, Luciano Cezimbra também, que nos acompanharam. Você, ouvinte, muitíssimo obrigado pela sua audiência. Com relação a mim, nosso novo encontro amanhã, bem cedinho, às 6:30, com o nosso Jornal da Manhã, e com relação a este programa, na próxima segunda-feira. Até lá.
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0: notícias do governo federal que movimentaram o país no dia de hoje.
1: Boa noite.
2: Boa noite para você que nos acompanha em todo o país.
1: Segunda-feira, 1º de junho de 2026.
2: Vamos ao destaque do dia: medidas para conter a alta no preço dos combustíveis.
1: O governo oferece auxílio a refinarias nacionais e aos importadores de diesel e Petrobras anuncia desconto na venda do produto.
2: E são intensificadas ações contra preços abusivos e para garantia da qualidade dos combustíveis.
1: E ainda, saúde.
2: Em um dia de mutirão, hospitais universitários realizam mais de 52 mil procedimentos entre cirurgias e consultas.
1: Quem vai falar com a gente sobre esse trabalho é Arthur Chioro, presidente da HU Brasil.
2: Vamos saber mais também sobre o Tela Brasil.
1: Filmes, séries, desenhos animados, uma nova plataforma de streaming gratuita e com conteúdo 100% nacional.
3: Sejam muito bem-vindos e bem-vindas. O cinema é nosso e a casa é sua.
2: Hoje, na apresentação da Voz do Brasil, Mariana Jungmann e Luciano Seixas.
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2: Para conter a alta dos preços dos combustíveis desencadeada pela guerra no Oriente Médio, o governo do Brasil decidiu prorrogar por 2 meses uma série de medidas.
1: Entre elas, uma nova subvenção para conter a alta nos preços do diesel e novas ações de fiscalização.
2: A repórter Gabriela Noronha tem os detalhes dessas medidas. Boa noite, Gabriela.
4: Boa noite, Luciano, Mariana, boa noite a todos que nos ouvem. Olha, a partir desta segunda-feira, o governo passará a pagar uma subvenção de R$1,12 por litro do óleo diesel às refinarias nacionais e também aos importadores do combustível. A medida substitui 2 auxílios que se encerraram no último domingo e também a partir de hoje passa a valer uma nova subvenção de 35 centavos por litro ao óleo diesel A de uso rodoviário. Essa medida substitui a desoneração de impostos sobre o combustível que perdeu a validade neste domingo. E olha, a Petrobras já informou que esse desconto está valendo e reduzindo aí o preço médio de venda para as distribuidoras de

0: R$3,65 para R$3,30.
1: Ô, Gabriela, e em relação ao gás de cozinha, como é que fica?
0: Também foi prorrogada, Mariana, até 31 de julho, a subvenção destinada aos produtores e importadores de gás liquefeito de petróleo, o gás de cozinha. Os recursos federais para a medida foram ampliados de R$330 milhões para R$660 milhões. E para o consumidor, a medida significa um benefício equivalente a R$11 por botijão de 13 quilos. Também foi prorrogada a desoneração dos PIS/COFINS sobre o querosene de aviação e sobre o biodiesel utilizado na mistura obrigatória ao diesel rodoviário vendido nas bombas. E o governo também ampliou a carência para o pagamento das tarifas de navegação aérea.
2: Gabriela, e sobre as fiscalizações do setor?
0: Elas continuam, Luciano. A Agência Nacional do Petróleo, Gás Natural e Biocombustíveis continuam todas essas operações de fiscalização nos estados, com foco em preços abusivos, qualidade dos combustíveis, irregularidades nas bombas e documentação. Essas irregularidades podem acarretar multas de até R$5 milhões e a interdição dos postos. Vale lembrar que as denúncias podem ser feitas pelo número 0800-970-0267. Mariana, Luciano.
1: Muito obrigada, Gabriela Noronha, pelas informações ao vivo aqui na Voz do Brasil.
2: Filmes, desenhos, documentários, um conteúdo brasileiro de graça com garantia de acesso a todos.
1: É a plataforma Tela Brasil, o streaming público e gratuito voltado à exibição de obras audiovisuais do nosso país, que foi lançado pelo governo do Brasil.
3: A Tela Brasil, plataforma pública de streaming do governo federal, estreia com mais de 550 filmes, séries, documentários e produções históricas feitas entre 1910 e 2025. O lançamento aconteceu no Rio de Janeiro, reunindo representantes do setor audiovisual com a presença do presidente Lula, que destacou a importância da cultura para o país.
4: Vai contribuir para a elevação da compreensão de um país chamado Brasil. Por que que nós somos assim? Por que que nós fazemos assim? Mais importante é a gente conhecer o nosso país por dentro, conhecer a nossa cultura, a razão das coisas que fizeram a gente chegar onde nós chegamos.
3: No catálogo tem de tudo: clássicos do cinema brasileiro, obras indicadas ao Oscar, produções infantis, conteúdos educativos e filmes indígenas, e o melhor, sem assinatura, sem publicidade e com acesso gratuito pelo gov.br. O lançamento também contou com a presença da ministra da Cultura, Margarete Menezes.
5: Teremos ali uma diversidade grande da produção, desenhos animados, filmes premiados, né? Então, esse é o primeiro passo para a gente conseguir também fazer com que o povo se reconheça e fortalecer, né, a nossa identidade.
3: Por enquanto, a plataforma funciona na versão web, mas os aplicativos para Android e iPhone devem chegar nos próximos dias. A iniciativa promete colocar a rica diversidade do audiovisual brasileiro ao alcance de todos, em qualquer lugar do país.
6: A Tela Brasil é a nova casa do cinema brasileiro, de graça, no seu computador, no seu telefone, na sua vida. Sejam muito bem-vindos e bem-vindas. O cinema é nosso e a casa é sua.
3: Reportagem Vladimir Platonov.
2: No último sábado, os 45 hospitais universitários do país fizeram mais um mutirão de atendimentos para consultas e procedimentos.
1: A prioridade dessa vez foi atender idosos que já estavam na fila do SUS aguardando para cirurgias e consultas.
2: Hoje nós conversamos com o presidente da rede HU Brasil, Arthur Chioro, para saber mais dos resultados dessa iniciativa. Boa noite, presidente, bem-vindo.
7: Boa noite. Tivemos um resultado fantástico. Estamos muito satisfeitos. Os 45 hospitais universitários federais vinculados ao MEC conseguiram neste quinto mutirão, dessa vez destinado aos idosos. Tinha sido um pedido do presidente Lula para que a gente pensasse, e fizemos assim com as mulheres, o primeiro deste ano, esse segundo destinado aos idosos, e mais de 52 mil atendimentos em todo o país, 1.219 cirurgias, quase 7 mil consultas e muitos exames especializados para idosos que aguardavam às vezes 10 meses, um ano na fila de espera, encurtando o tempo de espera, né, e produzindo diagnóstico e tratamento, o que é muito bom e ajuda o programa Agora Tem Especialistas do Ministério da Saúde, reforça o SUS e ao mesmo tempo as atividades de ensino dos hospitais universitários.
1: Foram mais de 50 mil procedimentos, né?
7: Mais de 52 mil procedimentos. Nas cinco edições nós já passamos de 200 mil procedimentos nos nossos hospitais universitários. E a cada mutirão nacional, o entusiasmo, né, a integração com a comunidade, o envolvimento, né? Então, se nós tivemos, por exemplo, vários dos nossos hospitais que se articularam com as secretarias de saúde e reforçaram a vacinação dos idosos e dos familiares.

0: colonoscopia, hemodinâmica, podendo fazer atendimento, evitando complicações e muitas cirurgias de pequeno, médio, inclusive de grande porte. Portanto, uma contribuição para o SUS, mas acima de tudo para a qualidade de vida, né, desses idosos do nosso Brasil, que tem todo o direito à saúde e são cuidados pelo governo federal através dos nossos hospitais universitários federais.
1: Como o senhor disse, é uma estratégia para reduzir as filas do SUS, né? Você já consegue medir o impacto?
0: Ah, sim. O Ministério da Saúde, que coordena toda essa ação, né, de diminuição do tempo de espera nas filas dos brasileiros e brasileiras, vem observando uma diminuição objetiva no tempo de espera, mas acima de tudo uma ampliação da oferta. O ano passado nós batemos um recorde em todo o Brasil do número de cirurgias eletivas. O ministro Alexandre Padilha tem sempre destacado, né, essa conquista do SUS, e os hospitais universitários federais vinculados ao MEC, as universidades públicas, têm dado uma grande contribuição, porque veja, diminuir o tempo de espera, diminuir as filas, é muitas vezes garantir o diagnóstico no tempo adequado, né? E um prognóstico que garanta as pessoas poderem ter o tratamento realizado, né? Portanto, isso é fundamental, né? E é um esforço do governo federal, é a marca do Agora Tem Especialista, esse programa que veio para enfrentar esse problema muito crônico, mas que tinha se agravado durante a pandemia de Covid, trazendo ainda uma carga ainda maior de desafios para o Sistema Único de Saúde.
2: Agora, o senhor mencionou brevemente na sua resposta anterior o aspecto educativo desses mutirões, né? E eu queria voltar nisso, porque a gente está falando aqui de hospitais universitários, né? A gente tem aqui, presidente, o depoimento de um dos enfermeiros que participaram do mutirão no Rio de Janeiro. O nome dele é Cauã Henrique Silva. Vamos ouvir.
3: É muito importante, né, nesse início de carreira, participar de um mutirão como esse, porque é uma devolução para a sociedade daquilo que eles nos proporcionam, que é a oportunidade de me especializar, né? Sou formado por uma universidade pública e me especializar também por um hospital público. E garantir também promover a saúde dos idosos. E um fator muito importante é que a gente trabalha aqui com uma equipe multiprofissional. Então contamos com, além de médicos e enfermeiros, fisioterapeutas, nutricionistas, psicólogos, farmacêuticos, terapeutas ocupacionais e assistentes sociais.
2: Então existe também esse objetivo, né, presidente, de colaborar para a formação dos profissionais de saúde.
0: Ah, sim, o depoimento dele é perfeito. Foram mais de 1.100 estudantes, entre internos, residentes da medicina e das outras áreas, que aproveitam este momento como uma oportunidade ímpar de aprendizagem, de treinamento, ou seja, nós estamos formando os futuros especialistas que o SUS tanto precisa, e uma experiência que fica marcada na vida, não só dos estudantes, mas também dos seus professores, dos seus preceptores. Ou seja, nós envolvemos a universidade e o SUS junto para poder dar mais saúde e qualidade de vida para a população, particularmente para os idosos.
1: Presidente, amanhã o senhor estará com o presidente Lula em Goiás para marcar o início de novas atividades lá no Hospital Universitário de Catalão. O senhor pode falar mais para a gente dos serviços prestados por lá?
0: Olha, nós estamos também muito felizes porque amanhã inauguramos oficialmente o novo Hospital Universitário de Catalão. É uma universidade federal nova, é a HU Brasil, o MEC, chegando ao Brasil profundo. Nós estamos inaugurando um hospital de 206 leitos. Ele começa a ser ativado progressivamente, já com os 33 primeiros leitos já funcionando desde a semana passada, e será um hospital, à medida em que ele for sendo implementado ao longo desse ano, de alta complexidade, inclusive com atendimento oncológico, né, com atendimento das principais especialidades clínicas cirúrgicas, e por ser um hospital fundamental para uma região de 55 municípios, né, ele também proporcionará a formação dos futuros profissionais, programas de residência, que são fundamentais para que depois os formandos, os alunos de graduação, façam a residência e se fixem naquela região. Ou seja, nós estamos agindo tanto para fortalecer o SUS, como o processo de formação dos especialistas. Há um investimento muito importante, o Ministério da Saúde entrou com 27 milhões, o Ministério da Educação 40 milhões. Nós vamos ter, só com o pagamento de pessoal, um investimento de 261 milhões, ou seja, uma prioridade do governo do presidente Lula, dos Ministérios da Saúde e da Educação, que estão envolvidos diretamente através da HU Brasil, para proporcionar desenvolvimento, fortalecer o SUS, formar profissionais de saúde e também produzir ensino, pesquisa e inovação, que são papéis das universidades públicas federais e que agora se fortalece, né, nesse investimento que o governo federal está fazendo. E há aspecto muito importante.

0: nós também teremos a chegada de mão de obra qualificada. Afinal de contas, nós estamos falando de 1.527 trabalhadores, né? Que poderão transformar a região de Catalão num polo de desenvolvimento na área da saúde e vão contribuir com o desenvolvimento econômico de toda aquela região.
1: Muito bem, nós conversamos com Arthur Chioro, presidente da Rede de Hospitais Universitários HU Brasil. Presidente, muito obrigado pela sua entrevista aqui à Voz do Brasil.
0: Eu que agradeço e espero de volta numa outra oportunidade, trazendo mais boas notícias para a saúde e para a educação do nosso país.
1: A gente vai cobrar, hein?
2: Enem, Exame Nacional do Ensino Médio, é a principal porta de entrada para a educação superior no Brasil.
1: Dados do Ministério da Educação mostram um aumento na procura de estudantes que precisam de atendimento especializado para realizarem o exame.
2: Em 3 anos, o número triplicou e chegou a quase 90 mil em 2025, um crescimento de 191%.
1: E para tornar a prova ainda mais acessível, o edital desse ano inclui condições relacionadas aos transtornos mentais e fibromialgia.
3: O Instituto Nacional de Estudos e Pesquisas Educacionais Anísio Teixeira, o INEP, amplia o atendimento especializado no Exame Nacional do Ensino Médio, Enem 2026, e passa a incluir participantes com fibromialgia e transtornos mentais, como ansiedade e transtorno obsessivo compulsivo. A mudança consta no edital do exame e reforça a política de acessibilidade da prova. Entre as novidades, candidatos com histórico de crises de ansiedade vão poder contar com acompanhante em sala reservada. O espaço também poderá receber familiares ou profissionais responsáveis por auxiliar participantes com necessidades específicas, como alimentação e deslocamento durante a aplicação das provas. O pedido exige apresentação de laudo médico e documentação comprobatória. O Enem já oferece recursos como prova em braille, videoprova em libras, leitor de tela, tempo adicional, auxílio para transcrição e mobiliário acessível. O exame também atende gestantes, lactantes, idosos e estudantes internados em classe hospitalar. O Enem é a principal porta de entrada para o ensino superior no país e dá acesso a programas como Sisu, ProUni e Fies. Em Brasília, Claudimário Carvalho.
2: E as inscrições para o Enem seguem abertas até o dia 5 de junho pela página do participante. O prazo também vale para solicitações de atendimento especializado.
1: Alunos da rede pública têm inscrição pré-preenchida, mas precisam complementar os dados como local de prova e língua estrangeira.
2: O exame já tem data marcada e será aplicado nos dias 8 e 15 de novembro.
1: E um lembrete para estudantes do programa Pé de Meia que concluírem o ensino médio esse ano.
2: Além de não pagarem a taxa de inscrição, aqueles que participarem dos 2 dias de prova vão receber um incentivo extra de R$200.
1: O pagamento vai ser efetuado na mesma conta bancária utilizada para o recebimento das demais parcelas do programa.
2: Para mais informações, acesse enem.inep.gov.br/participante.
1: A Procuradoria da Fazenda Nacional vai passar a cobrar de forma unificada as empresas que deixam de pagar o FGTS mensal dos funcionários.
2: Somando toda essa dívida ativa no país, o valor passa de 66 bilhões de reais.
1: A expectativa é facilitar esse pagamento, reduzindo a burocracia para as empresas.
2: E garantir que os valores cheguem ao trabalhador.
4: Com a mudança, a Procuradoria-Geral da Fazenda Nacional será responsável por cobrar as empresas que deixaram de pagar valores referentes ao Fundo de Garantia do Tempo de Serviço, FGTS, dos trabalhadores. Antes, a gestão dessa cobrança era compartilhada com a Caixa Econômica Federal. Hoje, a dívida ativa do FGTS no país é de mais de 66 bilhões de reais. O objetivo de unificar a cobrança é reduzir a burocracia para as empresas, facilitando o pagamento e garantindo que os valores devidos cheguem ao trabalhador. Como explica o Procurador-Geral Adjunto de Gestão da Dívida Ativa da União e do FGTS, Theo Lucas Borges.
5: A gente já vê um aumento muito expressivo da recuperação dos créditos do FGTS e a nossa perspectiva com essa migração é que esse valor continue crescendo, porque a gente vai imprimir um ritmo muito maior nessa cobrança e a facilidade facilitação da forma de pagamento e negociação deve contribuir significativamente para o incremento do valor recuperado.
4: O FGTS funciona por meio de contas vinculadas ao contrato de trabalho. No início de cada mês, os empregadores precisam depositar o equivalente a 8% do salário de cada funcionário. Quando esses pagamentos deixam de ser feitos, entram na dívida ativa e passam a ser cobrados pela União. Até o fim do ano, uma nova função vai mostrar diretamente ao trabalhador se ele tem créditos a receber, como disse o Procurador-Geral Adjunto de Gestão da Dívida Ativa da União, Theo Lucas Borges.
5: O crédito do FGTS não pertence à fazenda pública, pertence ao empregado, pertence ao trabalhador. Só que hoje ele tem dificuldade de saber que crédito ele tem. Nós vamos disponibilizar um canal exclusivo no portal Regularize para que qualquer brasileiro entre e verifique se tem créditos de FGTS que são de sua titularidade e estejam sendo cobrados. E nós vamos notificar esse trabalhador todas as vezes que nós recuperarmos crédito que pertence a ele.
4: As empresas que queiram consultar e regularizar os débitos devem acessar o portal de serviços da Procuradoria. O endereço é o regularize.pgfn.gov.br. A expectativa é que o processo agora seja mais ágil, levando em média 6 minutos. Reportagem Graziela Mendonça.
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1: Facilitar o acesso dos cidadãos aos serviços públicos de forma rápida, segura e ainda com economia para os cofres públicos e para a população.
2: Esses são os impactos do Conecta.gov.br, que promove troca automática de informações entre os sistemas do governo do Brasil.
1: Desde que foi criado, em 2020, o programa já acumula 15 bilhões de reais em economia.
2: E tem evitado que usuários enfrentem uma verdadeira peregrinação para emitir certidões e documentos.
7: Com o Conecta.gov.br, as pessoas não precisam perder tempo nem dinheiro para buscar informações ou documentos em diferentes órgãos públicos. Não é necessário passar horas e horas indo de órgão em órgão se os registros estiverem integrados no conectagov.br, programa que possibilita a troca de dados dentro do governo. O secretário de Governo Digital do Ministério da Gestão e da Inovação em Serviços Públicos, Rogério Mascarenhas, explica como a integração das bases facilita a vida de quem precisa do benefício.
8: A gente usa, por exemplo, para efeito do passe interestadual para pessoa com deficiência, a gente utiliza, né, a base do CadÚnico, integra com o CPF, integra com a informação dela lá no CadÚnico, no BPC, para você franquear a passagem daquela pessoa. Então, tudo isso hoje é tudo feito por uma integração. A gente já consegue fazer essa integração para que a pessoa tenha uso aí do serviço.
7: Se a pessoa for se inscrever num concurso público e já estiver registrada no Cadastro Único, por exemplo, a isenção da taxa de inscrição é aplicada automaticamente. Foi assim nas duas edições do Concurso Público Nacional Unificado. O Conectagov.br agrega, por exemplo, bancos de dados do Bolsa Família, Cadastro Nacional da Agricultura Familiar, Receita Federal, cadastros ambientais, registro de veículos, infrações de trânsito e muitos outros. Nos últimos 3 anos, já são mais de 13 bilhões de reais de economia para os cofres públicos e para a população. Desde a criação do Conectagov.br em 2020, o valor chega a 15 bilhões. Esse cálculo estima o gasto que a população teria com deslocamento e ausência de trabalho e a economia na administração pública caso os dados não fossem integrados. De acordo com o secretário Rogério Mascarenhas, a meta agora é ampliar a adesão dos municípios e estados ao programa. O Conectagov.br está disponível em todas as regiões do Brasil, com participação de 22 estados e 15 municípios. Reportagem Carlos Oliveira.
1: A Receita Federal recebeu mais de 44 milhões e 300 mil declarações de imposto de renda sobre pessoa física 2026.
2: O resultado supera a expectativa inicial de 44 milhões, um recorde para a entrega dentro do prazo que se encerrou na última sexta-feira.
1: A declaração pré-preenchida alcançou a maior participação, com quase 60% das declarações.
2: E a Receita alerta que o contribuinte que não entregou a declaração dentro do prazo deve providenciar o envio e quanto antes. A multa por atraso ou não entrega é de no mínimo R$ 165,74.
1: Mais de 1 milhão e 1.500 moradores do Pará e do Amapá passam a contar com internet de melhor qualidade.
2: Foi inaugurada hoje a Infovia 03, nova rota de fibra ótica da Amazônia, que integra o programa Norte Conectado, coordenado pelo Ministério das Comunicações.
1: Com cerca de 800 quilômetros de cabos instalados no leito dos rios amazônicos, a nova Infovia cria um corredor digital entre os dois estados e amplia a capacidade de conexão para escolas, hospitais, órgãos de segurança pública, comércios e residências.
2: A tecnologia também reduz falhas no serviço e aumenta a velocidade da internet oferecida à população.
1: E essas foram as notícias do Governo do Brasil.
2: Com a realização da Secretaria de Comunicação Social da Presidência da República.
1: Com produção da empresa Brasil de Comunicação.
2: Fique agora com as notícias do Poder Judiciário e do Congresso Nacional. Boa noite.
1: Uma boa noite, até amanhã.
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11: STF determina que União apresente em 90 dias plano de desocupação da terra indígena Cachoeira Seca, no Pará.
12: STJ entende que ex-policial que sofreu ataque homofóbico ao postar foto com o namorado tem direito à indenização.
11: TST faz campanha para garantir o acesso seguro ao primeiro emprego.
12: Boa noite, eu sou Marcelo Della Libera.
11: E eu, Marcela Luiza.
12: O presidente do Supremo Tribunal Federal, ministro Edson Fachin, deu prazo de 90 dias para que a União apresente um plano de desocupação da terra indígena Cachoeira Seca, no Pará.
11: Segundo o processo, apesar de passados 10 anos da homologação da terra indígena, a retirada dos invasores não foi realizada. Pelo contrário, a situação se agravou com novas invasões, expansão do desmatamento e avanço de atividades garimpeiras.
12: O governo federal também deve criar um comitê de monitoramento externo para proteção territorial, a regularização fundiária e a atenção à saúde dos povos indígenas isolados e de contatos recentes.
11: A União ainda precisa apresentar em até 15 dias um cronograma atualizado do plano de trabalho para a criação do Parque Nacional Tanaru. A área fica em Rondônia, na fronteira com a Bolívia, e será destinada à preservação da memória do povo Tanaru.
12: Ex-policial que sofreu ataque homofóbico após publicar foto com o namorado em rede social terá direito à indenização.
11: A decisão é do STJ. Fátima Uchoa.
13: O homem publicou no Facebook uma foto beijando o namorado depois da cerimônia de formatura como soldado da Polícia Militar do Distrito Federal. Após mensagens homofóbicas, o ex-policial deixou a carreira militar e pediu reparação moral contra o autor da ofensa, ao reformar sentença que fixou indenização de R$ 1.850. O Tribunal de Justiça do DF considerou não haver justificativa para a condenação. Já no STJ, a terceira turma estabeleceu os danos morais em R$ 10.000, avaliando que, embora os comentários ofensivos não se enquadrem nos tipos penais clássicos dos crimes contra a honra, o conteúdo e o contexto em que foram proferidos violam direitos da personalidade. A relatora foi a ministra Nancy Andrighi.
12: Aprendizagem é a palavra-chave da campanha do TST para garantir o acesso ao primeiro emprego.
11: Com o slogan Vida de Aprendiz, começar certo faz toda a diferença. A ideia é mostrar que estudo e trabalho devem seguir juntos. Mila Amaral.
14: Com foco na geração Z e no setor empresarial, a campanha mostra que é possível entrar no mercado de trabalho de forma segura, com todos os direitos garantidos e sem abandonar os estudos. A programação faz parte das ações desenvolvidas pelo programa Trabalho Infantil e de Estímulo à Aprendizagem, em alusão ao Dia Mundial contra o Trabalho Infantil, realizado em 12 de junho. Com a campanha, a Justiça do Trabalho visa conscientizar jovens e crianças sobre a importância da garantia do primeiro emprego, por exemplo.
12: A propaganda eleitoral no rádio, na televisão e na internet só começa em 16 de agosto.
11: Mas a partir de 5 de julho, os pré-candidatos já podem fazer a chamada propaganda intrapartidária. Estevão Furtado.
15: Esse tipo de divulgação é permitido apenas dentro dos partidos, durante as prévias e convenções,
16: que neste ano acontece entre 20 de julho e 5 de agosto. O objetivo é apresentar nomes que vão disputar a indicação da legenda para as eleições. Quem descumprir as regras pode ser multado em valores que variam de 5 a 25 mil reais.
17: Justiça Federal condena poder público a recuperar o complexo histórico de Fordilândia, no Pará.
18: A ação foi movida pelo MPF, Amanda Nascimento.
19: O local foi construído em 1927 pelo empresário norte-americano Henry Ford para a exploração de borracha na Amazônia. Mas depois do fim do projeto, em 1945, as terras e benfeitorias passaram para o governo brasileiro, mas o complexo ficou abandonado. E agora, para garantir a preservação do que restou de Fordilândia, a Justiça Federal determinou a criação de um plano de recuperação e conservação para os imóveis e ruínas e a regularização das terras do distrito, que devem ser realizados de forma solidária pela União, IFAM, governo do Pará e município de Aveiro, sob pena de multa diária de 5 a 10 mil reais.
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17: Boa noite.
20: E até amanhã.
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22: Eu sou Paula Groba.
23: E eu sou Ricardo Nakaoka.
22: E estes são os destaques de hoje do Jornal do Senado, que começa agora.
23: O Congresso analisa propostas que buscam reduzir desigualdades raciais expostas em atlas da violência.
22: Parlamentares defendem ação contra facções, mas alertam para a soberania do Brasil.
23: Inteligência artificial e desinformação desafiam eleições de 2026, segundo especialistas.
22: Boa noite.
23: Boa noite.
22: 3 em cada 4 vítimas de homicídio no Brasil são negras. O dado por si só revela a dimensão da desigualdade apontada pelo Atlas da Violência 2026. O levantamento mostra que pretos e pardos são as principais vítimas da violência letal no país e também a maioria das mulheres assassinadas dentro de casa.
23: No Congresso, propostas buscam financiar políticas de reparação e promoção da igualdade racial. A repórter Marcela Diniz tem os detalhes.
24: O Atlas da Violência 2026 revela que 77% das pessoas assassinadas são pretas ou pardas e 67,5% das vítimas de feminicídio também. Para a doutora em filosofia e professora Catiúcia Ribeiro, os dados devem ser entendidos numa perspectiva histórica, a que leva em conta que o racismo é um princípio organizador da violência estatal e social no Brasil e que isso é herança direta dos quase 4 séculos de economia escravocrata. Catiúcia cita o Fundo de Promoção da Igualdade Racial em debate no Senado e a PEC da Reparação em análise na Câmara como contribuições que o Congresso pode dar na reparação dessas disparidades raciais.
25: Não haverá paz enquanto a maior parte da população desse país estiver submetida à subalternização econômica e à violência física. Colocar esses projetos como prioridade é demonstrar que o Parlamento está disposto a sair da retórica e passar para uma ação concreta de reconstrução do Brasil.
24: O autor da PEC que institui o Fundo de Promoção da Igualdade Racial é o senador Paulo Paim, do PT do Rio Grande do Sul.
26: O racismo estrutural ainda define o destino de milhões de brasileiros e brasileiras. É por isso que precisamos ter um instrumento concreto, permanente e com financiamento garantido para enfrentar essas desigualdades históricas.
24: A criação do Fundo de Promoção da Igualdade Racial foi proposta há 10 anos, desde março de 2023. A PEC aguarda designação de novo relator.
22: A senadora doutora Eudócia, do PSDB de Alagoas, defendeu a criação de uma comissão parlamentar mista de inquérito, a CPMI BMG Master, para investigar supostas irregularidades no sistema de crédito consignado do INSS e a atuação de instituições financeiras envolvidas.
23: Ela afirmou que há indícios de um esquema que precisa ser apurado nas instâncias adequadas. A senadora anunciou a coleta de assinaturas para viabilizar a instalação da CPMI e pediu apoio dos parlamentares para a iniciativa. Silva.
22: E o senador Confúcio Moura, do MDB de Rondônia, comemorou acordos entre a FUNAI e o INCRA para regularizar áreas ocupadas por produtores rurais do estado. Segundo o parlamentar, a medida beneficia famílias que vivem há décadas em regiões classificadas como áreas de interesse indígena.
23: Confúcio afirmou que muitos produtores de Rondônia enfrentavam dificuldades para obter crédito rural e regularizar propriedades por causa da indefinição fundiária. O senador destacou a atuação conjunta de parlamentares, prefeitos, técnicos do INCRA e representantes da FUNAI na construção dos acordos.
0: Então esse pessoal tava uma aflição, sem crédito, trabalhando na unha, tirando leite, plantando café, plantando cacau, fazendo suas pastagens. Tá lá dentro dessas áreas há muito tempo. Mas aí conversamos aqui, vem uns 2 anos trabalhando com a FUNAI entendeu isso, o INCRA foi maravilhoso em apresentar os mapas.
22: 2026 será um ano de eleição marcada pela inteligência artificial e pela disputa de narrativas nas redes sociais. O desafio será garantir que a tecnologia não comprometa a confiança do eleitor.
23: Faltando 2 meses e meio para o início da propaganda eleitoral gratuita de 2026, o Conselho de Comunicação Social do Congresso debateu as regras para as campanhas políticas na internet e os riscos do uso de ferramentas de IA. A repórter Patrícia Oliveira traz as informações.
3: Em março, o TSE editou as novas regras sobre o uso de IA na propaganda eleitoral, nas postagens de conteúdo político e a responsabilidade das plataformas digitais na recomendação e moderação desse conteúdo. Maria Paula Almada, especialista em tecnologia digital, destacou a dificuldade da população em geral em diferenciar conteúdos reais dos gerados por inteligência artificial.
4: Apenas 27% dizem conseguir identificar fake news com facilidade. É difícil até para os especialistas identificarem o que é verdade e o que é manipulado.
3: Para os debatedores, o maior desafio é combater a desinformação, garantindo a liberdade do eleitor ao exercício do voto e a proteção do processo eleitoral. O advogado e professor Diogo Reis cobrou a participação do legislativo.
5: Talvez uma revisão das leis que é do tempo do Orkut e para a legislação atual, considerando o cenário de inteligência artificial generativa, redes sociais extremamente dinâmicas.
3: Nenhuma plataforma digital avaliada no Índice de Transparência de Redes Sociais oferece condições significativas de acesso a dados de anúncios, inclusive de conteúdo político eleitoral.
22: E a decisão de enquadrar o PCC e o Comando Vermelho como organizações terroristas pelo governo dos Estados Unidos abriu uma nova discussão no Senado sobre o enfrentamento ao crime organizado.
23: Parlamentares defendem medidas mais rígidas para combater o financiamento das facções, mas alertam que a cooperação internacional não pode comprometer a soberania e a autonomia das instituições brasileiras. Repórter Marcela Cunha.
6: Para o senador Sérgio Moro, do PL do Paraná, a decisão pode facilitar o bloqueio de bens das facções no exterior e ampliar a cooperação internacional contra o crime organizado.
7: Uma vitória diplomática para o Brasil. Essa classificação vai ter um impacto principalmente na facilitação do congelamento dos ativos, ou seja, dos bens dessas organizações terroristas que muitas vezes são mantidas no exterior.
6: Já o presidente da Comissão de Relações Exteriores e Defesa Nacional, senador Nelsinho Trade, do PSD de Mato Grosso do Sul, afirmou que toda medida que ajude a melhorar a segurança pública será apoiada, mas defendeu que o Congresso discuta os limites da decisão para evitar interferência externa.
8: Ninguém aqui quer passar a mão em cima de cabeça de bandido. Agora, usar esse mecanismo para poder ferir a soberania nacional, isso nós não vamos também aceitar e não vamos admitir.
6: Nelsinho Trade informou que pretende promover uma discussão sobre o assunto na Comissão de Relações Exteriores e Defesa Nacional e na Comissão Mista de Controle da Atividade de Inteligência. O tema já passou pelo Senado durante a análise do projeto Antifacção, que endurece o combate a organizações criminosas. Na ocasião, os senadores discutiram a tentativa de equiparar facções e milícias a organizações terroristas, mas a proposta não foi aprovada.
22: partir de hoje, o conteúdo da Rádio Senado ganha um novo espaço para chegar ao público. Entrevistas, debates e as principais notícias produzidas pela emissora passam a estar disponíveis em uma playlist exclusiva no canal da TV Senado no YouTube.
23: Os internautas poderão acompanhar quadros do programa Conexão Senado e também do Jornal do Senado, exibido diariamente na Voz do Brasil. O repórter Rodrigo Rezende conta os detalhes.
1: Perdeu alguma entrevista do programa Conexão Senado ou quer indicar algum conteúdo do programa para um amigo? Ou quem sabe ouvir novamente com mais atenção o Jornal do Senado transmitido durante a Voz do Brasil? Agora você pode acessar esses e outros conteúdos da Rádio Senado em uma playlist exclusiva no canal do YouTube da TV Senado. Fernanda Nardelli, coordenadora de distribuição da Rádio Senado, ressalta que a presença da emissora no canal da TV Senado, que tem mais de 1,8 milhão de inscritos, é mais uma forma de disseminação de conteúdos do Senado para os cidadãos brasileiros, além de demonstrar a integração dos veículos de comunicação do Senado Federal.
2: Eu falo assim que é um jogo de ganha-ganha, né? A rádio vai ganhar em alcance, a TV vai ganhar na variedade de conteúdo e assim, o nosso principal objetivo, claro, o cidadão vai ganhar mais acesso aí a outros programas, outros formatos.
1: Gesiel Carvalho, apresentador do programa Conexão Senado, destaca que a iniciativa de postagem dos cortes dos quadros e entrevistas no YouTube irá facilitar a vida dos cidadãos e contribuir com o compartilhamento dos materiais.
9: Facilita muito também a vida do ouvinte que quer espalhar o nosso conteúdo e até compartilhar o Conexão do Dia se ele perdeu alguma coisa.
1: Para acessar todo esse conteúdo, basta ir até youtube.com/TV Senado, clicar na guia Playlists e localizar Rádio Senado.
23: Edição de Paula Groba e trabalhos técnicos de João Lira, o Jornal do Senado fica por aqui. Acompanhe agora as notícias da Câmara dos Deputados. Boa noite.
22: Boa noite e até amanhã.

0: passa entre os deputados discussão sobre redução da maioridade penal.
1: Projeto inclui tratamento do câncer infantil em cursos nas áreas de saúde.
0: Comissão aprova novas categorias de reserva de vaga em estacionamento.
1: Boa noite. Comissão aprova aumento do número de vagas de estacionamento reservadas para pessoas com deficiência e para idosos com mais de 80 anos. A repórter Daniele Lessa tem as informações.
2: A Comissão de Desenvolvimento Urbano da Câmara dos Deputados aprovou o projeto que amplia a reserva de vagas em estacionamentos para pessoas com deficiência e faz ajustes nas regras para vagas reservadas aos idosos. Atualmente, a legislação garante pelo menos 2% das vagas para veículos que transportem pessoas com deficiência e 5% para pessoas idosas, tanto em estacionamentos públicos quanto privados. Com a aprovação do projeto, o percentual para pessoas com deficiência passa para no mínimo 3% do total de vagas, respeitando as normas de acessibilidade, como espaço adequado para a circulação de cadeira de rodas. No caso das pessoas idosas, o texto mantém o percentual mínimo de 5% das vagas, mas cria uma regra específica para estacionamentos com mais de 100 vagas. Nesses casos, deverá haver pelo menos uma vaga exclusiva para pessoas com 80 anos ou mais, posicionada de forma a garantir maior comodidade. Para o relator da proposta, deputado Saulo Pedroso, do PSD de São Paulo, o aumento no número de vagas deve acontecer junto com o respeito às normas de acessibilidade, inclusive nos estacionamentos privados.
3: Não só nos espaços públicos, nos espaços privados também. Teve até uma certa resistência em relação aos empreendimentos privados, mas a gente precisa conscientizar todo mundo que eles precisam de uma atenção especial, né? Que é merecida, e que a possibilidade que a gente tem aí vagas disponíveis que atendam com qualidade, com um tamanho adequado dentro da norma, é fundamental para que o dia a dia das pessoas com deficiência seja um dia a dia comum como o nosso.
2: A proposta que aumenta o número de vagas de estacionamentos reservadas para pessoas com deficiência e para idosos com mais de 80 anos altera o Estatuto da Pessoa com Deficiência, o Estatuto da Pessoa Idosa e a Lei de Acessibilidade. E agora será analisada nas comissões de Viação e Transportes e de Constituição e Justiça. Da Rádio Câmara de Brasília, Daniele Lessa.
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5: Saúde.
0: Avança na Câmara projeto aprovado que inclui o tratamento do câncer infantil em conteúdo de cursos de saúde. Acompanhe na reportagem de Luiz Cláudio Canuto.
6: A Comissão de Educação aprovou projeto que inclui a oncologia pediátrica como tema a ser tratado nas disciplinas dos cursos das áreas de saúde. A exigência seria incorporada à Política Nacional de Atenção à Oncologia Pediátrica. O projeto é do deputado Eduardo da Fonte, do PP de Pernambuco. E o texto foi aprovado com mudanças propostas pelo relator, deputado doutor Fernando Máximo, de Rondônia. Máximo explicou que a criação e alteração do currículo dos cursos são atribuição do Conselho Nacional de Educação. Por isso, em vez de prever uma disciplina, o projeto trata o tema como conteúdo. Para ele, a mudança resolve o impedimento de mudar o currículo ao incluir a matéria como um tema transversal.
7: Porque nós sabemos que hoje o câncer infantil tem acometido milhões de crianças Brasil afora e tem levado à morte muitas delas, e um dos problemas sérios que nós temos é o diagnóstico tardio. Muitas das vezes, se a gente consegue diagnosticar numa fase mais preliminar o tumor, numa fase mais inicial, a gente acaba conseguindo tratar e curar totalmente a criança. Mas quando esse diagnóstico é feito tardiamente, infelizmente, às vezes tem metástase para outros órgãos, tem mais dificuldade de diagnosticar e de tratar.
6: Pelo texto aprovado, os cursos em funcionamento teriam prazo de 12 meses a partir da entrada em vigor da lei para adaptar os currículos. A proposta vai ser analisada em caráter conclusivo pela Comissão de Constituição e Justiça. Para virar lei, precisa ser aprovada pela Câmara e pelo Senado. Da Rádio Câmara de Brasília, Luiz Cláudio Canuto.
5: Segurança Pública.
1: relator conclui a leitura de parecer que une propostas sobre a redução da maioridade penal. A repórter Silvia Munhato acompanhou a reunião da Comissão de Constituição e Justiça da Câmara em que o tema foi discutido.
5: As três propostas de emenda à Constituição que reduzem a maioridade penal no Brasil de 18 para 16 anos avançaram na Comissão de Constituição e Justiça da Câmara. O relator, deputado Coronel Assis, concluiu a leitura do seu relatório favorável à mudança e foram concedidas vistas aos textos. Os pedidos de vistas pelos deputados permitem que as propostas sejam discutidas e votadas após duas sessões do plenário. Os deputados que se opõem à mudança tentaram barrar o avanço por meio de requerimento de retirada de pauta, mas ele foi rejeitado por 42 votos a 7. A deputada Talíria Petrone, do PSOL do Rio de Janeiro, diz que os adolescentes que cumprem medidas socioeducativas representam menos de 2% do total de pessoas cumprindo penas.
8: Quando nós olhamos os indicadores de reincidência no socioeducativo, eles estão em torno de 13%, aqueles que voltam a cometer infrações. Quando nós olhamos para o sistema prisional, que o Supremo já disse que é um estado inconstitucional de coisas, nós vemos que há uma reincidência de quase 50%.
5: Já o deputado Kleber Verde, do Maranhão, defendeu a redução da idade.
9: Até diante de vários crimes praticados no nosso país por adolescentes, infelizmente, delinquentes, que precisam entender que uma vez envolvidos em crime, ele vai pagar por isso. Ele não pode ficar impune.
5: O deputado Coronel Assis disse que as propostas sobre a redução da maioridade penal são admissíveis perante o regramento jurídico atual. Segundo ele, a Convenção da ONU dos Direitos da Criança veda apenas penas cruéis, degradantes, prisão perpétua ou morte para crimes cometidos por menores de 18 anos. Mas ele retirou de uma das propostas dispositivos que concediam às pessoas maiores de 16 anos direitos como de casar e celebrar contratos, além de tornar o voto obrigatório. O relatório se alinha à proposta feita pelo deputado Capitão Alden, do PL da Bahia, que fala em responsabilidade penal para maiores de 16 até 18 anos nas hipóteses de crimes hediondos e outros crimes graves, mas exige uma avaliação individualizada sobre a compreensão do jovem em relação ao crime cometido e assegura a separação entre jovens e adultos durante a execução da pena. Atualmente, jovens maiores de 16 anos que cometem infrações graves cumprem medidas socioeducativas de internação por no máximo 3 anos. Caso as propostas sejam aprovadas da CCJ, elas terão seu mérito analisado por uma comissão especial. Da Rádio Câmara de Brasília, Silvia Munhato.
10: Trabalho.
0: A Comissão de Trabalho da Câmara aprovou o retorno da assistência sindical obrigatória em rescisões de trabalho, alterando a reforma trabalhista. O texto ainda precisa ser avaliado por outras instâncias, como explica a repórter Emanuele Brasil.
11: A Comissão de Trabalho da Câmara dos Deputados aprovou proposta que retoma a obrigatoriedade da assistência sindical para validar a rescisão de contratos de trabalho de empregados com mais de 1 ano de serviço. A medida que altera a consolidação das leis do trabalho reverte uma das principais mudanças da reforma trabalhista de 2017, que havia tornado a homologação facultativa. O texto foi aprovado com mudanças sugeridas pelo relator, deputado Bongás, do PT do Rio Grande do Sul. O parecer restabelece que o instrumento de rescisão ou recibo de quitação só terá validade se firmado com a assistência do sindicato da categoria ou, na ausência deste, de uma autoridade do Ministério do Trabalho e Emprego, sem custos para o trabalhador. Segundo Bongás, a mudança visa corrigir um desequilíbrio na relação entre empregado e empregador no momento do término do contrato.
12: Quando a reforma trabalhista foi votada, eu votei contra, o sindicato foi afastado e o trabalhador ia com o patrão ou da RH, e quando o cálculo era feito, muitas vezes era lesado, roubava o direito do trabalhador. Naquele momento, o sindicato precisaria estar junto. E esse projeto, ele exatamente repõe a presença do sindicato na hora da rescisão. O sindicato tem os seus técnicos e os próprios sindicalistas sabem fazer esse cálculo corretamente para nenhum trabalhador ser lesado. E esta votação que nós fizemos, que eu pude ser o relator na Comissão do Trabalho, repõe este direito para o nosso trabalhador. Nenhum trabalhador pode ser lesado.
11: Entre as medidas, o texto estabelece a intervenção sindical prévia, como um procedimento necessário para demissões sem justa causa, sejam elas individuais ou coletivas. A proposta também exige que a extinção do contrato por acordo entre empregado e empregador também seja homologada pelo sindicato ou pelo Ministério do Trabalho. Além disso, o texto determina que a cláusula de arbitragem em contratos de trabalhadores com remuneração superior a 2 vezes o teto do INSS só será válida se tiver assistência sindical. A proposta deverá ser votada agora pela Comissão de Constituição e Justiça e depois pelo plenário. Da Rádio Câmara de Brasília, Emanuele Brasil.
10: Agricultura.
1: Proposta que apoia práticas sustentáveis na agricultura familiar. O repórter José Carlos Oliveira explica as medidas.
13: Duas comissões da Câmara dos Deputados aprovaram um projeto de lei que inclui incentivos a práticas sustentáveis de produção agropecuária na Lei da Agricultura Familiar, que está valendo desde 2006. Se virar em lei, os incentivos de crédito e o apoio às mulheres agricultoras passarão a constar formalmente da Política Nacional da Agricultura Familiar e Empreendimentos Familiares Rurais. Relator na Comissão de Agricultura, o deputado Enderson Pinto do Pará, explica algumas das práticas sustentáveis previstas no texto.
14: Para recuperação de pastos e solos, por exemplo, que é cada vez mais trabalhar práticas sustentáveis que possam garantir o aumento da produtividade e redução aí nos desmatamentos e também recuperar as áreas degradadas, para nós é fundamental. O projeto ele traz 2 viés. O primeiro, para quem faz esse tipo de prática, ele incentiva ou doação financeira, como também acesso ao crédito com juros mais reduzido.
13: A proposta também foi aprovada na Comissão de Defesa dos Direitos da Mulher, sobretudo em relação às linhas especiais de crédito rural destinadas às agricultoras, como ressalta Enderson Pinto.
14: Ele traz algo mais diferenciado ainda para as mulheres rurais, ou seja, as mulheres que também vivem do setor agropecuário, terem acesso a um financiamento com juros ainda mais baixos, porque hoje, de forma geral, há sim essa discrepância ainda nessa questão da equidade, nesse tratamento entre os gêneros. Isso é uma preocupação.
13: O projeto de apoio a práticas sustentáveis na agricultura familiar já foi aprovado pelo Senado e depende apenas da aprovação final das comissões de Finanças e Tributação e de Constituição e Justiça da Câmara. Da Rádio Câmara de Brasília, José Carlos Oliveira.
10: Meio Ambiente.
0: A comissão aprova projeto que incentiva a reciclagem e gera desconto nas contas de luz e água. A repórter Júlia Lopes nos conta como vai funcionar.
15: O Brasil produz mais de 77 milhões de toneladas de lixo por ano e cerca de 40% desse total ainda é destinado a lixões em todo o país. Para incentivar a reciclagem e enfrentar esse problema, a Comissão de Desenvolvimento Urbano da Câmara dos Deputados aprovou uma proposta apresentada pela deputada Fernanda Pessoa, do Ceará. O projeto de lei cria o programa Recicla Clash, que prevê a concessão de um tipo de cashback ou crédito financeiro para pessoas que realizarem a reciclagem correta de resíduos sólidos. Esse valor poderá ser convertido em descontos nas contas de energia elétrica e de água. O projeto tem como objetivo reduzir o descarte irregular de materiais recicláveis no meio ambiente, promover a educação ambiental e estimular o consumo consciente. A iniciativa também busca fortalecer a participação de cooperativas e catadores de recicláveis, além de incentivar a economia circular. Segundo dados da Associação Brasileira de Resíduos e Meio Ambiente, do total de lixo produzido no país, cerca de 72 milhões de toneladas são coletadas diretamente nas residências. Para se ter uma dimensão desse volume, ele seria suficiente para cobrir aproximadamente 3.400 campos de futebol. De acordo com o texto do projeto, o funcionamento do programa começa com o cadastro do consumidor em uma plataforma digital vinculada à iniciativa. Nesse momento, a pessoa informa seus dados pessoais e associa as contas de água e de energia elétrica. Em seguida, os resíduos recicláveis devem ser levados aos pontos de coleta credenciados como cooperativas de reciclagem, ecopontos ou estabelecimentos parceiros. Na entrega, o material é pesado e registrado no sistema, gerando uma pontuação proporcional ao volume e ao tipo de resíduo reciclado. Essa pontuação acumulada é então convertida em crédito financeiro, garantindo descontos diretos nas contas de água e de luz. Após a regulamentação pelo governo federal, a gestão do programa ficará ficará sob responsabilidade do Ministério do Meio Ambiente, em parceria com as Agências Nacionais de Energia Elétrica, a ANEEL, e de Águas e Saneamento Básico, a ANA. Para o relator da proposta, deputado Cobalcini, do MDB de Santa Catarina, a medida, que já é adotada em outros países, traz benefícios tanto para a população quanto para o meio ambiente.
16: Será importantíssimo para o Brasil, porque premia, né, quem recicla, vai receber um valor como prêmio, e premia o meio ambiente, porque nós daremos o destino correto para todo o lixo, especialmente o lixo reciclado.
15: O projeto, que busca ampliar a reciclagem correta por meio de descontos nas contas de água e luz, segue agora para análise na Comissão de Minas e Energia. Da Rádio Câmara de Brasília, Júlia Lopes.
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10: Educação.
1: Comissão aprova tratamento diferenciado para estudantes com mandatos em entidades representativas. A repórter Mônica Tati nos conta como serão as regras.
18: Universitário que exerce mandato em entidade estudantil poderá ter tratamento diferenciado na sua instituição de ensino. É o que prevê projeto em análise na Câmara dos Deputados, que estabelece métodos específicos para controle de rendimento e frequência dos estudantes que atuam em entidades representativas como a UNE, as Uniões Estaduais de Estudantes e os DCEs, os Diretórios Centrais dos Estudantes. O relator na Comissão de Educação da Câmara, o deputado Pedro Kizay, do PT de Santa Catarina, destaca a importância de garantir mecanismos que permitam que os estudantes possam conciliar seus estudos com a participação na política. Pedro Kizay explica que o projeto garante que os estudantes que compareçam a eventos oficiais, como assembleias ou congressos, possam recuperar as avaliações.

0: Agora o Jornal Câmara dos Deputados, produzido pela Rádio Câmara. O programa teve trabalhos técnicos de Wellington Teles e apresentação de Luciana Vieira e Tércia Guimarães. Boa noite para você.
1: Uma boa noite. Você fica agora com as notícias do Tribunal de Contas da União.
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0: com você a partir de agora, até as 10 da noite, na dona do primeiro lugar.
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0: Contigo a partir de agora até as 10 aqui na nossa Jequié FM, líder absoluta em audiência em todo o sul e sudoeste da Bahia. Só pra você conferir agora, 8:12. E aí, tudo bem? Tudo tranquilo? Mil maravilhas por aqui, graças ao nosso bom Deus. Tudo certinho, começando mais uma semana, né? Mais uma semana de muito trabalho, muita correria, muita música boa aqui na nossa Jequié FM, tá bom? Ó, o WhatsApp tá liberado pra você aqui, é o 739-8846-1549, tá bom? Então participe aí, mande aquele abraço especial pra quem você quiser. 739-8846-1549. Mande aquele boa noite bem especial aqui na nossa Jequié FM, líder absoluta em audiência em toda Bahia. Boa noite pra você nos quatro pontos dessa Bahia gostosa. Todo mundo ouvindo melhor.

mais uma vez. Agora 8h37 até as 10. Eu, Wellington Ferreira, tô aqui junto com você. Não sai daí, eu volto já já, trazendo muito mais pra você. Rapidinho, sai daí não, que eu volto já.

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abraço. 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Agora 8h59, não sai daí, eu volto trazendo a última hora do Relax aqui na nossa GQFM. Dois minutinhos e eu volto. Meu amigo Alexandre, tá ouvindo a gente, né, Xande? Um abraço e ótima noite. Amigo.

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0: continuo por aqui, ó, junto com você até às 10 da noite, na melhor.
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0: Que bom saber que você tá aí do outro lado curtindo a nossa GQFM. Tá gostando do nosso relax aqui, meu amigo? É top demais, viu? Até às 10, eu, Wellington Ferreira, tô aqui junto com você. Pode participar pelo 739-8846-1549. Esse é o WhatsApp mais bombado do seu dial. Meu amigo Alexandre tá lá ouvindo a gente. Daqui a pouquinho eu toco tua música, viu, Alexandre? Um abraço também ao Bruno Oliveira, tá lá em Manuel Vitorino também. Ele também não perde um relax, não. O Bruno Oliveira também tá lá, a turma toda lá de Manuel Vitorino, aquele abraço, obrigado pela audiência, tá bom? Hoje é segunda-feira, primeiro dia do mês de junho, hoje é o primeiro dia do mês do São João. 92, aumenta o volume do rádio e pra você, onde quer que você se encontre, uma ótima noite, ótima segunda-feira, essa é a melhor. Absoluta em audiência em toda a Bahia. George Michael, essa daí é lá dos anos 90, viu? Ave Maria, coisa boa. Ótima noite pra você, bom início de semana, obrigado pelo carinho, tá bom? WhatsApp tá rolando aí, ó, 739-8846-1541.